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0: Seguimos, 9:03, domingo 23 de agosto, Sunday Night no ar até meia-noite, abrindo essa hora, Bon Jovi. Manda sua mensagem, deixa o seu recado, 985-98-9950.
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99,5 Sunday Night com roupa nova. Amar é. 9:18. Blader Lambertini tá com a gente no Jardim Tiradentes. Obrigado, Blader. Abraço pra você, tá? Um ótimo domingo, boa semana. A Shirley, ligadinha como sempre, né, Shirley? Jardim Vila Boa, jantando, curtindo nossa programação. Um beijo pra você. Boa janta, tá? Boa semana. Change the World, essa é de 96. Eric Clapton na 99,5.

0: 99,5 a gente ouve porque gosta. No Sunday Night, Whitney Houston, Mariah Carey, When You Believe. Antes, José Augusto, Coisas do Coração. Bom domingo pra você que tá ligadinho em casa, no carro, no trabalho, na internet. 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
0: Não fique de fora, participe da promoção, boa sorte, 9h31.

0: Sunday Night 99. Bom domingo pra você, ótima semana. Just Can't Get You. Essa de 95 é do Toto. E a gente curtiu aqui na programação número 1 de Goiânia, né? Intervalo, a gente volta já já com muito mais músicas pro seu fim de domingo, pro seu início de semana. Fica com a gente, hein?
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de volta. Seguimos com o nosso Sunday Night. São 10 horas e 2 minutos. Um ótimo início de semana pra você. Simply Red, Rolling Back the Years. Saudade de 1985.

99,5 Sunday Night com Mariah Carey, All By Myself. Antes você ouviu Smokey Robinson, Isabella Taviani e Paramore com The One Expression. Um abraço especial para os amigos com a gente nessa noite de boa de domingo, né? O Borges, tá ligado? Alô, Borges. Deixo um beijo e um abraço especial para Cláudia Araújo. Obrigado, gente. Abraço para vocês, né? Borges e Cláudia. Silene Francisco, lá no Crimeia Leste. Curta a programação há muitos anos, hein? Manda abraço pro meu esposo Valdo, que tá na produção dos pastéis, né? Curtindo essas músicas maravilhosas. Valeu, Silene. Alô, Valdo, um abraço para vocês, pros amigos do Crimeia. Uma ótima noite, bom início de semana. E a gente segue por aqui, juntos até meia-noite com o nosso Sunday Night. Sunday Night, 99. Mande a sua mensagem, deixe o seu recado, 985989950 é o nosso WhatsApp. Débora Blando.

0: Ana, mensagem para você. Ótima noite para todos que estão ligados com a gente. 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

0: Honesty, 1979, com Billy Joel, aqui no Sunday Night 99. Mensagem da Maria do Socorro, lá do Parque Eldorado Oeste. Oi, querida, tudo bem? Obrigado pela mensagem. Tá ligadinho no Sunday Night, tá deixando um beijo e um abraço especial pros filhos, né? No Veracruz 2, o André e o Lucas Antônio. Então, a mamãe Maria do Socorro, abraçando os filhos André e Lucas Antônio. Um abraço pra família. Ótima noite de domingo, bom início de semana. O Sunday Night volta já já com muito mais músicas nesse domingão maravilhoso, dia 23 de agosto.
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Rick Astley. Essa é de 89, foi tema da novela O Salvador da Pátria. Hold Me In Your Arms, Oswaldo Montenegro, também da mesma novela, Lua e Flor e Barry Manilow. E agora você curte Gilliard. Pouco a Pouco. Esse é o Sunday Night até meia-noite na Rádio Número 1 de Goiânia.

Lionel Rich, My Love, 1983. Novela Eu Prometo. E você matou saudade, recordou com a gente aqui no Sunday Night. Bom domingo, boa semana. Já já tem balada 99. Obrigado pela sua audiência. Seguimos com Robin Gibb, Like a Fool.

0: Esse é o Tim Maia, aqui no Sunday Night, bons momentos, Carrie Lucas e também Robin Gibb, Like a Fool. Lindas canções, né? Pra fechar muito bem o nosso domingão e começar melhor ainda uma nova semana. Boa noite. Vamos juntos até meia-noite por aqui. Já já tem Balada 99.
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0: The Barge, All This Love, de 82.

99,5 Sunday Night com Verônica Sabino. Demais. Essa é de 86 e foi tema da novela Selva de Pedra. Antes você ouviu Cliff Magness e também The Bard com All This Is Love. Nosso amigo Cadu Alves já tá por aqui, tudo pronto para te fazer companhia até as 4 da manhã com Balada 99, tá legal? Um grande abraço, uma boa madrugada, um bom início de semana. Amanhã eu tô aqui de volta, tá? Às 7 da noite com Hora Extra, junto com a Bruna, tá? Estaremos juntos na noite de segunda-feira. Se cuida, tudo de bom. Valeu, um beijo, um abraço, tchau!

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0: Que delícia, tá no ar, mais uma edição ao vivo.
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0: Bom dia, bom dia, bom dia, muito bom dia. Salve, salve, segunda-feira, 24 de agosto de 2026. Por aqui, seu bom e ver amigo, amigo dos amigos, Cadu Alves, feliz da vida, contente numa boa, por estarmos juntos em mais uma edição da nossa Balada 99, o programa oficial da sua madrugada. De agora até as 4 é muita, mas muita música boa e gostosa no ar e a sua participação super bem-vinda através do nosso WhatsApp, o nosso danadinho que não para. É o nosso 985989950. E é só para começar o programa. Maiara e Maraísa, quem sente saudade sou eu. Para você, uma excelente e abençoadíssima semana. Goiânia, 12:04.

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1: Goiânia, meia-noite 17, Luan Santana. 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

João Gustavo e Murilo, Lençol Dobrado, aqui na programação da sua 99,5. Grande abraço para o amigo Sérgio Avelino, motorista de aplicativo. Tá no giro, tá na pista, tá com a gente, tá na boa, hein, Sérgio? Bora, bora, bora. Semana nova, início de semana. E sem dúvida vai ser uma semana abençoadíssima, Sérgio Avelino. Gente boníssima, não é isso, Sérgio? Tá aí de norte a sul, de leste a oeste, na grande Goiânia e região. Nosso amigo querido Cristiano Fera da Segurança, tá na dica Pedro Dobrado, no Polo Industrial de Aparecida de Goiânia. Tamo junto, Cris. Ana Beatriz, em Bela Vista de Goiás. Tudo certo aí, Aninha? Boa semana pra todos nós, né, amiga? E também pra Deuseni. Deuseni Pereira, no condomínio Vida Bela 2. Nosso amigo Marcílio, motorista de aplicativo, tá na rodagem, tá na pista com a gente. Valeu, Marcílio. 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Lauana Prado, Viva Voz, Goiânia, 20 para uma. Pra você, amigão da madrugada, aquele abraço. Tudo de bom sempre, 20 para uma.

0: Laura Prado, Viva Voz, aqui na programação da sua 99,5, agora meia-noite e 42 minutos. 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
0: 99,5. Gustavo Mioto, Depois do Amor. Agora 17 para uma.

0: aí, clássico da música sertaneja, João Mineiro e Marciano, As Paredes Azuis, na programação da sua 99,5. Teve também Zezé de Camargo e Luciano, Daniel e Marcos e Luan, Chanel. Agora uma hora em ponto no coração do Brasil.
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0: Olha, mandar um abraço pra Patrícia, tá na Vila Brasília, costureira, tá lá na costura, tá na produção, né, Pati? A Thaís, do Mações Paraíso, abraço pra meu querido João Pedro, lá em Iracê, Bahia. Alô, alô, João, João Pedro, gente finíssima, acompanhando a gente, né? Isso, João Pedro. Alô, Jaqueline, tá no Delfiore. Anderson, motorista de aplicativo, tá na rodagem, tá no giro com a gente também, não é isso, Anderson? Alexander, motorista de aplicativo, aquele abraço, tá participando aí da promoção 99,5 FM, 30 anos, Alexander. Boa sorte, fica despreocupado, meu amigo, já tá no cadastro, né? Cadastro efetuado com sucesso. E a nossa amiga querida, Ilma Pereira, lá no Morada do Sol, valeu, Ilma! Voa, beija-flor, Jorge Matheus, Goiânia 1:04.

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0: E a música do Zé Neto e Cristiano, Melhor Ser Uma Saudade, aqui na programação da sua 99,5. Olha, abraço para o nosso amigo querido Cleiton, lá na Bélgica, trabalhando, já começando o meio-dia. É isso, Cleiton, uma semana abençoada para você aí, querido. Nosso amigo Daniel, motorista de aplicativo, tá na rodagem, tá no giro, tá na pista, com a 99. Aquele abraço, Daniel. A Jéssica, tá no Pamplão Parque, em Aparecida de Goiânia. Valeu, Jéssica. Jéssica é costureira, né? Tá na costura. Tá na produção, querido, um beijo pra você e uma semana abençoada.
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0: Ed Brito e Samuel, Toda Mulher, no capricho para os corações apaixonados de plantão. Goiânia, 1:21. Pra você, amigão da madrugada, aquele abraço. Aonde quer que esteja, com quem estiver, tudo de bom sempre. 1:21.

Cliente preferencial, a música do Jorge Henrique Rodrigo, aqui na programação da sua 99,5. Teve também Jonathan Frederico, Ed Brito e Samuel, toda mulher. Olha, mandar um abraço pro amigo querido Jotinha, motorista de aplicativo, tá na roda, está na pista. Além de setor Novo Horizonte, valeu Jotinha, Cida dos Tepenos, em Aparecida de Goiânia, tudo certo? E Cida, um beijo, tamo junto, uma semana maravilhosa, produtiva e abençoada. Judite tá em Piracanjuba, também acompanhando a gente nessa madrugada boa e gostosa, segunda-feira de início de semana, né, Judite? 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Goiânia, 1:31.

para matar saudades tem Gian e Giovanni. Quem será? Para nossa amiga querida Letícia em Anápolis, tá ouvindo a gente? No forinho, né, Lili? Beijo, uma excelente semana. Goiânia, 1:31.

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1: Hugo Henrique Murilo Ruf, dia 1 aqui na programação da sua 99,5.
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1: Abraço para Denise na cidade satélite São Luís. Valeu Denise, uma excelente semana para você, querida. Voa, Paula Fernandes, agora 1h44.

0: Timbalma.
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2: Goiânia, 11 para as duas, Humberto e Ronaldo, uma isso atrás, para você, amigão da madrugada, aquele abraço e uma excelente semana. 11 para as duas.

0: Tá aí a música do Humberto e Ronaldo, uma isso atrás, agora uma I-54. Um abraço pro amigo Pedro Henrique, motorista de aplicativo. E hoje é um dia especial, né, amigo? É aniversariante do dia. Alô, Pedro Henrique, muita paz, sorte, saúde, sucesso, bênçãos e mais bênçãos aí na sua vida. Tá aí no rala, né? Tá no corre, tá no giro da noite, tá na pista, tá com a gente, tá na boa. Valeu, Pedrão, carinho da família e dos amigos pra você.
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0: Menos é mais, Pedro Pecado, agora 1h54.

0: Bruno Marrone, apenas um sorriso aqui na programação da sua 99,5. 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
0: Tô por aqui, abraçando com muito carinho o nosso amigo Átila, motorista de aplicativo, tá no giro, tá na pista, tá com a gente, tá na boa, né? Isso, Átila. Alô, Geraldo, Geraldão, fera da segurança, tá de capê dobrado e chivadão no Polo Industrial de Anápolis. Aquele abraço, Geraldo. Alô, Guilherme, tá no Parque das Flores, né? Eletricista, tá de plantão, tá no trabalho, né? Isso, Guilherme. Tamo junto, querido. A Silvia, em Campinas, costureira, tá na produção, tá na costura. Valeu, Silvinha, beijo. Léo Magalhães, agora somos reis, Goiânia 2 e 5.

0: Edson e Hudson e Cita, o Zio e Chororó. Alô, agora 12h21. Um abraço para amigo querido Dionês, lá do Ceasa. Já indo para o trabalho para começar mais um dia, né, Dionês? Forte abraço, querido. Uma semana abençoada para você, para todos os colaboradores, para todos os funcionários, todos os guerreiros lá do Ceasa. O nosso muito obrigado pela audiência. Agora 12h21.
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0: Chamar é meu talento, Fred Fabrício. Para você, amigão da madrugada, aquele abraço, boa semana. 12h21.

0: Tá aí, Roberta Miranda, Marcas, na programação da sua 99,5. Teve também Fred Fabrício, Edson Hudson e Chitãozinho e Chororó. 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
0: Jads e Jads são planos impossíveis. Goiânia 12:29.
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0: Planos Impossíveis, Jadson Jadson, aqui na programação da sua 99,5, liderança absoluta. 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Olha, mandar um abraço pro amigo querido Reginaldo, motorista de aplicativo, tá aí no Giro da Madruga, né? Tá na pista, valeu, Reginaldo. Abraço também pro amigo querido Miguel, Lucas e Tel, os meninos da Lavanderia Mix. Abraço pra todos aí. Irã, motorista de aplicativo, que ele abraçou. Irã, Newton, Newtão, fera da segurança, tá de capeta barato com a 99, na cidade boa de Iguapó, que ele abraçou. Newton.
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0: Fred e Pedrito, amo você. 2 horas 33 minutos pra você. Uma excelente semana. Tudo de bom sempre.

0: Labirinto, Marcos e Fernando aqui na programação da nossa 99,5, liderança absoluta. Primeiro lugar em todo lugar.
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0: Diego e Vitor Hugo, frequência de saudade. Agora 11 para as 3.

0: Tá aí, Diego e Vitor Hugo, Frequência de Saudade. 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
0: Geninho e Mariana Fagundes, espião todo tatuado, 2h51.
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0: Face da 99,5 tá com tudo, hein? Segue aí.
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0: E esse é o nosso programa que segue ao vivo na sua segunda boa. Simbora, bora.
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0: Olha, mandar um abraço pro amigo querido João da Cobra lá em Portugal, tá ligado? Sempre na programação da 99,5, não é isso, João? Tamo junto, querido. Daqui a pouquinho às 4 é ali, ó, na nossa Serra Dourada. Sandra, Sandrinha, tá no Jardim Cristal, beijo pra você, querida. Emerson, a Fera da Segurança, tá de QP dobrado, tá estivadão aí, não é isso, Emerson? E pros meninos lá da Lavanderia Primavera, Isaac, Diego, Moacir e Leandro. Alô, alô, Leandrão, cê tá bom ou não, garotão? E pras danadinhas da Madruga, lá na Félix Limpeza, é a Marcelene, Denise e Nilza. Beijo pra vocês aí, um excelente plantão e uma semana abençoada. Rio Negro, Solimões e Henrique Juliano, Tomal, Goiânia 3 e 7.

0: isso, esse BO é meu. Guilherme Benuto aqui na programação da sua 99,5. Teve também Ferrugem, Maiara e Maraíza, Israel e Rodolfo, e Rio Negro e Solimões, Henrique e Juliano, Tom Hall. 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
0: Grande abraço pra amiga querida Jane em Abadia de Goiás. Estará se preparando já pro novo dia, pra nova semana, né, Jane? Beijo, querido, uma semana abençoada. Bruno e Marrone, choro, choro. 3:24.

0: Tá aí, saudade boa, saudade inesquecível de Leandro e Leonardo, Teu Olhar. Teve também Bruno e Marrone, Max Belucci, Pena que você já namora. Grande abraço pro amigo querido Luiz Antônio, motorista de aplicativo, tá no giro, tá na rodagem, tá na pista com a 99. Aquele abraço, Luizão. E também a nossa amiga querida Magali Salgadeira, lá do Mansões Paraíso, em Aparecida de Goiânia. Valeu, Magali. Uma semana de muitas e muitas vendas. Uma semana abençoada pra você aí, no coração do Brasil, 3:30. 99,5.
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1: Muito bem, estamos de volta, 3:34, Goiânia inteira ligada. E eu tô por aqui ainda, hein? Até as 4. Eduardo Costa, olha, eu aqui para Mara Gomes em Bela Vista de Goiás. Oi, Marinha, um beijo, um abraço e uma semana super abençoada. Goiânia, 3:34.

0: E olha eu aqui, Eduardo Costa, aqui na programação da 99,5. Olha eu aqui de novo, Goiânia, 3:38.
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0: Domingo, 27 de setembro, tem ele, tem Luan Santana no registro histórico no Estádio Olímpico e a promoção, claro, totalmente exclusiva da sua 99,5. 3:38.
2: É assim, ó.

Kleber e Cauã, mil adjetivos aqui na programação da sua 99,5. Teve também Simone Mendes e Zenete Cristiano alimentando vontade. Com essas aí, a gente finaliza mais uma edição do nosso programa. A gente volta amanhã, ó, terça-feira, meia-noite, para mais uma edição da nossa Balada 99, programa oficial da sua madrugada. Vem aí o amigo querido com alegria e alto astral para comandar o seu Bom Dia Goiânia. Nosso amigão Rodrigo Lúcio. E ao vivo, hein? Do jeito que você gosta. Para você, um grande abraço, beijo nesse coração maravilhoso e um início de semana abençoadíssimo para todo mundo. Fica com Deus, cuide-se bem e até lá. Tchau, tchau. Valeu!

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1: Lúcio! 4:04, para começar muitíssimo bem. A primeiríssima de hoje com o milionário saudoso inesquecível Zé Rico, Esquina do Adeus. 4:04 na rádio que a gente ouve porque gosta. Bom dia!

0: Muito bem, 4 horas 11 minutos pela 99,5 FM. Ouvimos então Camisola Preta, Trio Parada Dura, Esquina do Adeus, Milionário Saudoso, Inesquecível Zé Rico, aqui na programação da rádio que a gente ouve porque gosta, né? E a sua participação chegando aqui pra gente através aí do nosso WhatsApp, que é o 985989950, onde você deixa o seu alô, seu recadinho, o seu toque de bom dia aqui pra gente.
1: Bom dia, Rodrigo Lúcio. Meu José Aparecido, que já aparecia desde Goiânia. Gostaria de as próximas do horário aí, sei para o Wellington, Soraya Mara, Rosana Vai da Rocha, Ivanilde, Camila, seu Luiz e Dona Helena, Chique e Joia Angelita, o Wellington e demais amigos do grupo, de 0 a 100, para não ficar ninguém. Bom dia a todos e até amanhã. Tchau. Vamos, garoto.
0: Valeu, José Aparecido, muito bom dia pra você também, tá?
2: Rodrigo Lúcio, meu irmão, o vigilante noturno Paulo Sérgio, de QAP dobrado na rádio. Me cadastra nas promoções aí, meu irmão, tamo junto. O Cadu não deu tempo de me cadastrar, não. Deus abençoe a todos nós, bom dia.
0: Bom dia, Paulo Sérgio, um abraço, boa sorte pra você, meu irmão.
3: Bom dia, Goiânia, bom dia, Rodrigo Lúcio. Ivonilde aqui de Portugal, passando pra te desejar um ótimo segundo, né? E pedir pra você mandar um abraço especial pra minha família aí no Brasil, pra meus amigos, pra Vanessa, pra Ilma, pra Cirlei Gari, pra Marcelena, pro Heloísio Padeiro, pra Benedito Sol Ouro, pro Cowboy da Bélgica, pro Edivan aqui em Portugal, pro Chique Joia Angelita, pra todos os amigos da madrugada e pro fã clube do 99,5.
0: Valeu, Violinho, de bom dia.
4: Bom dia, Rodrigo. Esse aqui é o Elton Chagas da Fazenda Terra Roxa. Nós estamos aqui garrado, tirando leite aqui. Manda um abraço pra nós, meu irmão. Um abraço pro Wilson, Fazenda Águas Claras, o Renival na Fazenda Alvorada, o Florentino lá no Tiradente, Ceará da Reciclagem, o bigode bom dele, o José Aparecido, Dan Aparecido de Goiânia. Valeu, Rodrigo, você tem uma ótima semana, que Deus dê bastante paz e saúde para você e para toda a sua família. Até amanhã, um abraço, fica na paz e na bênção.
0: Obrigado, nosso amigo Wellington, da Fazenda Terra Roxa, um abraço para você, meu querido, bom dia.
5: Bom dia, bom dia, meu gato lindo, como foi seu final de semana? Que o meu foi maravilhoso. E desejar uma semana abençoada para você e a todos os ouvintes. E um bom dia aqui a todos os amigos da madrugada. Dizer assim para não ficar fora ninguém do meu bom dia. Bora, bora para mais uma semana abençoada, né, meu querido? Bora, bora trabalhar. Que Deus abençoe nossa jornada. Beijo, beijo, beijo, meu gato lindo. Fica com Deus.
0: Com Deus também, minha super amiga Soraya Mara. Faça você também o mesmo, meu amigo, minha amiga. Mande aí a sua mensagem pra gente. Estamos aqui aguardando, estamos aqui esperando aí o seu alô, o seu recadinho, o seu toque de bom dia, através aí do nosso 985989950.
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0: 4 horas 14 minutos, Ataíde Alexandre. Hoje eu sei, 4:14 agora.

Chitãozinho e Chororó, ela chora, chora. 4:18 no somzão da Primeirona, muito bom dia pra você. 4:18 agora.

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1: Zezé de Camargo e Luciano, Quem Sou Eu? Sem Ela, do ano de 1991. Linda canção, hein? 4 horas 22 minutos. Bom dia.

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1: 4:28, Irmãs Galvão, no calor dos teus abraços, 4:28, bom dia.

0: 4:31, bom dia.
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0: Muito bem, depois do nosso show do intervalo, estamos aqui com você com o nosso Bom Dia Goiânia, agora 4:35, 4:35, as mensagens, recadinhos que estão chegando pra gente, através aqui do nosso WhatsApp do 985989950. Lindomar Rocha Contígio, lá do Santa Hilária. Alô, Lindomar, muito bom dia pra você também, meu irmão, bom início de semana.
8: Bom dia, meu amigo Rodrigo Lúcio Batistinha de Leopoldo de Bulhões, passando pra desejar pra você uma semana abençoada por Deus, a você, a sua família, seu pai, a todos os ouvintes, mandar um abraço especial a cada integrante do grupo Amigos da Madrugada. Já estamos sentindo a Trindade e ouvindo essa belíssima programação, e mandar um abraço a minha mãe Bebel. Tamo juntos até depois do fim.
0: Valeu, meu querido, muito bom dia pra você também. Oi, Antônia.
9: Bom dia, Rodrigo Dulce, Antônia do Velha Cruz. Quero mandar um bom dia pra toda minha família, um bom dia pra todos da 99. Uma segunda-feira abençoada pra todos nós. Tenha um bom dia, um abraço, fique com Deus.
0: Obrigado, viu, Antônia, bom dia pra você também, tá?
10: Bom dia, Rodrigo Lúcio. Aqui é o Tiquinho de Aganha Lúcio, meu amigo. Gostaria de mandar um abraço pra minha irmã Maria, lá em Senador Canedo, e para todos os grupos da 99 FM. Tchau, meu amigo.
0: Valeu, Tiquinho. Um abraço para você também.
11: Bom dia, meu grande amigo Rodrigo Lúcio. Aqui, como sempre, firme na 99, Joana de Abadi de Goiás, que hoje estou passando para oferecer uma linda música com o milionário José Rico, Carro Velho. oferecer para todos que estão ouvindo 99, para você, para o Isaías Amança, a Cirlei, seu Wilson, todos da família Amigos da Madrugada, todos os garis de Abadia de Goiás, Ceará da Reciclagem, não esquece do Bigode, meu amiguinho lá da Bélgica, Raimundo Santo Antônio de Coité. Tchau, obrigado.
0: Tchau, obrigado, Joana, bom dia.
12: Bom dia, Rodrigo Fio, filmando naturalmente, candidato, setor de novo. Estou indo trabalhar com o Júnior Melhor Rádio, mandando mais para minha esposa, Rosinha Cruzeiro, e toda a equipe da Escuta Vigilante, e vocês também, da Rádio 99, também toda a equipe. Eu participo para ganhar um 10 para você.
0: Valeu, Renato. Um abração para você também.
13: Pois é, bom dia, Rodrigo Lúcio. Estamos aqui, papai. Estamos aqui na luta aqui, Rodrigão. Curtindo 99,5. Semana abençoada para nós. Estamos aqui na correria, Rodrigo. Tamo junto, Rodrigo. Tamo junto e curtindo a 99. Aqui diretamente da Bélgica, viu? Tamo junto, papai. Show!
0: Show, nosso amigo Cleiton lá da Bélgica. Um abração pra você, meu irmão. Mandou vídeo aqui, já vou postar lá nos meus stories, lá no arroba Rodrigo Lúcio Fiu Fiu. Você que ainda não me segue lá, vai ser um prazerzão ter você lá na minha rede social, viu? Vou estar postando agora o vídeo aqui do nosso amigo Cleiton lá da Bélgica, que mandou aqui pra gente, viu? Obrigado, meu irmão, tamo junto sempre. Uma boa semana, um bom início de semana e super abençoado pra você, tá bom? João Paulo e Daniel, pra continuar muito bem, tô ficando louco. E a hora certinha, minha gente, 4:38 agora, 4:38.

4:42, Chico Rei, Paraná. Alô, meu amigo Raimundo, diretamente de Conceição do Coeté, na Bahia. Alô, Joaquim Fernandes, bom dia, 4:42.

0: Luciana Bailarina, aqui na programação da rádio que a gente ouve porque gosta. Agora 9 minutos faltando para as 5 horas da manhã, 9 para as 5. O Domingos Pedro chegando por aqui. Alô, Domingos, bom dia.
1: Bom dia, Rodrigo Lúcio, que é o Domingos Pedro, senador Canedo. Gostaria de mandar um alô pro meu amigo Chaguinha, pra Juliana, cachorrão no Parque Santa Maria, Goiânia. Estou aqui ligado dando vocês, estou de férias, já estou acordado, curtindo vocês 24 horas, estou de férias, manda um alô para mim, Domingos, senador Canedo.
0: Valeu demais, Domingos, Domingos Pedro de Senador Canedo, valeu, um abraço para você, meu irmão.
2: Bom dia, ouvinte do 99, assim, aquele abraço, Rodrigo Lúcio. Bom dia, tudo beleza? Um abraço, Florentino Alves, do Jardim Tiradentes Aparecida de Goiânia, um abraço para o Elton Chaga. Na fazenda Terra Roxa, um abraço ao Roberto, meu irmão, em Aruanã, na fazenda Maravilha do Araguaia, né? Um abraço, Florentino, do Jardim Tiradentes, de Aparecida de Goiânia, Goiás. Bom dia, uma boa segunda-feira a todos, madrugador. João Leiteiro, em Barro Goiás, aquele abraço, bom dia.
0: Bom dia pra você, Florentino, tudo de bom. Bom dia, Rodrigo. Deixo um alô a todos os ouvintes, em especial aos amigos de Bela Vista de Goiás. Cida Rodrigues, muito obrigado. Alô, Cida, bom dia pra você, amiga. Uma boa segunda-feira. Amigo Rodrigo Lúcio, que Deus e Jesus Cristo guarde e abençoe você e sua família essa semana, tá? Bom dia, Marcos Antônio, do Condomínio Santa Rita. Alô, Marcos Antônio, muito bom dia. O nosso amigo Chico, lá de Senador Canedo. Alô, Francisco do Carmo, um abração pra você também, meu irmão. Bom dia, boa segundona.
3: Bom dia, Rodrigo Lúcio. Aqui é o Luiz Alberto, falando da cidade de Beja, Baixa Alentejo, Portugal. Um abraço pra você, pra todos de Goiânia, o grupo Fã Clube da 99. Um abraço pra todos vocês, uma boa semana a todos. Forte abraço, saudade de Goiânia. Tudo de bom, boa semana.
0: Valeu, nosso super amigo Luiz, lá em Portugal, cidade de Beja, é isso? Muito bem, valeu, meu irmão, agradeço muito, viu? O carinho da audiência, uma boa semana pra você. Bom dia, Rodrigo Lúcio, que Deus abençoe seu dia com muita alegria. Bom dia pra todos os meus amigos da madrugada, dizer assim pra não esquecer de ninguém. Beijos, Rodrigo, sou a Maria Angélica do Parque Los Angeles, em Coenira. Vamos que vamos, né? Valeu demais, Maria Angélica, muito bom dia pra você também, tudo de bom.
4: Bom dia, Rodrigo. Rodrigo Lúcio, estamos por aqui na Bélgica, Thiago Cleito aqui, ouvindo aqui a sua rádio 99.5, estamos por aqui ouvindo, manda um abraço aí pro Cleito e um abraço para todos aí que estão ouvindo a rádio e um abraço para ti também.
0: Meu, muito obrigado, agradeço muito. Cleiton, Thiago Cleiton da Bélgica, né? Acompanhando lá o sonzão da Primeirona, o nosso muito obrigado. 99,5. 6 para as 5.

Adolfinho e Urso Negro. Quatro letras, dois minutos faltando agora para as 5 horas da manhã. Tomando aqui o cafezinho da dona Lourdes. Obrigado, tia Lourdes. Bom trabalho para a senhora. Uma semana aí super abençoada, viu?

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1: 5 horas em ponto. Barrinha.
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0: 5:03 pela 99,5 FM. Vamos aqui agora com mais mensagens, mais recadinhos no nosso 985989950.
1: Bom dia, Rodrigo Lúcia. Aqui é Maria de Lourdes, aqui do Buriti Serena, Aparecida de Goiânia. Passando para falar um bom dia para você. Um bom trabalho, que Jesus abençoe nesse dia. Fique com Deus.
0: Com Deus também, Maria de Lourdes. Muito bom dia pra você, amiga. O Cowboy da Bélgica. Oi, Cowboy, bom dia.
2: Bom dia, Rodrigo Lusso, que é o Cowboy da Bélgica, segundo, né? Gostaria de oferecer a próxima música a todos ouvindo a 99 do Brasil e da Bélgica e do mundo todo, pro meu amigo Vanderlei Gatti em Santo Antônio, Goiás, meu amigo Wilson Salão Planalto, meu amigo Ceará da Recicar, minha amiga Indo Salsolão, minha amiga Joana Garei, minha amiga Ivanildo do Portugal, minha amiga Elda Gujá, meu amigo Wilson na Fazenda, meu amigo João Pereira do APP. E também para minha esposa e minhas filhas estão ligadão em você aqui na Bélgica. Tchau, obrigado.
0: Fui. Valeu demais, Cowboy da Bélgica. Um abração, o Júnior. Alô, Júnior, bom dia.
3: Bom dia, Rodrigo Lúcio. Tudo bem, meu querido? Aqui é o Júnior de Portugal. Tô aqui na estrada aqui, voltando de Paris. Mandei um vídeo aí pra você postar no seu Instagram. Tô aqui na estrada voltando pra Portugal. Um abraço, meu amigo.
0: Abraço pra você também, Júnior. De Paris para Portugal. Deixa eu ver o vídeo que ele enviou pra gente aqui, ó. Ó, que bacana. Que bonito, Júnior. Muito bem, ó. Gostei, meu irmão. Gostei, viu? Obrigadão, abraço. Tá lá, né? Isso aí. Acabou de me enviar. Gente, eu amo quando vocês mandam vídeos aqui pra mim, de onde vocês estão ouvindo aí a programação da 99,5 FM. Faço questão de sempre postar lá na minha rede social, né? No nosso Instagram. Ah, eu sei que em outras partes do mundo, o forte mesmo é o Facebook, né? Facebook que é fortíssimo em outras partes, mas aqui no nosso Brasil Baronil, é o Instagram que é forte, né? A rede social Instagram, né? Então, eu sempre posto lá, quando o pessoal manda pra mim os vídeos, tô lá postando os vídeos dos nossos amigos que estão agora em outras cidades aqui, sem ser na nossa grande Goiânia, em outros estados e até mesmo em outros países. Muito obrigado, viu, Júnior? Um abração pra você lá de Portugal, chegando em Portugal neste exato momento, né? Um abração pra você, bom dia!
4: Bom dia, Rodrigo Lúcio, aqui é o Rosinaldo, o cadeirante, já ligadinho. Espero que você me coloque aí nas promoções.
0: Ok, valeu, Rosinaldo. Boa sorte pra você. Bom dia, Rodrigo Lúcio. Uma semana abençoada pra todos nós. Obrigado. É o Nelson Mar Lagares, diretamente de Londres. Aí, ó, o Nelson Mar, ele também sempre envia pra mim aqui fotinhas, vídeos lá de Londres. Eu sempre fico conhecendo um pedacinho de Londres ao olhar de Nelson Mar Lagares. Obrigado, meu irmão. Muito obrigado mesmo, viu? Super Nelson Mar. Um abração pra você, meu querido. Bom dia.
5: Bom dia, Rodrigo Lúcio. Como é que você tá, meu amigo? Tudo jóia por aí? Aqui tá tudo bem, graças a Deus. Passando aí pra deixar um alô aí a todos os ouvintes aí da rádio, a 99,5, pra todos os amigos da madrugada, pro Banda Ligada de Santo Antônio de Goiás, pro Wilson da Fazenda Águas Claras, pro Chico que joia, Cachorrão, Baixinho da Borracharia, pro Elton da Fazenda Terra Roxa, Ceará da Reciclagem, Camila Mais Jorge, Ivanilde, Soraya Mara, Marizete, todo mundo aí. Falou, meu amigo, é o Renivaldo da Fazenda Alvorada, fica com Deus.
0: Falou, fica com Deus você também, nosso super amigo Renivaldo da Fazenda Alvorada. Oi, Deusini, bom dia.
6: Bom dia, meu amigo, estamos juntos, misturados outra vez, aqui é Deusini Pedro, condomínio de Rebeador, estou passando para desejar um ótimo trabalho, papai do céu abençoe sua família, você e seu paizinho e toda a sua família e todos os ouvintes, todos meus amigos da 99,5, todos meus amigos do grupo da 99, em todos os caras de Goiânia do mundo inteiro, todos meus amigos também da Cinelli, vamos que vamos, meu amigo. Um beijo, um abraço, fica com Deus, tchau, fui.
0: Beijo, abraço, com Deus também, nossa super amiga Deusini do condomínio Vida Bela 2. Bom dia, meu amigo Rodrigo Lúcio, é o Chico que joia, sempre joia, que Deus abençoe você, a sua família. Bom dia também para os meus amigos Enivaldo da Fazenda Alvorado, Divino Teodoro na Panificadora Pão Gostoso, José Aparecido, Ivonilde em Portugal, o Ceará da Reciclagem, Savina, Panificadora Central, Josemar Lopo, Raimundo e Conceição do Corte da Bahia e a turma boa do Grupo Amigos da Madrugada. Valeu, meu amigo Rodrigo Lúcio, um grande abraço. Eu que agradeço, Chico, que joia, sempre joia. Valeu. Bom dia, Rodrigo Lúcio. Uma semana abençoada para todos nós. Ana Lúcia, Setor Araci Amaral, em Senador Canedo. Oi, Ana Lúcia. Bom dia para você, amiga. Agradeço muito, viu? O carinho da audiência. Gente, vou ali agora molhar a palavra mais uma vez, que o cafezinho da tia Lourdes hoje tá gostoso demais da conta, como sempre, né? Como sempre, mas já tava com saudade já, fiquei sábado, fiquei domingo sem tomar o cafezinho dela, porque ela tava descansando, folga merecida, é claro, tem que descansar mesmo, e hoje ela tá de volta, rente no batente, já trouxe o cafezinho aqui pra gente, vou ali tomar mais um bocadinho e eu volto já já. 5:08, bom dia.
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0: Renan e Raí, será que pensa em mim? Aqui na programação da rádio que a gente ouve porque gosta, 10 minutos faltando agora para as 6 horas da manhã, 10 para as 6. Vamos aqui com mais mensagens, mais recadinhos que estão chegando pra gente através aqui do nosso WhatsApp, que é o 985989950.
1: Bom dia, Rodrigo Lúcio, aqui quem fala é Tatiana Xavier, diretamente de Bristol, interior da Inglaterra, dedicando esse alô para minha amiga Joana, que tá aqui comigo desde cedo, firme no batente, segundou por aqui. E um alô para toda a minha família lá em Goianésia e Goiás. E para todos vocês aí da rádio, um abraço, tchau, tchau. E segue abaixo aí um vídeo de como amanheceu nossa segunda-feira aqui. Um beijo, tchau, tchau.
0: Beijo, Tatiele, beijo, Joana. As meninas que estão lá no interior, né? Na Inglaterra, lá em Bristol, curtindo lá o sonzão da 99,5. Meninas, bom dia, bom trabalho pra vocês aí. Uma semana super abençoada. Obrigado mesmo. Deixa eu ver o vídeo aqui, ó. O vídeo, né? Que elas enviaram aqui pra gente aqui. Ó. Que chique. Que legal. Valeu demais, Tatiele. Valeu, Joana. Vou postar lá no meu Instagram, no @RodrigoLucioFiuFiu, tá? Vou estar postando lá agora. Chique demais. Muito chique mesmo, viu? Obrigado. Obrigado mesmo, meninas. Bom trabalho pra vocês aí. Bom início de semana. De Bristol, vamos agora direto para a Bahia, lá na cidade de Conceição do Coité, falar com a Raimundo. Alô, Raimundo, bom dia.
2: Bom dia, Rodrigo. Bom dia para todo mundo vaqueirama aí que tá puxando os crimes da memória. Bom dia, pessoal de Abadias de Goiás. Ô, Joana, é Conceição do Coité, patroa. Faz aí a mão para todos. Joaquim Fernandes, família. Roberto Valdo da Bicicleta, Vanderlei de Santo Antônio de Goiás. Pessoal do quilômetro 8, Ione, Reinaldo, Chique Joia, Manuel, irmã da Tossa Lucas. Todos cobões do Berrando. Raimundo Conceição do Coité, Bahia.
0: Valeu demais, Raimundo. Muito bom dia pra você também. Meu muito obrigado pelo carinho da sintonia. O Rony, da cidade de Aruanã. Alô, Rony. Como é que você tá, meu irmão? Tudo jóia? Muito bom dia pra você também, meu muito obrigado, tá? Pelo carinho da audiência, viu? Um forte abraço. Tudo de bom. Obrigadão mesmo. Bom dia, meu amigo. Deus abençoe a nossa segunda-feira. Um abraço a vocês aí, viu? Povo abençoado de Deus. Estamos aqui, Humberto e meu amigo Cláudio Jube Joia. Muito bom dia pra você também, meu muito obrigado, tá? Pelo carinho da audiência, viu? Um forte abraço, tudo de bom, obrigadão mesmo. Bom dia, meu amigo, Deus abençoe a nossa segunda-feira, um abraço a vocês aí, viu? Povo abençoado de Deus, estamos aqui, Humberto e meu amigo Cláudio Jubileu, estão agora lá também, né? Na Inglaterra, lá no Reino Unido, acompanhando a programação da 99,5. Forte abraço a vocês, meu muito obrigado mesmo pelo carinho da sintonia. Gente, deixa eu aproveitar aqui agora também. Aproveitar para mandar aqui os parabéns para uma pessoa muito bacana que eu gosto muito. Deixa eu aproveitar para poder destravar aqui o meu celular para poder gravar um vídeo aqui agora, né? Deixa eu gravar um vídeo aqui para poder enviar lá pro nosso administrador do grupo dos amigos da 99,5. Muito bem, o aniversário foi ontem. Mas hoje, segunda-feira, estamos aqui. Ontem foi minha folga aqui na 99,5. Mas hoje estou aqui para poder mandar os parabéns para o Darlendo, que ontem foi aniversário dele, né? Alô, meu amigo Darlendo! Muitas felicidades, muitos e muitos anos de vida. Que seu Jesus venha te abençoar cada vez mais. Deixa eu colocar aqui, ó, as patotinhas, né? Para poder.

anos de vida, que o Senhor Jesus vem te abençoar cada vez mais, meu irmão. Darlene, que faz parte da dupla Darli e Darlino, né? Que a gente sempre tá tocando aqui na nossa programação. E é isso que eu vou fazer agora, ó. 99,5. Darli e Darlino, carta fechada para continuar muito bem aqui a nossa programação. Parabéns, Darlino. Felicidades. Tudo de bom. Jesus abençoe.

A fortuna que o dinheiro não compra é o tema da nossa reflexão de hoje. Dona Helena passou boa parte da vida levando uma vida simples. Morava numa casa confortável, cuidava das suas plantas, fazia compras no mercado do bairro, conhecia os vizinhos pelo nome e tinha uma rotina que não parecia extraordinária para ninguém. Não tinha grandes luxos, mas conhecia uma coisa que muita gente passa anos procurando. Gostava da vida que tinha. Até que um dia ganhou na loteria. No começo, as mudanças pareciam um sonho. Vieram a casa maior, o carro novo, as viagens, os investimentos, os presentes para a família e uma conta bancária que permitia comprar coisas que antes ela só imaginava. Dona Helena dizia que finalmente poderia aproveitar a vida sem se preocupar com o dinheiro. Só que aos poucos, uma coisa curiosa aconteceu. Quanto maior ficou o patrimônio, maior ficou a preocupação. Ela começou a acompanhar investimentos, contratar pessoas para administrar seus bens, cuidar de imóveis, resolver problemas, atender pedidos, desconfiar de quem se aproximava, pensar no futuro e tentar proteger aquilo que havia conquistado. O telefone passou a tocar o dia inteiro. As decisões se multiplicaram. A casa ficou maior, mas a cabeça também ficou cheia. O tempo passou. E certa manhã, Dona Helena estava sentada em uma varanda enorme, olhando para um jardim que quase não tinha tempo de aproveitar. Lembrou de uma época em que tinha muito menos dinheiro, mas levantava cedo, tomava seu café tranquilamente, cuidava das plantas, conversava com os vizinhos e sabia exatamente o que precisava fazer naquele dia. E percebeu uma coisa que dinheiro nenhum conseguiu comprar. Ela tinha conquistado conforto, mas tinha perdido tranquilidade. Não era o dinheiro que fazia mal. O problema era ter permitido que a preocupação ocupasse todos os espaços que antes pertenciam à vida. E isso pode acontecer com qualquer um de nós, mesmo sem ganhar na loteria. A gente trabalha para conquistar mais, comprar mais, assume mais compromissos.

aceita mais responsabilidades, tenta dar conta de tudo e quando percebe, está vivendo uma vida cheia de coisas, mas com pouco espaço para respirar. Tem gente que descansa o corpo, mas nunca consegue descansar a cabeça. Deita na cama e continua trabalhando por dentro. Janta pensando no problema de amanhã. Está com a família, mas a mente está em outro lugar. Conquista uma coisa e imediatamente começa a se preocupar com a próxima. E talvez seja aí que a gente precise entender que bem-estar não significa ter uma vida sem problemas. Significa não deixar que os problemas ocupem todos os espaços da vida. Dona Helena começou a mudar sua rotina. Não vendeu tudo. Não abandonou o conforto que havia conquistado. Apenas começou a recuperar aquilo que tinha deixado pelo caminho. Voltou a cuidar das plantas. Retomou os cafés demorados. Passou a dizer alguns não. E descobriu que nem toda oportunidade precisava ser aproveitada. Nem todo problema precisava ser resolvido imediatamente. Uma coisa simples voltou a fazer parte dos seus dias. Silêncio. Porque quando a cabeça passa por muito tempo cercada de preocupações, até o silêncio parece estranho. Mas é nele que a gente começa a ouvir coisas que o barulho da vida não deixava perceber. Talvez você não tenha milhões na conta. Talvez tenha uma empresa, uma casa, uma família, um emprego, contas e responsabilidades. Mas a pergunta continua sendo importante. Quanto da sua vida está sendo ocupado por aquilo que realmente importa? E quanto está sendo ocupado por preocupações que você carregou para dentro de casa, para dentro do descanso e até para dentro do sono? Cuidar da saúde mental também é aprender a reconhecer os limites. É entender que nem tudo depende de você. Que algumas coisas podem esperar, que descansar não é perder tempo. Dona Helena ganhou na loteria e passou anos tentando administrar uma fortuna. No fim, descobriu que a maior riqueza que tinha deixado escapar era justamente aquela que possuía quando tinha muito menos: a paz de espírito. E talvez essa seja uma boa lembrança para levar com você hoje. Não permita que a busca por uma vida melhor faça você esquecer de viver a vida que já tem. Porque prosperidade é poder conquistar coisas, mas bem-estar é conseguir desfrutá-las em paz.

0: Já segue a Alívio, o tema da nossa reflexão do dia, aqui pela 99,5 FM. Só trazendo aqui agora a última parte aqui da nossa mensagem, que fala o seguinte, ó. Porque prosperidade é poder conquistar coisas, mas bem-estar é conseguir desfrutá-las em paz. As nossas reflexões sempre a partir das 6 horas da manhã, aqui na programação da 99,5 FM. E tô lá no meu Instagram sempre postando as nossas reflexões também, para que você possa ouvir novamente e possa compartilhar com as pessoas que você ama, com as pessoas que você gosta. Me segue lá, para mim vai ser motivo de muita alegria ter você na minha rede social, no meu Instagram, @RodrigoLúcioFilfil. Me adiciona lá. Daqui a pouquinho eu vou aproveitar para mandar aquele abração caprichado, personalizado para você que me segue aí no Instagram e para você que já está me seguindo. Mais uma vez, o meu muito obrigado.
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0: Oi, gente, bom dia. ZYC 542, Goiânia.

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1: Muito bom dia, 6:14. Para continuar muito bem, aqui o seu nosso bom dia. Vem chegando agora milionário, saudoso, inesquecível, Zé Rico, apaixonado. 6:14, bom dia.

0: Vamos aqui agora com a nossa frase do dia. Você não tem problemas, você tem situações. Só quebra o carro quem tem um. Só acaba o gás quem tem gás em casa. Só fica doente quem está vivo. Situações fazem parte da vida. Foque na solução ao invés do problema. Bom dia, Nilteira Goiabeira, meu casca de bala. Bom início de semana, meu irmão.
1: Bom dia, Rodrigo. Bom dia, família 99,5 FM. Bom dia pra você também, meu bom, que tá aí no sítio Chácara Fazenda. Bom dia a você, minha querida, a mulher 99,5 FM, que tá aqui na capital, no interior também, junto com a gente, Rede Combatente. E boa semana pra todo mundo, boa semana pra você, Rodrigo. Estamos juntos aqui, ó, pra trazer aquela informação top.
0: Muito bem. Para o alto!

0: 6:18 na 99,5 FM. Bom dia!
1: Aconteceu, gente. Homem atira em dona de lanchonete após reclamar de sanduíche, diz polícia. A informação é do portal G1 Goiás. Um homem atirou na dona de uma lanchonete após reclamar de um sanduíche em Anápolis. O suspeito fugiu, mas foi preso pela polícia em Jaranópolis. A vítima foi atingida na barriga. O nome do suspeito e da proprietária não foram divulgados, impedindo a atualização do estado de saúde dela. O crime ocorreu na Vila Santa Maria de Nazaré. A dona teria dito ao suspeito: você recebe o que você merece. É o pão e a carne só. Ele foi detido na rodovia BR-153. Com ele foram apreendidas uma pistola calibre 9mm, dois carregadores e também 8 munições.
0: 99,5. 6:19. Vem chegando o trio Parada Dura com a Marília Mendonça. Aceita que dói menos. 6:19. Bom dia.

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14: Tá bom.

0: 6 horas 28 minutos pela 99,5 FM. Por aqui no estúdio da Primeirona, ela, Maria Vitória. Bom dia, Maria Vitória.
1: Bom dia, Rodrigo Lúcio. Bom dia, Newton Santos. E bom dia, ouvintes.
0: Você tá joia, né, Maria Vitória?
1: Eu tô joia, você tá joia.
0: Graças a Deus, final de semana descansou?
1: Descansei.
0: Ah, isso é importante, viu?
1: Começa, e
0: você? Começar bem a semana, né, Maria
1: Com
0: Vitória?
1: Com certeza.
0: Descansei também, graças a Deus. Você sabe que eu gosto de folgar muito. Domingo, né?
1: Ai,
0: domingo,
1: bom.
0: Domingo, então, eu folguei, acordei tarde. Acordei, era mais ou menos às 7 horas da manhã. Então, assim, pra mim isso é acordar tarde. Pra quem acorda 3 horas da manhã, 7 horas da manhã, então é muito tarde já, né?
1: Já tá tarde.
0: Muito bem. Vamos lá, minha amiga Maria Vitória, o que temos pra hoje?
1: Hoje nos prêmios temos o Quantas Letras Tem, valendo R$525 e também um cestão completo de alimentos com 17 itens. Arroz, feijão, café, macarrão, doces e muito mais. E ainda leva a camiseta 99,5 junto.
0: Que bacana, muito chique. Qual que é os meios aí pra poder participar?
1: Manda mensagem, manda seu alôzinho de bom dia aqui pra gente pelo 62-985-98-9950.
0: Muito bem. Tem o telefone fixo também, né?
1: Eu não sei o telefone fixo.
0: 3221-9950. Esse é o telefone, 3221-9950. Tem muita gente que ainda participa com o telefone fixo, né, Maria Vitória?
1: Tem sim. São sempre os mesmos ouvintes,
0: os mesmos, né?
1: Geralmente.
0: É que o pessoal que tem, como é que fala, é tradicional, né? Tradicionalista,
1: tradicional,
0: né?
1: É isso aí. E
0: muito
1: é ótimo.
0: Bem. Bom demais da conta. Maria Vitória, um bom dia, um bom trabalho pra você, viu?
1: Pra você também, Rodrigo, e pra todo mundo que tá ouvindo a gente.
0: Muito bem. Tá lá, ela tá atendendo você com todo amor, com todo carinho do mundo. Liga pra gente. A Maria Vitória vai poder te atender com todo amor, com todo carinho. Manda mensagens também. Estamos aqui aguardando e esperando a sua participação, tá? Deixa eu aproveitar pra mandar um abração para a Eliane Souza de Andrade, lá do Bela Morada. Mandando bom dia pra todos. Obrigado, Eliane. Bom dia pra você também. O Isaías Amâncio, da cidade de Abadi de Goiás. Mandando alô aí para o Usley, em Nova Veneza. Muito bem. Valeu demais. Bom dia, Rodrigo Lúcio, que reflexão maravilhosa, hein? Essa foi um exemplo mesmo, valeu demais, Usley. Obrigadão, Usley de Nova Veneza. Jaqueline Santana, do Jardim dos Buritis, bom dia, Fio. Maravilhosa reflexão, que Deus abençoe você, meu amigo, beijos. Obrigado, Jaqueline, a você também. A Rosalina Francisca, do Parque Santa Cecília. Temos também a Irineu de Silva, lá de Trindade. Que linda reflexão de hoje, hein? Lindo louvor, valeu demais, Irineu. Fico feliz de ter gostado, viu? A Márcia, lá do Jardim das Aroeiras. Bom dia, Rodrigo Lúcio. Uma semana abençoada para minha família, para todos vocês aí, viu? Obrigado, Márcia. Você também, José Admar, Jardim Curitiba. Alô, José Admar, um abração. O Francisco do Carmo também está aqui acompanhando a nossa programação, diretamente de Senador Canedo. Estou aqui ouvindo seu programa e trabalhando. Valeu, Chico. Bom dia, um bom trabalho para você, viu? Que mais? A Tereza Júlia, lá do Setor Sudoeste, mandando bom dia para mim e também para o meu casca de bala neuteira. Valeu demais, Tereza Júlia. Muito bom dia pra você também, meu, muito obrigado, viu? Deixa eu aproveitar aqui agora também pra mandar um abração para o Tom Mariana. Alô, Tom! Me seguindo aqui no Insta, obrigado, Tom! Um abração pra você também, viu? Meu, muito obrigado, tá? A Márcia Queiroz, oi Márcia, senta joia! Muito bom dia pra você também, minha amiga, obrigado por estar seguindo a gente aí no Insta, no @ Rodrigo Lúcio Fio Fio, obrigado mesmo, viu? A Márcia Queiroz, faça você o mesmo, me segue lá, @ Rodrigo Lúcio Fio Fio, tudo junto, minha gente! 6:30 31.

muito bem. Vem chegando agora Christian Ralph, cheiro de shampoo do ano de 1993. Alô, minha amiga Cida Rodrigues, em Bela Vista de Goiás. Bom dia, amiga. Sua dupla aqui, ó. Alô, Luciano, Lotérica Las Vegas, também na cidade de Bela Vista de Goiás. Bom dia, amigo. Bom trabalho. 6:32 agora. Você

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1: Pois é, pessoal, olha, você que tá ouvindo a rádio agora nesse momento, preste bem atenção, notícia boa, eu achei bem interessante esse projeto. É o seguinte, moradores de Goiânia poderão trocar materiais recicláveis por alimentos produzidos em hortas comunitárias. A informação é do portal TVSD Notícias, aqui da nossa TV Serra Dourada. A Prefeitura de Goiânia vai testar o programa Troca e Coopera Goiânia, que permite trocar materiais recicláveis por alimentos de hortas comunitárias. A ação acontece neste sábado, dia 29, no Jardim Botânico. A cada 2 quilos de recicláveis limpos e secos, o participante receberá 1 quilo de frutas, verduras ou hortaliças. A iniciativa busca incentivar a reciclagem, reduzir o desperdício de alimentos e também fortalecer a produção local. Após o projeto piloto, a Prefeitura vai avaliar os resultados para ampliar, assim, a ação em outras regiões de Goiânia. Eu creio que isso aí vai dar certo, mas certo demais.
0: 6:36, Alan e Aladim, te amo de coração. 6:36, bom dia.

0: 6:39, Bruno e Marrone, na Conta da Loucura. Alô, minha amiga Juliana, esposa do cachorrão. Diz que gostam muito aqui, ó, do Bruno e Marrone, a hora certinha pra você. Agora faltando 20 para as 7.
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Muito bem, 6h46 agora, você participando com a gente, mandando aí o seu alô, seu recadinho, o seu toque de bom dia, através aqui do nosso 985989950, através aí também do nosso telefone fixo, que é o 3221-9950. Hoje valendo pra você aqui o nosso quadro Quantas Letras Tem? R$525 e vale compras. Cestão completo de alimentos com 17 itens, contendo arroz, feijão, café, macarrão, doces e muito mais. Mais a camiseta 99,5 FM. Participe conosco e boa sorte pra você. Pra continuar, João Mineiro e Marciano, Crise de Amor. Alô, Eloísio Padeiro, bom dia. Alô, Leonardo Florentino do Jardim Tiradentes. Vem chegando agora mais uma classuda pra você. A hora certinha, 6h47 agora.

0: Hoje não.
1: Seis e 52 na 99,5 FM.
2: Mais um destaque aqui no Bom Dia Goiânia. Uma jovem de 24 anos foi encontrada amordaçada e amarrada na cama de uma casa no setor Jardim América 3, em Águas Lindas de Goiás, no entorno do DF. Após ficar 5 dias desaparecida, segundo a Polícia Militar. O resgate ocorreu na sexta-feira, dia 21, pela Companhia de Policiamento Especializado. O ex-companheiro da jovem, Ailton Rodrigues, foi preso em flagrante suspeito do crime. No imóvel, a PM também apreendeu uma pistola calibre 9mm. O homem deve responder pelos crimes de sequestro e porte ilegal de arma de fogo. Segundo a Polícia Civil, ele confessou ter dopado a ex-companheira com medicamentos antidepressivos e a levado até o cativeiro. A reportagem não localizou a defesa dele até a última atualização dessa matéria. De acordo com a Polícia Militar, a família, né, dela havia informado o desaparecimento da jovem na segunda-feira, dia 17, quando ela foi vista por uma câmera de segurança saindo de uma clínica no bairro Jardim Barragem 1, enquanto atravessava a passarela em direção ao setor 10.
1: Seis e 53 agora.

0: essa é pra ela.
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2: Seguindo com os destaques, e daqui a pouco, após essa, tem a nossa previsão do tempo. Dois PMs são presos suspeitos de tortura e extorsão contra mulheres em Goiânia. A informação é do portal TV SD Notícias. Dois policiais militares foram presos na sexta-feira, dia 21, aqui na capital, suspeitos de envolvimento em crimes de tortura e extorsão contra duas mulheres que trabalhavam com reciclagem na região noroeste da capital. Mandados de prisão temporária e busca de apreensão foram cumpridos durante a operação. Segundo as investigações, os crimes teriam ocorrido entre maio e junho de 2026. Uma das vítimas morreu e a outra, que estava grávida, perdeu o bebê. Documentos obtidos com exclusividade pela TV Serra Dourada apontam que os policiais investigados são Matheus Barbosa dos Santos e Luiz Fernando Liesse do Nascimento. Conforme os registros aos quais a emissora teve acesso, uma das vítimas morreu após sofrer agressões físicas reiteradas durante abordagens realizadas pelos policiais em um estabelecimento de reciclagem no Jardim Nova Esperança, onde ela trabalhava como cuidadora de uma idosa. Segundo também os documentos, as agressões incluem socos, golpes com a lateral de um facão e arremessos contra paredes e estruturas de ferro.
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2: Vamos agora então para a previsão para esta segunda-feira, amanhã. Bom, o clima, a gente amanheceu com aquele vento frio, né? Não sei se você sentiu aí. Mas olha, Goiânia terá sol com muitas nuvens durante o dia e períodos de céu nublado. Noite com muitas nuvens, vamos ter uma temperatura mínima na casa dos 20 graus, a máxima podendo chegar até os 33 graus. Umidade relativa do ar exige atenção redobrada, hein? Cuidado com a exposição ao sol e não esqueça da sua garrafinha d'água. Ó, umidade relativa do ar assim, entre 27 a 46%.
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Dami, dami, 7h04 na rádio que a gente ouve porque gosta. Participe conosco, 985989950. Tem quantas letras, tem um cestão, mas a camiseta da Primeirona.

0: Chegando a oportunidade para você, para o seu início de semana, com ele, Nilteira Goiabeira.
1: São as ofertas que podem colocar você novamente no mercado de trabalho, você que está precisando de mais uma renda. Olha, hoje nós temos vagas para jardineiro e auxiliar de manutenção. Repito, vaga para jardineiro e auxiliar de manutenção. Informações do 62-3254-4284. 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Seguindo aqui, atenção com as ofertas. Olha, vaga para trabalhar como freelancer, sendo auxiliar de produção. Quem tiver interesse, entre em contato no 629-9101-4309. Vaga para auxiliar de produção, para trabalhar como freelancer, 629-9101-4309. Hoje a gente tem também vagas, atenção, anote, hein? Anota aí as vagas de hoje, mais uma chegando aqui, deixa eu ver. Olha, hoje nós temos, atenção, vaga para ajudante de entrega, ajudante de carga e descarga e também vaga para, atenção, caixa. Quem está contratando esses profissionais é a nossa parceira aqui, Irmão Soares, tá bom? Quem tiver interesse vai entrar em contato com o pessoal do RH do Irmão Soares no 629-9608-0582. 629-9608-0582. As vagas estão disponíveis no nosso site da Rádio 99,5 e também no nosso WhatsApp. Boa sorte.
0: 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Certinho, certinho. Eduardo Costa, Amores Imortais. E a hora certa para você, 7:10. Minha gente, bom dia.

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3: Olá, ótimo dia, uma boa semana para você. Essa segunda-feira tem 3 jogos na agenda esportiva. Na Série A, às 8 da noite, o Botafogo recebe o Atlético Paranaense no estádio Nilton Santos, no Rio de Janeiro, pela 24ª rodada. O time da Estrela Solitária busca se recuperar após ser eliminado da Copa Sul-Americana. Na Série B, mais 2 partidas. Às 7:30 da noite, o Atlético recebe o Novo Horizontino. No mesmo horário, o Sport enfrenta o América Mineiro na Ilha do Retiro.
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5: 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Vamos agora direto ao Conjunto Primavera falar com ela, Sirlene Gomes do Carmo, que já está aqui agora na linha com a gente. Oi, Sirlene, bom dia.
6: Bom dia.
5: Você tá joia, amiga?
6: Tô bem, graças a Deus.
5: Que coisa boa, seja bem-vindo ao nosso quadro Quantas Letras Tem? Hoje, valendo R$525 e vale compras. Sirlene, você tem 8 segundos, não vale responder em cima do gongo e nem depois. Eu só posso falar uma vez, se por acaso você não entender, dá um chute, dica, me ouça somente através do telefone, tá bom, Sirlene?
6: Certo.
5: Boa sorte pra você, tá? Vamos lá, então? Bora lá. Quantas letras tem a palavra tetracloro-dibenzo-dioxi-nami-elo-displasicus? Tempo pra você.
6: 23.
5: Ela falou 23 letras. Sirlene, você falou 23 letras.
6: Isso.
5: É um palavrão, Sirlene. Tem 40 letras, menina. Oh, gente. Mas eu agradeço muito a sua participação aqui conosco, tá bom, Sirlene?
6: Obrigada.
5: Obrigado, eu. Boa semana pra você, tá?
6: Amém, pra você.
5: Tchau, tchau. A nossa super amiga Sirlene, infelizmente não foi desta vez. O prêmio agora vai para R$550 em Vale Compras daqui a pouquinho no Tocando Sucesso com nosso super amigo DJ Nemagrini, ou às 16h no Tarde Show com ela, a Bruna Fabrina. 7h24 agora. Muito bom dia, boa segunda-feira. Um bom início de semana para você. Estamos ao vivo.

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1: Homem morre uma semana após ser atingido por adolescente bêbado em Goiânia. A informação é do portal Mais Goiás. Fábio Alves Barbosa, de 50 anos, morreu neste domingo, dia 23, após permanecer internado em estado grave na unidade de terapia intensiva do Hospital de Urgências Otávio Lage de Siqueira, o UGOL. Ele foi vítima de um acidente ocorrido no dia 16 de agosto em Goiânia, quando a motocicleta em que estava com a companheira Neifa Freitas de Farias Alves, também de 50 anos, foi atingida por uma caminhonete conduzida por um adolescente de 17 anos. O casal foi atingido no cruzamento na Avenida Perimetral Norte com a Avenida Campinas. Segundo a sobrinha do casal, Amanda Freitas, Fábio, que era autônomo e trabalhava vendendo churros, levava Neifa para o trabalho. Ela era cuidadora de idosos e estava de plantão na data do ocorrido.
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0: Muito bem, agora 7:35, está na hora de você pegar aí a caneta e o papel para você poder anotar, né? 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
0: 7:37, anote. 7:37, boa sorte.
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2: Manhã Viva. 7:42. Muito bom dia.
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2: Muito bem, gente, deixa eu aproveitar para mandar um abração para o Gustavo, que tá indo agora trabalhar lá no supermercado Silva Rios. Alô, Gustavo, Gustaveira, um abraço para você, meu querido, muito bom dia, viu? Muito obrigado mesmo pelo carinho da sintonia. Deixa eu aproveitar também para mandar um abração para Maria Ivonete, lá do Buena Vista 3, o Antônio Lopes, do setor Novo Horizonte, o Elinda Lopes, do setor Aeroviário, temos também a Poliene dos Santos, do Jardim Novo Mundo. Alô, Poliene, bom dia. A Vera Lúcia Ferreira, da Vila Maria Dilce, o José Santos, do Jardim Novo Mundo, Argemira José de Oliveira, lá da Vila Maria. Quem está com a gente aqui também é ele, o nosso super amigo Tony Dourado, né? O mais bem pago. Alô, Tony, abração pra você, tá? Juntamente com o Ivan da Feijoada, está vindo agora pra Goiânia, essa dupla sensacional. Obrigado, Ivan, um abração pra você, juntamente com o nosso queridíssimo Tony Dourado, super comunicador. Estão aí agora vindo pra Goiânia e curtindo aqui a programação da 99,5 de carona, bom demais da conta, viu? Gente, aproveita pra tocar uma moda boa aqui agora também, Diego e Vitor Hugo.
4: Essa moça é pra casar.
2: Moça pra casar.
5: Falando besteira.

0: São Paulo.
1: Essa é pra casar, viu?
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3: Idosa de 86 anos aguarda vaga de UTI cardiológica em Senador Canedo. A informação é do portal Mais Goiás. A família de Antônia Pereira da Silva, de 86 anos, pede ajuda para conseguir uma vaga de UTI adulta cardiologia, para a idosa que está internada na UPA de Senador Canedo desde a última quarta-feira, dia 20. Segundo a neta Tainara Pereira, Antônia sofreu um infarto e aguarda transferência para receber atendimento especializado. A aposentada, que trabalhou como costureira, foi levada à unidade pelo Serviço de Atendimento Móvel de Urgência, o SAMU, depois de apresentar um episódio de perda de consciência. A família conta que ela estava em um exame quando começou a passar mal. A Secretaria de Estado da Saúde de Goiás informou que a solicitação da vaga para paciente encontra-se no sistema de regulação estadual, aguardando liberação do leito de UTI na rede estadual. A regulação também está em contato com a Central de Goiânia para verificar a disponibilidade da vaga da rede de saúde da capital.
2: 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Leandro e Leonardo, mais uma noite sem você, 7h47, bom dia.

0: acontece no flagra mesmo. E ela corre, tá treinando já pra poder fazer o triatlon. Já chegou por aqui. Muito bem, vamos lá. É ela, minha amiga Maria Vitória. Bom dia, Maria Vitória.
1: Bom dia, Rodrigo.
0: O Bruno chegou aqui já assustando a gente já. Ô, Bruno, vou te falar, viu? Vamos lá, Maria Vitória.
1: Quem ganhou sessão completa de alimentos com 17 itens, arroz, feijão, café, macarrão, doces e muito mais, e camiseta 99,5, foi o Wagmar Mariano Pires, da Vila João Brás. Parabéns.
0: Parabéns, Wagmar. Vila João Brás, é isso, João Vaz?
1: João Vaz.
0: João Vaz, muito bem. Parabéns, então. Felicidades, faturei. E que kit, hein? Gente sensacional, viu? Daqui a pouquinho você volta no programa do Bruno, né?
1: Daqui a pouquinho eu volto.
0: Muito bem, o Bruno chega assustando a gente, Maria Vitória. Como é que pode um negócio não. Desse?
2: Não deixa ela falar hoje no programa, não. Hoje ela tá de castigo.
0: Tá de castigo?
1: Eita.
0: Obrigado, Maria Vitória.
1: Eu tchau, que tchau, agradeço. Minha amiga. Tchau, tchau, Rodrigo.
0: Ok, e é ele que está chegando por aqui, nosso amigo Bruno Carvalho, que vai ficar contigo aqui até o meio-dia. Ao meio-dia tem um Falando de Amor com Didine Magrini, às 16h, tarde show. Com ela, a Bruna Fabrina, 19h, Hora Extra com a Bruna e o Boco. Às 21h, tem um Boa Noite Goiânia com o Boco. À meia-noite, o Balada 99 com o Cadu Alves. Nas notícias e na equipe de promoções, tem o Nilton Santos. Nas folgas, tem o Jander Carvalho e o Giliad Vieira. Nas férias, tem o Igor Alves. Eu, Rodrigo Lúcio, volto amanhã, assim se Deus permitir, ao vivo, a partir das 4h, como sempre faço, você sabe que eu sou o menino Pidão. Peço pra você poder me seguir lá no Insta, no arroba Rodrigo Lúcio Fiu Fiu. Tô lá, sempre postando as nossas reflexões, mensagem de fé, de amor, de esperança, que eu faço aqui às 6h. Gosto de fazer lá também no meu Insta. Vai ser um prazerzão ter você lá como meu amigo, como a minha amiga, arroba Rodrigo Lúcio Fiu Fiu. Que os anjos do Senhor estejam ao seu redor, lhe guardando e lhe protegendo. E nunca se esqueça, o coração.

0: Bom dia, meu amigo.
1: Bom dia, minha amiga. 8:01. Segunda-feira, dia 24 de agosto, estamos começando mais uma semana. Praticamente a última semana do mês de agosto. E que tal você usar essa última semana para você colocar em prática e realizar aquele sonho que até agora você deixou engavetado? Ir para a academia, aquele projeto de um jejum para perder alguns quilos, ou comprar aquela motinha, aquela bicicleta, não importa quais são os seus sonhos, os seus projetos, quaisquer que sejam eles, Deus estará te abençoando. E que tal então você usar essa semana, meu amigo? Uma nova semana é uma página em branco, cheia de oportunidades para recomeçar e fazer dar certo. Segunda-feira não deve ser vista como o fim do descanso, mas como o início de uma nova jornada rumo aos seus objetivos. Olhe para os próximos dias com otimismo e coragem, sabendo que cada desafio traz consigo uma chance de crescimento. Mantenha o foco, meu amigo. Mantenha o foco no que realmente importa e proteja sua paz interior. Que tal então a gente começar essa semana pedindo proteção a Deus para os nossos dias, para as nossas horas, não só para a gente, mas para as pessoas que estão ao nosso redor. Meu amigo, minha amiga, a nossa oração da manhã. Querido Deus, entro na tua presença, Senhor, neste início de semana com o coração transbordando de gratidão. Obrigado pela vida, pela saúde, pelo pão de cada dia e por todas as bênçãos recebidas até aqui. Peço que a tua proteção divina me acompanhe a cada passo. Para onde eu for, Senhor, que eu possa levar a tua presença, a tua palavra, que eu tenha uma palavra de consolo para as pessoas que se aproximarem de mim, precisando de ajuda. Guarda a minha vida, a minha família, o meu ambiente de trabalho, o meu lar. Livra-nos do mal, Senhor, do mal visível, do mal invisível. Afasta de nós qualquer energia negativa que tente roubar a nossa paz. Tire de nós, Senhor, essa sensação de maldade que estamos tendo nos últimos dias. Aquela sensação de que estamos prontos para a guerra a qualquer momento. Dá-nos sabedoria, Senhor, para tomar boas decisões, paciência para enfrentar as adversidades e força para a gente trabalhar com dedicação. Que esta semana seja uma semana de bênçãos, uma semana produtiva, uma semana cheia de vitórias, com a tua graça. Amém.
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0: Oi, bom dia. 8:05. Natan Zé Vaqueiro abrindo o nosso Manhã Viva.
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1: Hoje eu quero saber de você quem canta essa música ou o nome dela. É a nossa pesquisa do dia aqui no Manhã Viva, desta segunda-feira, 24 de agosto. Quem canta ou o nome da música? Só a introdução para você ficar no mistério. Só a introdução. Mas deixa eu colocar mais um trechinho aqui. Ó. Maria Vitória, bom dia, querida.
2: Bom dia, Bruno. Bom dia, ouvintes.
1: Ó, eu não ia deixar você falar no programa hoje.
2: Por quê, meu
1: Mas eu
2: Deus?
1: Sou bonzinho.
2: O que aconteceu?
1: Não, só zoeira mesmo.
2: Você... Ah, tá.
1: Até hoje ela não acostumou comigo, gente. Ela é toda meiguinha, assim. Tem dia que eu chego danando com ela aqui, brincando, lógico, ela fica toda assustada. É só zoeira.
2: Esse Bruno.
1: Muita calma nessa hora. Bom dia, tudo bem?
2: Eu tô ótimo, e você?
1: Joia, descansou bem aí no final de semana?
2: Sim.
1: E esse final de semana passou rápido, né? E eu senti.
2: Todos passam pra mim, Bruno.
1: Não, final de semana anterior, pra mim demorou um pouquinho, mas esse, não sei se é porque eu tive muita coisa pra fazer.
2: Aí passou bem rápido.
1: E passou bem rápido. E acabei nem descansando tanto assim, mas graças a Deus tô aqui revigorado pra mais uma semana.
2: Pra mais uma semana, isso.
1: Ó, o ouvinte vai mandar mensagem pra gente lá no nosso WhatsApp, 985989950. Vai responder quem canta a música ou o nome da música de hoje e vai concorrer o quê?
2: Hoje tá valendo um rádio portátil mais boné 99,5 e par de ingressos pro show Registro Histórico com Luan Santana, domingo 27 de setembro no Estádio Olímpico.
1: Então manda a bronca lá respondendo a nossa pergunta de hoje. Aí você que quer participar do Música da Minha Vida pode mandar também, manda áudio, viu? Contando pra gente qual a música, você vai falar seu nome. É, vai contar qual é a música que marcou a sua vida e por que que essa música marcou a sua vida. E também tem o Revelação de Sonhos. Teve algum sonho que você ficou assim, ó, encucado, querendo saber o significado? Manda pra gente também, que a gente traz o significado pra você aqui no nosso Manhã Viva. Bora trabalhar então?
2: Vamos, Bruno, bom trabalho.
1: Vou pegar você de surpresa.
2: Ave Maria.
1: Quais são os primeiros signos do zodíaco?
2: Os primeiros?
1: É, a sequência,
2: sim. Tem uma ordem?
1: Tem.
2: Ah, sei lá. É Câncer, Leão e Virgem.
1: Câncer, Leão e Virgem é o segundo bloco. O primeiro é Áries, Touro e Gêmeos. Vamos saber agora como será o seu dia. Áries, Touro e Gêmeos.
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4: Bom dia, muito bom dia pra você, minha querida, bom dia pra você, meu querido, começando mais uma semana ao seu lado com a graça de Deus, hein? Segundona, dia 24 de agosto, a lua crescente continua em Capricórnio, hein? Favorecendo contatos com pessoas que ocupam cargo de liderança, pessoas mais velhas, relacionamento com o pai, com parentes paternos e os assuntos profissionais de um modo geral, né? Esta semana eu vou falar sobre talismãs, né? O que você pode usar, por exemplo, para não perder o emprego, contra o mal-olhado e os talismãs de sorte, né? Para você ter mais sorte na vida, perfeito? Então é isso, se liga aí. Mas agora Camila Ravanelli chega com o horóscopo do seu signo. Bom dia mesmo, Camila.
5: Muito bom dia, João. Bom dia para o nosso querido ouvinte. Que seja uma semana abençoada, início, né, de mais uma semana. Que seja cheia de luz, cheia de boas energias. E vamos saber agora o que tem pra gente hoje com o horóscopo do João Bidu. Para você do signo de Áries, a semana começa com disposição e foco. Aproveite seu bom rendimento no trabalho e a vitalidade renovada. O amor exige atenção no começo, mas a harmonia logo retorna, deixando seu romance mais leve e seu coração aberto às novas paqueras. Hoje a sua cor é amarelo e os palpites para hoje são 54, 52 e 10. Oi, Touro! A semana começa com foco e prudência no trabalho e a tarde promete destaque e produtividade. Contratempos podem surgir cedo, mas a energia se renova ao longo do dia. No amor, ajustes matinais podem acontecer, mas o clima melhora e a paquera pode evoluir positivamente, trazendo boas surpresas. Hoje a sua cor é amarelo e os palpites são 10, 39 e 28. Geminiana, geminiano, hoje esteja atento e atenta às finanças, usando sua sabedoria para administrar ganhos e resolver questões de taxas e juros, tá? Aproveite o momento para cuidar da saúde com consultas e exames. No amor, você pode ser mais seletivo, mas também sedutor, com paixões em alta. Confie nas suas escolhas, tá? Hoje a sua cor é preto e os palpites são 6, 33 e 8.
1: 8h15, bom dia, boa segunda-feira pra você. Renê e Ronaldo, aqui no nosso Manhã Viva, separados. Renê atualmente está contando com o Adriano, né? Da dupla Adalberto e Adriano. A dupla ficou maravilhosa, viu? Separado.

0: separados.
1: A coisa estranha em mim.
0: Fez sucesso demais, né? Como é bom a gente recordar aqui no nosso Manhã Viva.
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4: Olá, muito bom dia. Chegando por aqui com a nossa primeira quentíssima do mundo das celebridades. E a gente abre hoje falando sobre o Natan. O cantor está completamente derretido pela filha Zuza, de 7 meses. Fruto do relacionamento com a apresentadora Rafa Kalimann, o cantor contou que vive o melhor momento da vida e ganhou um presente muito especial logo depois que completou seus 28 anos de vida. A pequena Zuza teria falado papá pela primeira vez. Natan disse que a paternidade mudou completamente as prioridades e que mesmo com a rotina de shows, faz questão de aproveitar cada momento com a filha. Papai babão esse, né? Então a gente vai seguindo daqui de olho no mundo das celebridades. Eu volto daqui a pouco com outra quentíssima.
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0: Bom dia para você, 8h20 agora. O governo de Goiás vai convocar, né? Convocou 224 professores aprovados em concurso. A partir da próxima semana, 224 professores aprovados no concurso público realizado pelo governo de Goiás em 2022 começam uma nova etapa até a nomeação para o cargo de professor classe 3. Você prestou esse concurso? É professor? Prestou esse concurso? Então olhe lá se o seu nome já não está na lista, tá? A convocação foi publicada na sexta-feira e os profissionais deverão cumprir uma série de procedimentos antes de assumirem as funções. Maiores informações lá no nosso site, tá? Portal TV SD. Dá uma passada lá para você conferir. O cronograma divulgado pela Secretaria do Estado de Administração, a SEAD, estabelece diferentes prazos para os convocados. O primeiro passo será o cadastro básico, que deverá ser feito entre 26 e 28 de agosto, com envio da documentação indicada no edital. Então dá uma conferida por lá, você que é professor, prestou esse concurso lá em 2022, vê se seu nome tá na lista lá e os documentos e o prazo que você precisa para enviar esses documentos.
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0: 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Oito e 28, bom dia. 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

Bom dia. A minha música marcou minha história foi a música Viagem, do Roupa Nova. Eu morava em Brasília, em 94. É a Viagem. Há tanto tempo que eu não vejo você. Mais ou menos assim a música, muito boa. O John Dedé, Self Delete.

0: Johnny, do Residencial Fidelis, participou com a gente aqui da Música da Minha Vida. Você também pode participar, tá? Faça como o Jones aí, ó. Conte, fale seu nome, conte a música que marcou a sua vida e por que essa música marcou a sua vida. A Viagem, em 1994, essa novela marcou muito, né? Fez história. Meu amigo Chico Quijóia, bom dia, meu amigo. A entrega mais rápida de Goiânia. Tá indo fazer entrega hoje lá em Goianápolis e Anápolis, curtindo aqui a 99,5. Deus te acompanhe, viu, Chico? Grande abraço, meu amigo. A Silvinha tá lá em Palmas, Tocantins, também já curtindo a gente. Meu amigo Luiz, lá de Uberlândia, também ouvindo a gente, tá indo carregar. Indo carregar lá o Fenemê e daqui a pouquinho pega a estrada rumo a Goiás, né, Luizão? Alô, Sueli, bom dia pra vocês.
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Menos é mais, saudade inconveniente com o Pablo. Meu amigo Fernandes Andrade, que é fã do Pablo, né, Fernandes? Grande abraço, parceiro. A nossa oração da manhã já tá lá no meu Instagram, Bruno Carvalho Rádio, viu? Se você não segue, segue lá. Será um prazer ter você acompanhando a gente lá. Eu sigo de volta também, viu? Então segue lá, Bruno Carvalho Rádio. Tô postando lá a nossa oração da manhã e também o Detalhes da Minha Vida. Por falar em Detalhes da Minha Vida, 10h20 da manhã, tem mais um Detalhes da Minha Vida hoje, né? Mais uma linda história. Nós vamos saber daqui a pouquinho, às 10h20 da manhã. Eu não leio antes, leio aqui na hora, para eu ser impactado, ter o mesmo impacto que você tem aí ouvindo o nosso Detalhes da Minha Vida. Então, 10h20 da manhã.

0: Olá, bom dia! Tá na hora da sua revelação dos sonhos. O Luciano Ferreira da Vila Brasília sonhou que ia pagar uma conta na lotérica e percebia que tinha esquecido o documento em casa. Esse sonho, Luciano, indica pequenos contratempos, mas tudo será resolvido com calma. Márcia Cristina, do Curitiba 2, sonhou que fazia um suco de laranja. Representa alegria e boas notícias para a família. João Paulo Soares, do Parque Amazônia, sonhou que ajudava um amigo a trocar o pneu do carro. Mostra que a sua disposição para ajudar será recompensada. E a Sandra Helena, do Garavelo, sonhou que comprava uma cortina nova em família. João Paulo Soares, do Parque Amazônia, sonhou que ajudava um amigo a trocar o pneu do carro. Mostra que a sua disposição para ajudar será recompensada. E a Sandra Helena, do Garavelo, sonhou que comprava uma cortina nova. Indica renovação e boas energias para você. Daqui a pouquinho tem mais Revelação dos Sonhos.
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2: 8h39. O Centro de Informações Meteorológicas e Hidrológicas de Goiás, o CIMEGO, colocou 135 municípios goianos em estado de atenção máxima devido aos riscos de incêndios. O cenário é provocado principalmente pela combinação de calor intenso, baixa umidade e ventos fortes, né? Segundo o órgão, a situação é influenciada pelo chamado fator 30-30-30, considerado um cenário de risco extremo para propagação de chamas. O alerta ocorre quando três condições são registradas simultaneamente: temperatura acima de 30 graus, umidade do ar inferior a 30% e ventos superiores a 30 quilômetros por hora. Lá no TVSD, portal TVSD, tem todas as cidades que entram nessa lista aí. Então dá uma passada por lá para você conferir, tá? São 135 municípios. 20 para as 9. Carreiro e Capataz, bom dia. Promessa.

0: 8h42, bom dia.
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2: Vai. Fala, rapaz. O motorista de táxi, rapaz, passando perto de uma mulher bonita demais, olhou e falou, nossa senhora, é um avião, né? Comentando com o passageiro falou, feia. Falou, que feia, rapaz, olha o tanto que ela é bonita, ajeitada, falou, feia. Você tá louco, rapaz, passando perto do outro, falou, olha, olha aquela ali pra você ver, minha nossa senhora, loira dos olhos verdes, linda demais, falou, feia, feia, feia. Falou, tenha dó, rapaz, só falar com a mulher dessa feira, virou pra trás e bateu o táxi. Pá! Num carro. Falou, porra, rapaz, você tava vendo, não falando? Então, ralando, venha, venha.
3: Você não
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3: Hora certa. 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
4: Faltando 15 minutos para as 9. Bom dia.
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4: 12 minutos para as 9 da manhã, bom dia. Uma semana abençoada para você.
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que se chama 90-10, onde uma pessoa tem 90% daquilo que você procura em alguém, só que você foca naqueles 10% que falta. Aí você sai pra rua, se aventura, e realmente você encontra aqueles 10%, mas não se deu conta que perdeu os 90%.

0: Faltando 8 minutos para as 9 da manhã. Sabe o que eu tô pensando aqui? Eu tava lendo a matéria sobre aquela empresária que infelizmente perdeu a vida depois de uma cirurgia plástica aqui em Goiânia. Eu fico pensando quantas vidas nós estamos perdendo justamente por conta dessa busca pela perfeição, né? Fico vendo gente se olhando no espelho e marcando, ah, eu preciso fazer essa cirurgia aqui, eu preciso aqui, eu preciso acolá. Sem contar a cobrança das pessoas por essa estética, né? Esses dias eu tava vendo um vídeo do Matheus Solano e ele tá com a coroinha, né? No topo da cabeça, uma carequinha ali no topo da cabeça. E o pessoal, aí eu fui ver os comentários, o pessoal, nossa, com tanto dinheiro, por que que não faz um implante de cabelo? Ninguém quer saber se de repente a pessoa está satisfeita, se de repente a pessoa resolveu assumir aquela calvície ou aquele defeito que tem ali, né? As pessoas ficam nas redes sociais procurando perfeição onde não existe. E muita gente fica encucada com isso. Se você falar para uma pessoa que ela engordou 200 gramas, ela já fica encucada com isso e fica 10 dias sem comer ou corre para um médico para fazer uma cirurgia de redução de estômago por conta dessa cobrança por essa estética perfeita. O que nós precisamos entender é que nós não somos perfeitos. Eu não sou perfeito, você também não é perfeita, mas nós somos lindos do jeito que nós somos. Somos lindos do jeito que Deus nos fez. Mas a busca, a cobrança tá cada dia maior.
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0: Hoje eu quero saber de você. Deixa eu mandar bom dia aqui pra dona Encrenca. Acabou de me ligar aqui, tá? Lá já no BAP, restaurante, já trabalhando e é ouvindo aqui, acompanhando o nosso programa, né? Tá lá acompanhando. Quer saber de você quem canta essa música, ó? Ou o nome da música? Lá no 985989950.
4: Ah, bom dia. Meu nome é João Edson de Araújo, setor Jardim Dom Fernando. Na pesquisa do dia de hoje, essa introdução aí dessa música é Gilberto e Gilmar, Música da Saudade. Obrigado, bom dia a todos, uma semana abençoada para todos nós.
0: Valeu, João Edson.
5: Bom dia, Bruno. Tudo bem com você? Eu dou vai, do Estrela da Alta.
0: Fala, Dovair.
5: Respondendo a pergunta do dia, quem canta aí é os Garganta de Ouro, Milionários é Rico. Falou? Finalzinho do mês. Você tá doido.
0: Valeu, Dovair.
6: Bom dia, Bruno. Respondendo a pesquisa de hoje, quem canta essa música é Gilberto e Gilmar. Aqui é Marineuza de Bonfinópolis.
0: Ô, Marineuza, bom dia, querida.
7: Bom dia, Bruno Carvalho. Uma ótima semana para todos nós. Sou Maria Helena de Oliveira, setor de Samara Trindade. Bom, sobre a introdução, quem tá cantando é Gilberto Gilmar.
0: Valeu, querida.
7: Bom dia, bom dia, bom dia. Bom caralho, que quem tá falando é a Marizete do Real Conquista. Segundou, né? E quem segundou. Canta essa música aí é Gilberto Gilmar. 99,5. Bom dia, bora trabalhar, né? Fica com
0: bora,
7: Deus.
0: Bora, querida, bora.
8: Bom dia, 99. Bom dia, Bruno Carvalho. Bom dia a todos. Quem canta a música é Gilberto e Gilmar. Meu nome é Nilva dos Santos Silva. Moro no setor Fim Social.
0: Valeu, Nilva.
9: Bom dia, meu amigo Bruno Carvalho, que é o Gustavo do Maísa 3, Trindade. Deus abençoe a nossa semana.
0: Amém.
9: E sobre a introdução da música aí, é Gilberto e Gilmar, Música da Saudade. Eita, música boa, viu? É doido.
0: Valeu, Gustavão.
10: Bom dia, meu amigo Bruno. Bom dia, Maria Vitória. Vocês têm uma linda semana, uma abençoada semana.
0: Todos nós.
10: Muitas bênçãos. Em relação à música de hoje, a música é do Gilberto e Gilmar, Música da Saudade. Marcos Antônio, do condomínio Santa Rita.
0: Valeu, Marcos.
11: Bom dia, Bruno. Que ligadinho escutando a 99,5. Um bom dia, uma boa semana para nós todos e para todo esse radialista aí da rádio. Tudo de bom. Tô por cá, curtindo.
0: Valeu. Valeu, Nilson. Beijo, querida.
12: Bom dia, Bruno. Aqui é a Idna, da Vila São Francisco.
0: Oi,
12: na Fama. Sobre a pesquisa de hoje, eu acho que é o João Giovanni.
0: Valeu.
13: Bom dia, Brunão. Bom dia, Vitória. Uma ótima semana pra nós. A todo vapor, sem parar. E essa introdução da música, eu já bebi demais com esse trem, senhor. Isso aí é Gilberto e Gilmar, Música da Saudade. Ave Maria. Começou a semana já arrebentando, hein?
0: Já, meu amigo. Grande abraço. Bom trabalho pra você aí, tá? Luciana Gonçalves, do Jardim IP, Gilberto Gilmar, hoje está fazendo o ano. Ivonete Oliveira Trindade, quem canta essa música é João Mineiro e Marciano. Viltamar Ronaldi, do Vale dos Sonhos, Milionário e José Rico, Poliene dos Santos do Jardim Novo Mundo. Quem tá cantando é João Mineiro e Marciano. Mais uma semana abençoada para nós. Obrigado, Poliene. 89,5. Capítulo desta segunda-feira, Dia Nobreza do Amor. Virgínia anseia por enviar a foto de Alica para Gendal. Graça estranha a atitude de Viriato com Belmira durante a missa. Omar e Salma conversam sobre suas desilusões amorosas. Fátima se confessa com Viriato. Binta sugere que Gendal case Kênia com Pascoal. Conteu o que vai acontecer hoje em A Nobreza do Amor. O João Pereira, Câmara Júnior, tem Trindade, boa semana. Pra você também, o João. Antônia Maria Carvalho dos Santos, em Trindade, abençoada semana pra todos e pra você também, Bruno. Obrigado, Antônia. Maria Aure Lúcia Cavalcante, do Costa Paranhos, que o Senhor abençoe a semana que se inicia com sucesso, paz e amor. Amém, querida. Esse Ivan Gomes Torres, tá no Maria Oliveira, manda um alô pra nós aqui, ó, na obra, no setor Lorena Parque. Valeu, meu irmão. Bom trabalho aí pros meus irmãos pedreiros, né? Os ajudantes aí na obra também. Grande abraço. Deus abençoe a semana de vocês, tá? Um bom trabalho aí. Que a obra renda, né? Que a obra renda. O Nivaldo também ouvindo a gente. Valeu, Nivaldão. Grande abraço. O Derson, meia-noite. Outro grande pedreiro também acompanhando aqui o nosso Manhã Viva. Have you ever really loved a woman? Aqui no nosso Manhã Viva.

0: Linda, linda, linda, né? Brian Adams com Have You Ever Real Loved a Woman, 1996. Ganhou versão até com Chitãozinho e Chororó essa música, né? Intervalo, já tem mais.
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2: Muito bom dia, boa semana, aqui Lucílio Macedo, eu falo direto da Central de Jornalismo da TV Serra Dourada e a partir das 10h45 você tem um encontro comigo no SBT Notícias Goiás, aqui na TV Serra Dourada, com os principais fatos das últimas 24 horas. E nós temos aqui hoje uma denúncia dos moradores do Jardim das Hortênsias em Goiânia. Lá no bairro, que era para ser uma área pública destinada à construção de uma escola municipal, virou um ponto de descarte irregular de lixo. Um lixão. O problema já dura mais de 10 anos e piorou nos últimos meses. A comunidade pretende levar a denúncia ao Ministério Público e cobra uma solução definitiva. Os moradores querem a limpeza da área e o fim dos descartes. Torna o bairro muito sujo, insalubre. E também vira uma questão de saúde pública. Então, a partir das 10h45, esse assunto e os principais fatos das últimas 24 horas na TV Serra Dourada SBT. Você também pode acessar agora o tvsdnoticias.com.br, é o portal de notícias da TV Serra Dourada. Como é que está seu bairro? Como é que está sua cidade? Né? Na saúde pública, na iluminação, na questão do lixo, mande para nós o seu vídeo, a sua denúncia é importante no 62985197000.
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1: Ó, tem muita gente me perguntando como é que faz pra escrever lá os detalhes da minha vida e mandar pra gente, tá? Você pode escrever aí e contar a sua história numa carta, trazer pessoalmente aqui na TV Serra Dourada, Rádio 99,5, né? Deixar lá na portaria e destinar a mim. Você pode mandar pelos correios, logicamente, tem o nosso endereço lá no qualquer site que você pesquisar. Você pode mandar também pelo nosso WhatsApp e lá no Instagram. Você também pode enviar também lá no meu Instagram, tá? Bruno Carvalho Rádio, você envia o seu detalhes da minha vida lá no nosso Instagram também, tá? São várias formas de você

escrever a sua história e mandar pra gente pra você participar aqui do quadro Detalhes da Minha Vida. Gustavo Lima, Bala Alojada, dia 12 de setembro, tá chegando a hora. Tem ele, João Bosco e Vinícius, Leonardo, Diego e Vitor Hugo e Calcinha Preta no Serra Dourada.

0: Oi, Câncer, hoje é um dia promissor para negócios e oportunidades de emprego, incentivando a atualização de currículo e negociações. Na família, mantenha a calma e seja conciliador para evitar conflitos. No amor, momentos de dedicação podem fortalecer vínculos e criar uma conexão mais intensa, então aproveite. Hoje a sua cor é cinza e os palpites são 6, 17 e 42. Leão! Hoje a rotina fica intensa, mas sua perseverança, graças à lua em Capricórnio, garante bons resultados. Use diplomacia nas conversas para evitar conflitos e no amor, uma paquera com alguém próximo pode surgir. Mantenha o otimismo e aproveite as oportunidades que o dia traz. Hoje a sua cor é branco e os palpites são 23, 8 e 50. Virginiana, virginiano, a semana começa com boas energias no trabalho, destacando seus talentos. O humor e as finanças ficam em alta, trazendo boas possibilidades de ganhos. Cuidado com o ciúme no início, mas a confiança cresce e o amor faz sua parte para um dia irresistível. Sua cor é vermelho e os palpites para hoje são 27, 52 e 36.
1: 9h17 agora. Uma iniciativa da Prefeitura de Goiânia permite que moradores façam a troca de materiais recicláveis por alimentos produzidos em hortas comunitárias. Trata-se do programa Troca e Coopera Goiânia. A ação será testada no sábado, dia 29 agora, no próximo sábado, né? Durante as ações do dia de cooperar, o dia C, no Jardim Botânico, e busca incentivar o descarte correto dos resíduos, reduzir o desperdício de alimentos e fortalecer a produção local. No projeto piloto, a cada 2 quilos de materiais recicláveis limpos e secos entregues, o participante receberá 1 quilo de alimento. A troca será aberta a toda a população, que deverá separar os materiais em casa e levá-los ao ponto de coleta, tá? Entre os alimentos previstos estão frutas, verduras e hortaliças que podem ter pequenas imperfeições visuais, formatos ou tamanhos diferentes dos padrões comerciais, mas que continuam próprios para o consumo. Iniciativa bacana, viu? Então, Jardim Botânico, no próximo sábado, vai receber o projeto piloto e você pode ter mais informações lá no portal TV SD Notícias.
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1: 9h18, bom dia. 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
4: Notícias do meio artístico. Muito bem, de volta com mais uma quentíssima do mundo das celebridades. Lucas Guimarães celebrou a oportunidade de fazer parte dos 45 anos do SBT. O apresentador disse que considera um privilégio integrar a família da emissora e destacou a gratidão por poder levar alegria e entretenimento ao público. Lucas também aproveitou para reforçar o convite para o Eita Lucas, que vai ao ar todos os sábados às 14h15. Para ele, participar desse momento da história do SBT é uma grande conquista. Parabéns, Lucas Guimarães. Sucesso sempre. A gente tá de olho no mundo das celebridades. Eu volto já já com mais uma quentíssima.

0: Preciso amar de novo. Linda canção aqui no nosso Manhã Viva, né? 9h23. 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
2: O Palmeiras ampliou para 6 pontos a diferença para o segundo colocado na tabela de classificação do Campeonato Brasileiro. A equipe de Palestra Itália venceu ontem o Vasco, 4-1 na capital paulista, enquanto que no sábado o Flamengo havia perdido para o Cruzeiro por 2-1 em Belo Horizonte. Na abertura da 24ª rodada do Campeonato Brasileiro, o Fluminense venceu o Remo por 2-1 no sábado e o Internacional ficou no 0-0 com o Atlético Mineiro. Ontem, além da vitória 4-1 sobre o Vasco do Palmeiras, o Red Bull Bragantino venceu por 1-0 o Grêmio. No Bavi, deu Bahia 2-0. Santos e Mirassol ficaram no 1-1. A Chapecoense venceu o São Paulo por 1-0, enquanto que o Coritiba bateu por 2-1 o Corinthians. Hoje, no fechamento da 24ª rodada do Campeonato Brasileiro, tem Botafogo e Atlético Paranaense às 8 da noite no Rio de Janeiro.
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0: 9h26, bom dia.
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0: Ed Brito e Samuel, Toda Mulher. Já nasce pra morrer, amor. Linda, né? 9h33, agora uma semana abençoada. Daqui a pouquinho, detalhes da minha vida. Meio-dia, o Ney Magrini comando Falando de Amor. Às 16h, a Bruna Fabrina no Tarde Show. E a pergunta do dia com a Jennifer Risadinha. 4 dias após a confirmação da morte de Neifa Freitas de Farias Alves, o marido dela, Fábio Alves Barbosa, de 50 anos, teve o protocolo de morte encefálica aberto. Os dois foram atropelados por uma caminhonete conduzida por um adolescente de 17 anos que, segundo a Polícia Civil, estava embriagado. O acidente ocorreu no dia 16 de agosto aqui em Goiânia. Em nota, o Hospital Estadual de Urgências, o governador Otávio Lage de Siqueira, o GOL, informou que o paciente FAB, de 50 anos, permanece internado na unidade de terapia intensiva, em estado geral grave e respirando com auxílio de aparelhos. A unidade, no entanto, não confirmou a abertura do protocolo de morte encefálica. A informação foi repassada pela família.
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1: Nossa entrevistada da semana no Meu Médico Meu Amigo é a doutora Doliana Martins, ela que é especialista em ginecologia e obstetrícia. Doutora Doliana Martins, a partir de que idade uma jovem deve ir a uma ginecologista? A partir da primeira menstruação?
3: Então, não existe uma idade fixa determinada para isso. Mas o ideal é que ela vá ao ginecologista até a primeira menstruação. Antes da primeira menstruação, mas com certeza antes da primeira relação sexual. Porque o médico vai esclarecer dúvidas da família, da própria menina, vai fazer o exame clínico para saber, por exemplo, se o desenvolvimento puberal dela está correto. E também vai falar sobre prevenção de doenças sexualmente transmissíveis, gravidez, já que as relações têm acontecido cada vez mais cedo. E é também importante, eu quero salientar aqui, que a filha não cresça ouvindo da mãe que é horrível ir ao ginecologista, porque senão na primeira consulta ela não vai querer ir. Então, que a mãe passe para ela como se o ginecologista fosse mesmo um parceiro.
1: Doutora Doliana, o fato de não ter vida sexual ativa influencia nessa questão?
3: Então, o ideal é que essa consulta ocorra antes dessa primeira relação sexual. A mãe muitas vezes acha que se levar a filha no ginecologista antes da primeira relação, isso vai incentivá-la a ter. E isso não acontece. Quando ela decidir que vai ter, ela vai ter mesmo. Não vai ser por isso. Cabe aos pais orientarem as filhas sobre os riscos e as consequências de uma relação sexual precoce e também da promiscuidade sexual. E é o ginecologista orientar sobre a transmissão e a prevenção das infecções sexualmente transmissíveis e também prevenção da gestação. Lembrando também que é importante, antes da primeira relação, para prescrição também da vacina contra o vírus HPV.
1: Nossa entrevistada da semana é a doutora Doliana Martins. Ela é especialista em ginecologia e obstetrícia.
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2: Já estou de volta. O Carlos Eduardo, do Jardim Tiradentes, sonhou que pegava um táxi, mas o motorista errava o caminho. Representa mudanças de planos que acabarão sendo positivas. Rosana Aparecida, do Parque Santa Rita, sonhou que regava flores e elas desabrochavam rapidamente. É sinal de crescimento e um projeto que será realizado. Alexandro Pereira, do setor Cidade Livre, sonhou que organizava documentos antigos e encontrava um papel importante. Indica que uma solução virá por meio de algo que já estava esquecido. E a Mônica Barbosa, do Nova Esperança, sonhou que fazia almoço para vizinhos que apareciam de surpresa. Esse sonho, Mônica, representa união, generosidade e novas amizades. Aproveite! E amanhã volto com mais Revelação dos Sonhos.
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3: Meu amigo Chico, que joia, sempre joia, fazendo entregas. Bleder Lambertini, o Derson Meia Noite, muita gente fã do mais amado do Brasil, né? Olha ele aí, ó. Meu ex-amor, 19 para as 10 agora.

0: Amado Batista aqui no Manhã Viva, meu ex-amor. Rosalina Francisca, Parque Santa Cecília. Bom dia, Bruno. Bom dia, Rosalina. A Maria Clarinda Borba, de Anicuns. Uma semana muito abençoada, Bruno, para todos nós. Mando alô para Divina Borba, Dalila e o senhor Zu, ouvindo vocês e fazendo um delicioso almoço. Boa semana para vocês aí, tá? O João da Cobra tá lá em Portugal também ouvindo a gente. Bom dia, Brasil. Bom dia, João da Cobra. Liberdade, manda um abraço para nossa turma em Dicas Baby Confecção, ligadinha na rádio. Grande abraço para vocês aí, bom trabalho, tá? Irani tá no Pará. Oi, Irani, bom dia, manda alô para nós. Alô para vocês aí no Pará, tá? Adriano, o pessoal da Inova Calçados lá no em Campinas também curtindo aqui o nosso programa. Bom dia para vocês aí. O João Pedro tá lá na Bahia também curtindo. 99,5.
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14: Faltando 10 minutos para as 10 da manhã, bom dia. Veja só como são as coisas, dois extremos, né? Meu amigo Gilberto, lá da borracharia do Baixinho, felizaço hoje com a vitória do Palmeiras, 4-1 ontem, diante do Vasco, né? Aumentando assim em 6 pontos a liderança do brasileiro. Quem não tá feliz com isso é meu amigo Fernandes Andrades, né? Que é flamenguista. Grande abraço então pro Gilberto, que tá feliz com a vitória do Palmeiras, e meu amigo Fernandes Andrade, que não tá tão feliz assim, porque o Palmeiras abriu 6 pontos de vantagem aí na frente lá do Brasileirão 2026.
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0: Marília Mendonça aqui no Manhã Viva, tudo vai ficar bem.
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0: Hoje eu quero saber de você quem canta ou o nome dessa música aqui, ó. A gente já começa segunda-feira daquele jeito, né?
2: Bom dia, Bruno. Bom dia, Maria Vitória. Bruno, a música de hoje é de Gilberto e Gilmar, Música da Saudade. Um abraço pra vocês.
0: Valeu, Sandra. Obrigado.
3: Bruno, bom dia. Desejo uma semana abençoada, uma semana tranquila.
0: Amém.
3: Muita paz. Bruno, eu acho que essa música aí é de João Mineiro e Marciano. Não tenho certeza. É difícil hoje. Cheiro, meu querido. Eliane Camargo, do bairro Goiás.
0: Valeu, Eliane.
4: Bom dia, Bruno Carvalho. Tudo bem?
0: Joia.
4: Meu nome é Janete Araújo, falo de Goiânia, Goiás, setor central. Conta a pesquisa do dia aí, a introdução. É do João Mineiro e Marciano, certinho?
0: Certinho, Janete.
5: Bom dia, Bruno. Bom dia, Maria Vitória. Aqui é Karine Vieira, do Aeroporto Sul 2, Aparecida de Goiânia. Referente à pesquisa do dia, essa música é de Gilberto e Gilmar, Música da Saudade. Um
0: Valeu.
5: Bom dia a todos, uma ótima semana para todos.
0: Beijo, Karine.
6: Bom dia a todos da Rádio 99,5. A pesquisa de hoje, quem canta? João Mineiro e Marciano, Antônio Ricardo, setor Fim Social.
0: Valeu, Antônio.
7: Bom dia, Bruno Carvalho. Sou Edith Maria da Silva, falo aqui do Goiânia Viva. A respeito da introdução musical, Gilberto e Gilmar. Adoro. Começou a segunda arrebentando. Hoje já faz um ano que nós brigamos, você foi embora. Oh, desculpa, não é pra cantar não, né? Boa semana,
0: não.
7: Bruno.
0: Pode cantar, fique à vontade.
8: Bom dia, Bruno. É a Maria das Neves do Residencial Triunfo, Goianira. Bruno, a música de hoje é Gilberto e Gilmar. Bruno, manda um alô aí pra meu filho, Marcos Antônio. Tá fazendo mais uma primavera hoje, né? Fazendo 33 aninhos. Que Deus venha estar dando muitos anos de vida, saúde, livramento, né? Nessa Goiânia, pra ele e pra todos os aniversariantes, né?
0: Valeu,
8: um abraço,
0: Maria.
8: Fica com Deus. Tenha uma ótima segunda-feira. Você e toda a tua equipe.
0: Obrigado, Maria. Alô, Marcos Antônio. Idade de Cristo, né? 33 anos. Deus abençoe, meu amigo.
9: Parabéns, parabéns, parabéns pra você.
0: Todos os aniversariantes desta segunda-feira, 24 de agosto.
10: Bom dia, Bruno. Bom dia, Vitória. Renato Cavalcante, de Setor da Nova. Pesquisa de Gilberto Gilmar, Renato Vila Nova.
0: Valeu.
11: Oi, Bruno, bom dia. A música que é da enquete aí hoje é Gilberto e Gilmar. Essa música lembra tanto da minha avó. Era a música que ela mais gostava de ouvir. Simone Barbosa, Gamarra da Costa, Jardim Taipu.
0: Valeu, Simone, obrigado. E Delma Solarville, a música da saudade, né? Gosto muito dela, hein? Fez muito sucesso. Boa semana pra todo mundo, valeu. A Virlene Corrêa tá ouvindo a gente também, Maria Silva Vaz tá na Vila Pedroso, quem canta essa música é Gilberto Gilmar, boa semana pra todo mundo. Iracema, Novo Horizonte, Música da Saudade, uma semana abençoada pra vocês aí, Gilberto e Gilmar, valeu Iracema. Maria Angélica, Parque Los Angeles, em Goianira, Deus abençoe você, Bruno, Gilberto e Gilmar. Antônio Lopes, Novo Horizonte, Gilberto e Gilmar, Erineu de Silva Menezes e Trindade também, Juliana Pereira dos Santos Dumont, Música da Saudade, Gilberto e Gilmar. Kathleen de Souza Oliveira, Abadia de Goiás, também apostando aqui no Gilberto Gilmar, assim como Marcos Vinícius, lá de Abadia de Goiás.
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0: 9:57. Eu adoro esse momento em que a gente para tudo, para tudo, para tudo, para recordar. Tema do filme Top Gun, Bill Medley, You've Lost That Love Feeling.

0: medley. Tema do filme Top Gun, 1989, que saudade linda, hein? Daqui a pouquinho tem o Ney Magrini comandando Falando de Amor, muita música nessa pegada aí, também lá no Sunday Night 99, no domingo. E o Lost That Love Feeling, a gente recordou.
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2: Muito bom dia, aqui Lucílio Macedo, eu falo da Central de Jornalismo da TV Serra Dourada, 10h45 da manhã, eu chego com toda a equipe com o SBT Notícias Goiás, com os principais fatos das últimas 20

0: mensagens e ligações dos familiares. O delegado explica agora como a polícia conseguiu refazer os últimos passos dela e chegar até essa vítima. 10h45 da manhã, eu chego então com esse caso, com os principais fatos das últimas 24 horas. A sua participação no 62985197000. E claro, você pode acessar agora o portal de notícias da TV Serra Dourada, tvsdnoticias.com.br.
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0: 10:09, bora pras ruas da cidade, Newton Santos.
1: Olá, Brunão, bom dia pra você, boa semana pra todo mundo que tá ouvindo a rádio. Pois é, brincadeira, quem sabe ganha agora aqui com a nossa equipe de promoções. Nós estamos ao vivo aqui direto do Jardim Califórnia. Olha, encontramos aqui ela, a Zilda, que tá sempre ouvindo a rádio. Vamos dar um bom dia pra ela aqui. Ô, dona Zilda, bom dia.
2: Bom dia.
1: Dona Zilda tá aqui, olha só, mãozinha cheia de sacola. Fez as comprinhas básicas aqui pro dia de hoje. Pois é, vai ter aquele almoço gostoso, eu tenho certeza disso. Vamos lá, Bruno, solta a vinheta aí, meu bom. É a brincadeira, quem sabe ganha, direto aqui do Jardim Califórnia, valendo kit da rádio, kit Bono Arroz. É a Zilda brincando com a gente. Zilda, isso é fácil. Qual é o nome da primeira missão que levou humanos à Lua? Letra A, Apolo 1. Letra B, Apolo 2. Ou letra C, Artemis 2? 5, 4, 3, 2, 1. Letra A, letra B ou letra C? Qual a sua resposta?
2: B.
1: Letra B? Dona Zilda está respondendo letra B aqui, Apolo 11. Vamos saber agora com o nosso professor Nino. Nino, tá certa a resposta dela aí, Nino?
3: Tá certa a sua resposta.
1: Acertou! Leva de presente aqui, kit da rádio também, o nosso super kit Bono Arroz. Dona Zilda, obrigado pela sua participação. Tenha você uma excelente semana e acompanha a gente nos 30 anos, tá bom?
2: Tá certo. E obrigadão pra vocês aí.
1: Aí
2: bom com Deus.
1: Aí sim, obrigado. Essa é a nossa promoção, essa é a nossa brincadeira. Quem sabe ganha aqui com a equipe de promoções da Rádio 99,5 FM. A gente ouve porque gosta.
0: Valeu, Nilton. Grande abraço, meu amigo. A primeira missão tripulada a circular, a orbitar a Lua foi a norte-americana Apolo 8, lançada em 21 de dezembro de 1968. Os astronautas Frank Borman, James Lovell e William Anders deram a volta ao satélite natural por 20 horas antes de retornarem em segurança à Terra. Mas a primeira missão a pousar na Lua foi o que respondeu a nossa ouvinte, Apolo 11, lá no dia 20 de julho de 1969. A famosa icônica frase, né? Um pequeno passo para o homem, um salto para a humanidade, dita lá pelo Neil Armstrong. Ela foi lançada no dia 16 de julho de 69 e pousou na Lua no dia 20 de julho de 1969, lá no Mar da Tranquilidade. E retornou à Terra no dia 24 de julho de 1969. Zé Felipe, e até hoje tem muita gente que não acredita que o homem foi à Lua, né?

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1: Minha amiga de Libra, meu amigo de Libra, a semana começa com tranquilidade e apoio da família. Use sua experiência para destacar-se no trabalho e no amor. Deixe de lado antigas mágoas para viver momentos mais leves e felizes com quem você gosta. Aproveite o dia para fortalecer seus laços e se sentir bem. Hoje a sua cor é magenta e os palpites são 9, 30 e 54.
2: Escorpião,
1: hoje você brilha na comunicação e pode se destacar no trabalho com mais harmonia e produtividade. Seu potencial financeiro fica afiado para negociações e investimentos com boas chances de lucro. No amor, as dúvidas logo dão lugar a um clima favorável. Hoje a sua cor é amarelo e os palpites para hoje são 37, 21 e 28.
2: Sagitário.
1: Oi, Sagitário. Hoje priorize sua segurança no trabalho, tá? Buscando novas formas de aumentar a sua renda. As amizades podem passar por pequenas tensões, mas o dia deve se acalmar. No amor, novidades podem surgir com alguém conhecido, enquanto o relacionamento estável traz paz e tranquilidade. Hoje a sua cor é prata e os palpites são 38, 11 e 9.
3: Ó, o não diga alô de hoje tá valendo R$800, hein? Daqui a pouquinho nós vamos ligar. Se o seu telefone tocar aí, atenda com a nossa senha 99,5. Bom dia. R$800 no não diga alô de hoje. E por falar em dinheiro, a Receita Federal liberou às 9 horas da manhã de hoje a consulta ao quarto lote da restituição do Imposto de Renda à Pessoa Física, referente a agosto de 2026. O lote contempla também restituições residuais de exercícios anteriores. Dá uma passada lá para você conferir se a sua restituição cai agora no quarto lote ou não, né? O meu já conferi e não vai cair agora.
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4: E se a notícia no mundo das celebridades, a gente conta tudo pra vocês. Olha, fãs de Jô Soares agora podem levar pra casa um pedacinho da história do apresentador e ainda ajudar uma boa causa. O Retiro dos Artistas realiza um bazar com objetos do acervo pessoal de Jô, que morreu no ano de 2022. Entre os itens estão roupas, chapéus, acessórios, quadros e objetos para casa, com preços que vão de 50 a 3 mil reais. Todo o dinheiro arrecadado será destinado à manutenção do Retiro dos Artistas. A gente vai seguindo daqui, viu, de olho no mundo das celebridades. Eu volto daqui a pouco com a última quentíssima de hoje.
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3: Leandro e Leonardo, pra Luzia Barretão, Eliene Camargo, tá lá ouvindo a gente. Muita gente fã de Leandro e Leonardo aqui, né? Diz que me ama. 10 e 17.

0: sobre Leonardo diz que me ama. Quem é fã também de Leandro e Leonardo é a Mara Gomes, lá de Bela Vista, né, Mara? Tá trabalhando, ouvindo a gente aqui. Pessoal do grupo da 99, grande abraço. Pessoal do fã-clube também, bom dia. Amigos da madrugada, grandes parceiros aí do Amigos da Madrugada, bom dia pra todo mundo também, tá? Ótima semana. Daqui a pouquinho, detalhes da minha vida. E o não diga alô, daqui a pouquinho eu vou ligar para um ouvinte, pode ser para você, se o seu telefone tocar, atenda com a nossa senha 99,5. Bom dia, valendo R$800, hein? 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
0: 10h23, bom dia.
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0: 10h25, bom dia.

Amigo Bruno Carvalho, sou o irmão do meio. Tenho uma irmã mais velha e um irmão caçula. Na minha infância, mudávamos para várias cidades. Como gerente de banco, meu pai era transferido com frequência. Às vezes, Bruno, não dava tempo nem da gente esquentar a cadeira da escola e tínhamos que mudar de novo. Quando eu tinha 8 anos, nos mudamos mais uma vez e nossos vizinhos, nessa nova casa, logo foi nos conhecer. Me lembro, Bruno, que levaram umas pamonhas pra gente. Aquela coisa de interior, todo mundo servindo todo mundo. Mas o que me chamou a atenção foram os filhos desse casal. Um rapaz mais velho e duas garotas. Mais ou menos da mesma idade que eu e meus irmãos. A minha mãe ficou muito amiga da mãe das meninas, o que nos dava a oportunidade de brincar muito. Mas logo, Bruno, surgiu uma conversa de namoro, principalmente entre as meninas. Meu irmão namora você e nós namoramos os seus irmãos. Era a conversa entre elas. A gente falava que era... A que falava que era minha namorada tinha 10 anos, eu 8. A de 8 falava que era namorada do meu irmão, de 6. Lógico que não passava de brincadeira de criança, né? Eles tinham um restaurante muito próximo da nossa casa e estavam sempre lá com a gente. Mas um dia, Bruno, por conta de um jogo entre o Brasil e a Argentina, o pai das meninas entrou em desavença com um argentino, também vizinho lá da gente, e o pai delas acabou assassinado. Eu me lembro de passar na porta e ver tudo fechado. Com medo do vizinho, a mãe se mudou para a casa da avó das meninas, na mesma cidade. Era uma mudança provisória, até tudo se acalmar. Mas antes delas voltarem a morar perto de casa de novo, Bruno, o meu pai foi transferido novamente e tivemos que nos mudar. Acho que foi a mudança mais triste para mim, porque eu ia sentir falta daqueles amigos. Depois de algum tempo, a minha mãe voltou lá na cidade para buscar os nossos documentos na escola e voltou com uma cartinha para mim. Ela aproveitou a ida até a cidade para visitar os amigos que tinham ficado. Eu nunca tinha visto a letra dela, Bruno. Mas era uma cartinha cheia de coração desenhado, dizendo que estava com saudades e que quando crescesse, eu seria o marido dela. Nunca mais a vi, Bruno. Nunca mais ouvi falar neles. Para ser sincero, eu tinha dificuldades para me lembrar até do nome deles. O tempo passou, me formei advogado, me casei, tive filhos, me separei, prometendo nunca mais cair nessa fria de casamento de novo. Um dia, fui procurado por uma mulher que queria entrar com os papéis do divórcio. Ela havia pego o marido com uma amante e descobriu não só essa, Bruno, mas outras duas amantes. Ela estava transtornada com a situação. Depois de muita conversa, acertamos que eu seria o representante dela. Era uma família extremamente rica, com muitos pertences, muita coisa para ser dividida, muita coisa para ser decidida. E ainda a guarda das crianças, pensão. Por conta de tudo isso, quando entrei em contato com agora ex-marido dela, eu fui informado que tudo deveria ser tratado com o escritório de advocacia que já o representava. Era um desses escritórios enormes, com muitos advogados e todos famosos. O escritório deles, então, designou uma advogada para tratar do assunto comigo. Bruno, uma mulher arrogante, extremamente arrogante, soberba, que criatura horrível, intragável. Mas eu tinha que ser profissional.
Graças a Deus, tudo correu até que tranquilamente. Resolvemos tudo, Bruno. Toda a papelada. Qualquer divórcio naquela época tinha que passar pelo juiz, ainda mais com pensão a ser decidida, né? E depois da audiência, tudo resolvido, ambos saímos contentes com o resultado. E eu fui surpreendido com um convite dela para a gente sair para comemorar. Aquela mulher intragável estava me convidando para sair, Bruno. Aquela advogada chata me convidou para sair. Como tudo já estava resolvido, resolvi aceitar. Ela se mostrou outra pessoa, extremamente divertida. Saímos essa e outras vezes. Fomos estreitando a relação e em uma de nossas conversas eu falei do quanto mudávamos quando eu era criança e as cidades que nós já havíamos morado. Nossa, quantas cidades! Essa e essa eu morei também. Meu saudoso pai tinha um restaurante nessa aqui. Restaurante? Sim, meu pai e minha mãe tinham um restaurante lá. Seu saudoso pai foi assassinado, né? Eu perguntei. Como assim? Como você sabe? Bruno, era ela, a menina da carta, a minha namoradinha de infância. Ela ficou incrédula quando contei quem era. Ela se lembrava da cartinha que ela me escreveu. Depois que nos mudamos, pouco tempo depois, eles também se mudaram para a mesma cidade que a gente, Bruno. Foi uma sugestão da minha mãe para a mãe dela. Só que nós já havíamos nos mudado de novo. Por isso nunca nos encontramos novamente. Depois de tudo isso dito, começamos um namoro sério. E foi até rápido. Ela nunca se casou, Bruno. Teve um namorado complicado, um namoro de 12 anos. E depois disso nunca mais se envolveu sério com ninguém. Resolveu se aprofundar na profissão. Logo, reunimos todos. Foi uma emoção ver a minha mãe e a mãe dela conversando como se nunca ficaram distantes. Hoje eu sou o marido dela, Bruno. Assim como ela escreveu naquela cartinha, cheia de coração.

Segunda-feira é o dia que puxa o ritmo da semana. E nada melhor do que começar com uma boa notícia para animar o coração e trazer esperança. Então, logo ao acordar, escreva num papel a seguinte frase: hoje recebo boas notícias que me trazem alegria. Dobre esse papel 3 vezes e coloque dentro de um copo com água e 3 colheres de açúcar. Deixe esse copo na cozinha ou em um cantinho tranquilo da sua casa até o fim do dia. Sempre que passar por ele, pense em algo bom acontecendo. No fim do dia, jogue a água num vaso ou num ralo e guarde o papel dobrado dentro da sua carteira ou bolsa por 7 dias. Quando a boa notícia chegar, queime o papel com gratidão. Essa simpatia ajuda a adoçar os caminhos da comunicação, abrir porta e trazer mais leveza para os seus dias. Às vezes, a gente só precisa abrir a energia para a novidade chegar.

0: João Beto Caxambu.
1: E Paulinho Baculejo. Caxambu milionário pegou um táxi, sabe, pra ir no banco.
2: Sei.
1: Aí, na hora de pagar a corrida, ele deu R$1 só de gorjeta pro taxista.
2: Eie!
1: O taxista estranhou, falou, uai, mas R$1 só? O senhor sendo rico de jeito, ontem eu levei seu filho até na casa dele, ele me deu R$10 de gorjeta, o senhor vem me dar R$1 só? O milionário, eu prefiro, não, mas ele faz isso, é porque ele tem pai rico, eu não. 99%
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0: 15 para as 11 agora, bom dia. 99,5, a mais pedida da hora. 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

0: Irmão da Lua, amigo das estrelas, Zezé de Camargo, a mais pedida da hora.
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0: Hoje eu perguntei sobre essa música aqui, ó. Quem canta, ou o nome dela, né? Ah, lembrando que o Detalhes da Minha Vida já tá lá no Instagram, tá? Bruno Carvalho Rádio. Dá uma passada por lá pra você conferir. Se não segue, segue lá. Será um prazer ter você seguindo a gente lá.
2: Oi, Bruno. Bom dia. A música que é da enquete hoje é Gilberto Gilmar. Essa música lembra tanto da minha avó. Era a música que ela mais gostava de ouvir. Simone Barbosa, Gamar da Costa, Jardim Itaipu.
0: Valeu, Simone. Eu acho que já tinha ouvido aqui da Simone, mas não tem problema, não. Ouvimos de
3: Bruno,
0: novo.
3: Bruno, bom dia. Aqui é a Sebastiana do bairro Jardim Luz Aparecida de Goiânia.
0: Oi, Sebastiana.
3: Bom dia a todos. E quem canta essa música aí é Gilberto e Gilmar. Bora trabalhar, bora. Que a semana tá só começando. Ihu, pra cima. Vamos, 99.
0: É pra cima, querida.
4: Bom dia, Bruno Carvalho. Regina de Fátima Camargo, de uma do Panorama Parque, respondendo a tradução da música de Gilberto e Gilmar, Música da Saudade. Um abraço pra todos da 99,5. E meu irmão e a Nilva em Goiânia.
0: Valeu, Regina.
5: Bom dia, Bruno Carvalho, que mano, eu fiz da mulher do Mocinha do Comedo, música hoje. E é Gilberto e Gilmar. Semana abençoada pra todos os ouvintes, todos da rádio. 99.
0: Valeu, meu irmão.
6: Bom dia, Bruno Carvalho, que é a Selma, senador Canedo Residencial, Dona Lindu. Estamos aqui em peso, assistindo vocês, escutando vocês aí da rádio. Então, sobre a pesquisa do dia, a dupla é Gilberto e Gilmar. Tchau, beijo. Fico todos com Deus, vocês aí da rádio.
0: Valeu, Selma, obrigado.
7: Bom dia, Bruninho. Bom dia, Maria Vitória. Tô chegando atrasada, mas tô na área. É porque eu tava sem internet. Olha, pelo que eu ouvi aqui, eu acho que quem canta essa música é Gilberto e Gilmar. Tô dando um chute, viu? Não tenho certeza. Um cheiro pra todos vocês aí. Vamos que vamos.
0: Valeu, Deusini, boa semana.
8: Bom dia, Bruno. A resposta do dia é Gilberto e Gilmar. Bom dia pro meu irmão Wilson, que tá ligadinho lá na 99,5.
0: Valeu, eles.
9: Bom dia, Bruno. Bom dia, Maria Vitória. Aqui é a Luzia, eu falo do senador Canedo. Quando a pesquisa do dia, essa música aí é do Gilberto e Gilmar. Uma boa segunda-feira para vocês, ótima semana. E que Deus abençoe os passos de vocês todos os dias. Beijo.
0: Amém.
9: Um abraço.
0: Amém, querida.
10: Bom dia, Bruno Carvalho. Que é o Osmar, setor Estrela d'Alva. Eu pesquisei de hoje. Peça Gilmar. Bom dia a todos. Boa semana. Tchau, obrigado.
0: Valeu, Osmar.
11: Bom dia, Bruno. É a Gilda aqui de Aparecido de Goiânia. Oi, sou lá da Aparecido do Rio Claro. Só que eu estou aqui do Alto Paraíso. O nome da música aí. Quem canta é Gilberto e Gilmar.
0: Valeu, Gilda.
12: Bom dia, Bruno. Aqui é a Fábio de Setor Novo Horizonte, Goiânia. Essa música aí é do Gilberto e Gilmar. A música da saudade, que eu amo essa música. Bom dia, abraço.
0: Valeu, querida. Vanessa Moura, Vila São Francisco, é Gian Giovanni, Iracilda, Maria Sobrinho, Papilão Parque, Gilberto e Gilmar. Sheila Carla, do Dom Fernando, Gilberto e Gilmar. Deixa eu ver quem mais aqui. Fabiana Nascimento Oliveira, lá de Goianira, também apostando aqui no Gilberto e Gilmar. Maria do Socorro Gomes de Assis, em Trindade, também Gilberto e Gilmar. Lohane Pires Monteiro, Jardim Bonança, segundo meu esposo, é Gilberto e Gilmar. Jucimar Alves Alvarenga, do Itapuã, Gilberto e Gilmar, e também João Mineiro e Marciano. Quem leva prêmios aí, Maria Vitória?
13: Quem ganhou Rádio Portátil mais Boné 99,5 foi o Cleone Neres da Silva, do Conjunto Bela Morada. E o par de ingresso pro show Registro Histórico com Luan Santana, domingo 27 de setembro, no Estádio Olímpico, foi a Jaqueline Cristine do Santos Silva, do Parque Tremendão.
0: Valeu, parabéns. Jaqueline. Vai curtir o Luan Santana no Registro Histórico. Já descobriu, você sabe quem que é, tá cantando a música lá?
13: É Gilmar e Giovanni.
0: É uma dupla nova agora, Gilmar e Giovanni, vai, puxa aqui pra você falar pros ouvintes aqui, quem é que canta a música. Tá lá as horas lá, ó.
13: Agora 10h53. E a música é Gilberto e Gilmar. E o nome é?
0: Olha lá, ó.
13: Música da Saudade. Aí, os ouvintes acertaram.
0: Viu? A grande maioria acertou. Gilberto e Gilmar, Música da Saudade, 10h54. Maria, até amanhã, 8 da manhã, tá?
13: Até amanhã, Bruno.
0: Obrigado.
13: Tchau, tchau.

Gilberto e Gilmar. Música da saudade. É linda essa música, né? Ai, ai, ai. Adoro. Deixa eu trazer a última do nosso Manhã Viva de hoje. Amanhã, 8 da manhã, tem mais. E eu volto já já, trazendo aqui as mais 99,5.

0: Olá, olá, Bruno, tudo bem? Vamos que vamos. Daqui a pouquinho no ar, mais uma edição do Jornal do Meio Dia. Eu convido nossos queridos ouvintes da 99,5 FM para que estejam conosco. Ótima semana a todos vocês. Acompanhem comigo logo mais. Homem em surto invade escola em Porangatu e apronta quebradeira. A Polícia Militar foi acionada e eu trago o desfecho dessa história e também o balanço dos prejuízos. Abelhas africanizadas atacam casa em Caldas Novas e matam galinhas. Os bombeiros foram acionados e resgatados. Mataram um cachorro que também era alvo das picadas. Incêndios seguem avançando em Goiás. Bombeiros combatem o fogo na Chapada dos Veadeiros, em Colinas do Sul e na Serra Dourada, onde já são mais de 2 mil hectares destruídos pelas chamas. Ah não, que coisa, gente. Na Vila Rosa, em Goiânia, moradores cobram agilidade na sinalização de trânsito após uma sequência de acidentes. Um cruzamento até que recebeu pintura de pare somente após cobrança do Jornal do Meio Dia. Mesmo assim, já houve um novo acidente no local. Tudo isso e muito mais a partir do meio-dia e 15, manda sua bronca pra gente também. Qual é o problema aí na sua cidade, hein? No bairro onde você mora. 985-19-7000 é o nosso WhatsApp. No Instagram, você também terá muitas e muitas informações. Acesse arroba TV Serra Dourada e também arroba luciana.jornal do meio-dia.
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6: 11:05.
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2: Panda, eu te seguro, 11,8.

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2: Capricórnio, hoje seu talento e competência brilham, trazendo oportunidades de sucesso e bons negócios. Aproveite o momento para investir com segurança e transformar suas metas em realidade. No amor, emoções em alta com momentos de paixão, então deixe o romantismo fluir livremente. Hoje a sua cor é salmão e os palpites são 36, 46 e 54. Alô, alô, Aquário! A semana começa com altos e baixos impactada pela Lua, exigindo atenção à saúde e uma alimentação equilibrada com cálcio, magnésio e ômega 3. No trabalho, foco e disciplina são essenciais para superar contratempos. No amor, mantenha os pés no chão e fortaleça a relação a dois. Hoje a sua cor é cereja e os palpites são 54, 27 e 19. E para você do signo de peixes, a semana pede foco e prudência, peixinha e peixinho. Então ajuste seus planos à realidade. O dia promete produtividade e boas oportunidades com o apoio dos amigos ao seu lado. No amor, seja paciente e espere o momento certo, especialmente à tarde, para alcançar maior sucesso e realização. Hoje a sua cor é azul royal e os palpites para hoje são 11, 52 e 43. E ele tá de volta, preparou uma semana cheia de talismãs pra gente que não é a fazenda do Leonardo, hein? Vamos saber a dica do João de hoje. É com você, João.
3: Obrigado, Camila. Como essa semana eu falei que eu ia falar sobre talismãs, né? Esse daqui é para não perder o emprego, né? Muita gente com medo de perder o emprego. Olha, pegue uma figa do tamanho do seu dedo médio. Antes de sair para o seu serviço, aperte-a firmemente com as mãos e diga: sorte e segurança para o meu emprego, em nome da fé cigana. Use sempre a figa, hein, como amuleto e nunca deixe de levar com você ao seu local de trabalho, beleza? Boa sorte, minha consagrada, meu consagrado. E amanhã, hein, espero todo mundo aqui com a graça de Deus. Um beijo, um abraço forte, saúde e sorte.
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0: 10.
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0: Fagundes, peão, todo tatuado. 11:17 agora. O Sebrae Goiás abriu processo seletivo para a quarta edição do programa Trainee, com 6 vagas imediatas aqui em Goiânia. As oportunidades são para profissionais recém-formados, com remuneração de 5.521, contratação pela CLT e benefícios, viu? As inscrições começam no dia 26 de agosto e seguem até 9 de setembro. Os interessados devem se inscrever pelo Instituto Verbena/UFG, preencher o cadastro, enviar o currículo e a documentação exigida. A taxa é de R$100. Para participar é necessário ter ensino superior completo concluído entre dezembro de 2023 e dezembro de 2025. O edital contempla cursos como administração, marketing, ciência da computação, engenharias, direito, psicologia, jornalismo, publicidade e propaganda, relações públicas, entre outros. Lá no nosso site, TVSD Notícias, tem mais informações para você. 99,5.
1: Capítulo de hoje, de Quem Ama Cuida. Adriana ajuda César após o assalto e ele decide marcar sessões de fisioterapia com a moça. Pedro e Ademir discutem na presença de Bruna e Carmita. Silvana propõe a Tiago que ambos se aproximem de Ulisses, a fim de que o filho recupere a presidência da joalheria. Adriana mente para Pedro e vai com Yuri ao encontro do comprador de joias. É o capítulo de hoje de Quem Ama Cuida.
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0: Alô, tem mais uma vinheta, 11:19, 24/8, 11:19.
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0: 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Fala pra mim, vai.
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2: Campeonato Brasileiro da Série B, 24ª rodada. No sábado, o Goiás empatou fora de casa. Ficou no 1-1 com o Cuiabá na Arena Pantanal. O meio-campista Jean Carlos fez o gol do Goiás, enquanto que para o Cuiabá, Vinícius Peixoto empatou. Ontem, o Vila Nova também empatou fora de casa. Ficou no 0-0 com o Operário Ferroviário na cidade de Ponta Grossa, no interior do Paraná. E olha que o Vila chegou a abrir o placar com gol de Everton Galdino, gol que foi anulado por conta de um toque de mão do atacante do Vila Nova. O Atlético joga amanhã pela rodada 24 da Série B. Enfrenta às 7:30 da noite o Botafogo de Ribeirão Preto no estádio Antônio Ascioli. Demais resultados da rodada 24: Ceará 2, Londrina 1, Ponte Preta 0, Avaí 2, São Bernardo e Náutico empataram 1-1 e o Criciúma perdeu em casa por 2-0 para o Fortaleza. Hoje, às 7:30 da noite, em São João del Rei, tem Atlético e Novo Horizontino pela Série B.
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3: 11:25.
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0: Eduardo Costa, aqui nas mais 11:34.
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0: Kleber e Cauã, objetivos.

Clássico. Novidade no mundo dos famosos e revelação também, hein? Teve a apresentadora e influenciadora que disse que queimou a língua. Nós estamos falando de Virgínia Fonseca. Ela confessou, sim, que queimou a língua durante a temporada na casa do namorado Vini Júnior em Madrid. Ela disse que sempre julgou quem usava elevador dentro de casa para evitar poucos degraus, até começar a fazer a mesma coisa. Nem tudo foi moleza na Espanha. Uma mala com produtos da marca dela também ficou retida na alfândega. Diante da burocracia para liberar os itens, Virgínia disse que desistiu de recuperá-los. E ela vai seguindo aí, passando uma boa temporada ao lado do amado em Madrid. E é claro que, além dela, também estão por lá a melhor amiga Duda Freire e o pequeno José Leonardo, o seu caçula. A gente tá de olho em toda essa história, viu? Por hoje é só. Um beijo todo especial. A gente volta a se encontrar amanhã. E eu, é claro, estarei esperando por todos vocês. Beijinhos. Até lá.

0: Ed Brito é Samuel, toda mulher.
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0: Quarta posição, vem aí, faltando 13 para meio-dia.
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0: Quarta posição, Ana Castela.

0: 99,5. Bom dia.
1: Bom dia, Marta Rejane Rocha Araújo.
0: Até sei quem tá falando.
1: Quem tá falando, então?
0: É o Bruno.
1: É o Bruno Carvalho, querida. E você acertou aí, atendeu com a nossa ceia 99,5. Bom dia. Você sabe quanto é o prêmio
0: mesmo,
1: hoje?
0: Mesmo, Bruno. Uai, ontem eu olhei suas estátuas, não sei se era 700.
1: É R$ 800, reais, querida.
0: Ai, meu Deus, não acredito.
1: Você
0: não.
1: Acaba de ganhar R$ 800 aqui no Não Diga Alô, Marta.
0: Até que sim, eu tô com tantos anos esperando esse momento chegar.
1: Tá vendo? Chegou a sua hora. Tá melhorzinha agora?
0: Muito mesmo, de verdade.
1: Nossa produção entra em contato com você pra vocês combinarem. Sim. O dia que você pode vir buscar esses R$ 800 aqui, tá bom?
0: Tá bom.
1: Marta, quer mandar beijos?
0: Eu quero. Mande. Quero mandar beijo pra James, que trabalha aí, que eu adorei ela, pra você, os meninos daí que acompanham vocês, e pras meninas lá da Fancol. Não sei se elas vão estar escutando, mas sempre elas estão, que eu trabalho lá.
1: Ó, então, obrigado pelo carinho pra você e pra todas as meninas lá. Melhoras e faça bom proveito dessa grana, tá? Essa foi a Marta Rejane Rocha Araújo, Jardim América, atendeu aí com a nossa senha, hein? 99,5, bom dia, e levou R$ 800 no Não Diga Alô. Amanhã começa tudo de novo, R$ 100, faça sua inscrição e boa sorte.
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0: Rick Martin, Luan Santana, Estranho. 27 de setembro, registro histórico com o Luan Santana no Estádio Olímpico. Ingressos para você lá no nosso site, no nosso Instagram e também durante a nossa programação. Ó, detalhes de hoje, a nossa oração de hoje também já estão lá no meu Instagram, viu? Bruno Carvalho Rádio. Pode passar por lá para você conferir. Se você ainda não segue, segue lá. Será um prazer ter você me acompanhando, tá? E eu sigo de volta. Bruno Carvalho Rádio.
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0: Segunda posição, Menos é Mais com Pablo, Saudade Inconveniente.

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2: Menos é mais com Pablo na segunda posição, Saudade Inconveniente. Amanhã, 8 da manhã, a gente volta a se falar, se Deus permitir. Mais uma edição do Manhã Viva. Vem aí o grande Ney Magrini com Falando de Amor desta segunda-feira para você começar a sua semana com o coração batendo mais forte, acelerado, apaixonado, né? Daqui a pouquinho, Falando de Amor, 4 da tarde, a Bruna Fabrina no Tarde Show, 7 da noite, hora extra, às 9 tem o Boa Noite Goiânia com Namoro no Rádio. Fica com Deus, uma semana abençoada para você e até amanhã.
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2: Gustavo Lima, Bala Alojada. Dia 12 de setembro tem boteco com ele, hein?

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1: Nós somos quem construímos os sonhos, quem estabelecemos metas, quem elaboramos planos. Quando tudo parecer muito cansativo, pense em rever o que estabeleceu. Algumas das coisas que pensamos no passado nem fazem mais sentido no presente. Mas às vezes, seguimos exigindo que se tornem realidade. Acreditar em você é também entender o que é melhor para a sua versão de agora.
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1: Meio-dia 3, excelente tarde para você, ótima segunda-feira, boa semana, tudo de bom, seja muito feliz. Está começando Falando de Amor com lindas canções. Aquelas que mexem com os sentimentos da gente, até as duas, depois tem Tocando Sucesso aqui.

0: Recordamos Dire Straits, Why Worry? Meio-dia e 20, o intervalo. Daqui a pouco tem música, tem recados. 99,5.
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Meio-dia 26, excelente tarde, tudo de bom. Mandar um abraço aqui para o Dr. Francisco. Alô, Dr. Francisco, dentista da celebridade, gente boa, tá ligado com a gente. Um abraço. Uma tarde abençoada, uma tarde feliz. Tudo de bom, viu? Ele e toda a família sempre acompanhando a gente, os clientes, os amigos. Um abraço pro meu amigo, o José Barbosa, Buriti Serena, ao lado da esposa Joana Dark, ligado com a gente também. Meu amigo Paraguai da Feira, lá do Buriti Serena, do Tiradentes, do Parque das Nações, da região de Aparecida. Um abraço, grande Paraguai, a esposa dele, a Maia, sempre ouvindo a gente também. Muito obrigado, tudo de bom, viu? Meu amigo Zé Ribas, Barzinho, esquina do Ribas, ligado com a gente. Ele, a esposa Cláudia, a turma toda, um abraço. Muito obrigado pela companhia, pela audiência. O Marcos Cabeleireiro, lá do Salão. Alô, Marcão, um abraço. Tá lá no Itapuã, sempre ligado com a gente. Muito obrigado. O Ivon, gente boa também, sempre trabalhando com o som ligado aqui na 99,5. Alô, Ivon, aquele abraço. Meu amigo Nego, lá no Bar dos Amigos, lá no Virginia Park, o Bar do Nego. Turma tá lá acompanhando a gente nesse começo de tarde de segunda-feira. Antônio, Eletrônica Central, no Colina Azul também. Tá com a gente, né, Antônio? Obrigadão. Tudo de bom.

Um abraço especial pro meu amigo Jota Gil, cowboy do forró, e também pro Zoim, do Bar do Zoim, sábado, lá na cidade de Veracruz, Bar do Zoim, festona, Ney Magrini, Serginho Bozani e ele, o Jota Gil.

0: mind. Willie Nelson, Always on My Mind. Meio-dia 42. 99,5. 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
0: Vamos lá, boa tarde, meio-dia 47.
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3221-9950 o telefone, WhatsApp 985-98-9950 à disposição para você mandar o seu recado, a sua mensagem e participar com a gente, viu? Kênia Cristina, Cidade Jardim, ligada com a gente. Oi, Kênia. Ao lado da família, maridão Luciano, os filhos, os netos, a turma toda sempre ouvindo a gente. Um abraço. Obrigado pela audiência, viu? Tudo de bom. Mandar um abraço pro Fernando e pra turma que tá acompanhando a gente, a dona Fátima, a família toda lá em Aparecida, acompanhando a gente. Muito obrigado. Uma tarde abençoada, feliz. A dona Antônia, ela e o Chaves, casal bacana, ouvindo a gente lá no Garavela. Alô, dona Antônia, alô, Chaves. Abraço pra vocês aí. Uma tarde abençoada, feliz. Tudo de bom, ótima semana, viu? Meu amigo Vanderlei, o popular DJ Beto, ligado com a gente. Alô, Betão, um abraço. Mazinho, ex-Concai Vila Pedroso, ligado com a gente também. João Giló, Fazenda Garapa, ele e a Gleiciane acompanhando. Meu amigo Chico Quijóia, alô Chico, aquele abraço. Grande Chico Quijóia, acompanhando aqui a nossa programação. Um abraço pro Márcio Careca e a turma lá do Rock em Rua Flashback. Domingo tem Rock em Rua Flashback, lá na Feira Coberta, Cidade Vera Cruz. Eu vou estar lá, DJ Ney Magrinho, DJ Phantom, DJ Healy, DJ Dida, DJ Paulinho, DJ Alex. Vai ser só ouro, hein? Só flashback top lá na Cidade Vera Cruz, Feira Coberta. Vai ser bom demais, a partir das 14 horas. Um abraço, Márcio, e toda essa turma aí. Tudo de bom. O Felipe tá ligado com a gente no Parque das Nações, né, Felipe? Um abraço, viu? Obrigado pela companhia.

Guilherme Santiago recordando: quem ama uma vez não deixa de amar. Um abraço para o Davi e para a Giane, lá da Estácio, estudantes de biomedicina, visitando a gente aqui, acompanhando ao vivo a nossa programação, ao lado da nossa querida Fernanda, executiva de venda.

0: Foreigner, e essa saudade linda. I wanna know what a love is. 1:03, o intervalo. Fica aqui, falando de amor no ar até as duas, pra mexer com os sentimentos da gente.
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3: O Anápolis venceu fora de casa e se manteve fora da zona do rebaixamento a uma rodada do fim da Série C do Campeonato Brasileiro. No último sábado, jogando em Aracaju contra o Confiança, o Galo da Comarca venceu por 1-0 na Arena Batistão. Élder, nos minutos finais, fez o gol do Anápolis. O resultado rebaixou matematicamente a equipe sergipana para a Série D do Campeonato Brasileiro. O Anápolis é o 17º, tem 18 pontos conquistados, uma a mais em relação ao Itabaiana, equipe que abre a zona do rebaixamento na 19ª colocação. Pela última rodada da Série C do Campeonato Brasileiro, na primeira fase, o Anápolis joga sábado contra o Santa Cruz no estádio Jonas Duarte. O Galo da Comarca precisa de se manter fora da zona do rebaixamento para evitar a Série D em 2027.
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8: 1:09 em Goiânia.
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8: Pois é, mandar um abraço pra turma que tá acompanhando a gente, o Adalto Rocha, grande Adalto Rocha, tá ligado com a gente, ele e a turma do Gesso Jazz, um abraço pra vocês. A turma lá da Serralheria, Nonato Metais, grande Nonato e toda a equipe lá, a esposa e toda a turma, Nonato Metais lá no Santa Fé, um abraço, muito obrigado pela companhia e pela audiência, viu? Uma tarde abençoada, uma tarde feliz. Ana Paula, popular tia Paula, com seu Baltazar, o pai, a irmã, Mariana, a turma toda, sempre ouvindo a gente, muito obrigado, um abraço. A Mariana, sempre acompanhando a gente lá no São Marcos. Alô, Mariana, um abraço, viu? Tudo de bom, obrigado pela companhia. Ela e toda a família, sempre curtindo. A Raquel, cozinheira, dançarina, gente boa demais. Grande Raquel, um abraço, meu amigo. Uma tarde abençoada, feliz. Anícia, Adegma, minhas amigas universitárias lá do Goiânia Viva. Um abraço. Adilson, com a Jennifer, a turma lá do Renascer, o sogro dele também, aquela turma bacana, sempre acompanhando a gente, muito obrigado. Meu amigo J. Gil, cowboy do forró, depois de um fim de semana de muito trabalho, acordou há pouco e tá lá ligado com a gente, né, Jota? Um abraço, meu amigo, uma tarde abençoada, boa semana. Sábado estaremos lá no Bar do Zoim, J. Gil, Ney Magrini, Serginho Bozano, às 21 horas, fazendo uma festona lá, vai ser bom, hein? Forró, piseiro, flashback, só ouro lá, sabadão no Zoim. Um abraço para Sônia Honório.

Sônia, ela, o esposo dela, o Zé, sempre ouvindo a gente. Tudo de bom. Marcos Alberto, alô Marcos Alberto, lá em Aparecida, ele, o amigo divino, a Maria Francisca, a Lorena. Uma tarde abençoada para vocês aí, uma tarde feliz. Ângela Divina, Sonora, grande Sônia, ela, é, sempre ouvindo. Tudo de bom. Marcos Alberto, alô Marcos Alberto, ele, o amigo Francisca, abençoada vocês aí, uma tarde divina.

tarde abençoada para vocês aí, uma tarde feliz. Ângela Divina, lá no Florença, tá ligada com a gente, né, Ângela? Obrigado pela companhia, viu? Uma tarde abençoada, uma tarde feliz. Tudo de bom.

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0: Uma viagem no tempo ao som de Celine Dion, When I Need You. 1:23, intervalo, daqui a pouquinho tem música, tem recados, tem a sua participação, tem muita emoção, fique aqui.
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1h29 em Goiânia, excelente tarde, tudo de bom. A Sônia, Titã Uniforme, Setor São José. Boa tarde, Ney, passando pra te desejar uma tarde abençoada. Estamos aqui, ligadinhos na 99, curtindo, falando de amor. Que bom. Usley, Nova Veneza. Boa tarde, Ney. Manda um abraço aí pra mim, pro meu ajudante aqui, o Leandro. Tá mandado, Usley. Júnior, Condomínio Portugal. Boa tarde, Ney. Boa tarde pra todos da rádio. Trabalhando aqui na Vieira Borracharia, Jardim Novo Mundo. Quero mandar um beijo, um abraço pra minha esposa, Cristiane. O Padu, hein, da Molândia. Oi, Ney. Estou na escuta. Muito quente por aqui. Quente demais. O Padu aqui também tá desse jeito. Vanessa Silva, Parque Tremendão. Oi, meu amigo Ney. Passando para desejar uma feliz tarde, mandar aquele beijo pro meu amor, o Breno, lá no Maísa. Muito top as canções do Falando de Amor, viu, Ney? Adoro. Que bom, Vanessa. Obrigado. Dandy do SPL. Boa tarde, melhor do Brasil. Manda um abraço pra minha neta Valentina. Um beijo pra Caroline. Boa tarde pra todos aqui no SPL. Antônia, boa tarde, Ney. Tudo de bom pra você e pra todos os ouvintes. Um cheiro. Obrigado, Antônia. Ana Maria, lá de Professor Jamil. Boa tarde, Ney Magrini. Estou aqui ouvindo o programa, maravilhoso, como sempre. Manda abraço para todos os meus familiares aqui de Professor Jamil, para todos que estão ouvindo também. Uma tarde abençoada, viu, Ney? Obrigado. O Gilmar, lá de Rialma. Grande Gilmar, boa tarde, Ney. Tô ligado na melhor desde cedo. Estou aqui trabalhando. Quero mandar um alô para todos os colegas de serviço lá na Contabilidade Andrade, em Rialma. Estamos todos ligados. Valeu, Ney. Valeu, Gilmar. Um abração. Wellington Júnior, Jardim Ovécia. Boa tarde, DJ Ney Magrini. Hoje, no Falando de Amor, quero desejar tudo de bom e mandar uma mensagem para minha esposa, Fabrícia. Eu a amo muito, demais, amo muito. Valeu, Wellington, que bom. Marcos Antônio, Condomínio Santa Rita. Boa tarde, amigo Ney. Boa tarde, Samuel. Que essa semana seja repleta de bênçãos e coisas boas. Amém. Anderson e Leopoldo de Bulhões. Boa tarde, grande amigo DJ Ney Magrini. Na audiência com você, passando para desejar uma ótima tarde abençoada por Deus. Um abraço para os ouvintes, para os amigos da madrugada, para minha mãe Bebel e para Andréia e Viviane, lá no povoado da Goiavista. Tania Rodrigues, Dona Iris 2. Oi, Ney. Estou aqui nesse calorão ouvindo esse programa maravilhoso. Manda um alô aí pro meu filho Guilherme, pro pai dele, de Janir. Beijos, Ney. Valeu. Obrigado, Taninha. Deuseni Pereira, boa tarde, amigo Ney. Somos nós, juntos e misturados, almoçando com você aqui do meu ladinho. Porque é bom demais estar almoçando e ouvindo essa rádio maravilhosa. Com esse locutor nota mil, melhor ainda. Obrigado, José Expedito, da Vila Concórdia. Boa tarde, Ney. Trabalhando e curtindo o programa, que está incrível. Um abraço para minha esposa Divina, que fica ligada na rádio o dia inteirinho. Que bom, José. Um abraço para você e para Divina também. Meu amigo Pedro Feliz. Só alegria, sempre curtindo a gente, nosso colega de trabalho aqui, Pedro Feliz, maranhense arretado. Já mandando um abraço para todos os ouvintes, né, Pedrão? E já confirmando presença, vai dançar lá no Bar do Zoinho no sábado. Eita, que maravilha, ó, que bom. Um abraço então pro Pedro Feliz, que vai estar com a gente lá no Bar do Zoinho no sábado. Tem festona lá em showzão, forró, piseiro, flashback. Um flashback é bom, hein? Ney Magrini, Serginho Bozani e o J. Gil, Cowboy do Forró. Vai ser top lá no Bar do Zoinho. Pedro Feliz vai estar lá com a gente. Alô, Fátima. Alô, Wilson Duarte, aí do Pôr do Sol também. Vou marcar presença, né? Um abraço pra vocês. Obrigado pela audiência, viu? Tudo de bom.

Amigo bom, Bruno Marrone, mandar um abraço aqui pro meu amigo Chico Quijóia, retornando de Anápolis para Goiânia, curtindo a programação 99,5. Alô, Chico, muito obrigado, viu? Meus amigos, os DJs, gente boa, DJ Criclec, DJ Bruno Hitmix, DJ Jesse Absolute, ouvindo a gente, a turma do Flashback, um abraço pra vocês, obrigado pela companhia, viu, gente? Tudo de bom.

0: You and I, aqui na 99,5 FM, 1h44, intervalo, daqui a pouco tem música, tem recados, tem muita emoção.
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Faltando 10 minutos para as 2 horas em Goiânia, mandar um abraço aqui para a turma que está acompanhando a nossa programação, a Késia, amiga Késia, e a turma lá da Fest Massagem Eldorado. O pessoal está lá acompanhando a programação 99,5 lá no Jardim Europa. Fest Massagem, as massoterapeutas Oscarina e Cida. Tem também a Sara, a Lívia, a Lenina, a Maria, a Alanda, as mãos de fadas lá do Fest Massagens Jardim Europa. Muito obrigado a vocês pela companhia, tá, Kézia e toda essa equipe maravilhosa, colaboradoras, clientes, amigas, vizinhas, a turma toda aí, um grande abraço para vocês, uma tarde abençoada, uma tarde feliz, obrigado pela audiência, viu? Sempre acompanhando a gente aqui, que maravilha, brigadão. Mandar um abraço aqui pro grande Márcio e a turma lá da Flash Piscinas. Alô, Márcio, é o Márcio Careca e a turma da Flash Piscinas. Flash Piscinas lá, né? Lá é Flash Piscinas, pessoal, acompanhando a nossa programação. Muito obrigado, hein, Aparecida de Goiânia. Grande Márcio tá organizando lá o Rock em Rua Flashback, domingo, lá na Feira Coberta, cidade de Veracruz. Eu vou estar lá junto com o DJ Healy, DJ Alex, DJ Didas, DJ Paulinho. Vai ser muito legal, a turma toda lá reunida, DJ Joy, vai ser só alegria, né, DJ Joy, todo mundo lá se divertindo. Um abraço para vocês, obrigado pela audiência, uma tarde abençoada, feliz. A Alessandra Francisca tá ligada com a gente lá no Colina Azul, né, Alessandra? Ela e a família sempre acompanhando, muito obrigado, uma tarde abençoada. O Divino em Aparecida também tá com a gente, né, Divino? Brigadão, viu? Tudo de bom.

0: Com essa saudade linda de Christopher Cross, Sailing, a gente fecha o Falando de Amor desta segunda-feira. O programa volta amanhã ao meio-dia para mexer com os sentimentos da gente. O intervalo, na sequência, tem Tocando Sucesso com alegria, com música, com prêmios, com a sua participação, que para a gente aqui é sempre o melhor, o mais importante.
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0: Pois é, 2:08, excelente tarde, ótima segunda-feira, daqui a pouquinho já tem participação ao vivo no Quantas Letras Tem, R$525 em Vale Compras, prêmio já acumulado, R$525 em Vale Compras. 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Então já se inscreva, telefone é o 3221-9950, site é radio995fm.com.br, tem o WhatsApp 985989950 à disposição. Você participa com a gente na boa. Vamos juntos até as 4. E o Tocando Sucesso no ar. Começando com Murilo Huff e Wesley Safadão.
1: Não tô reclamando não, viu? A gente terminou e todo mundo sabe, você foi espalhou.

0: David Guetta e Sia, Beautiful People, 2h23 em Goiânia. Ótima tarde para você, boa semana. 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
2: Hora certa. 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
0: Pois é, acerte aí, ó, 2h26, boa tarde.
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1: Valeu, boa tarde. 2h28. Primeiro lugar em audiência, a gente ouve porque gosta. 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

0: da 99,5 FM com a música Anxiety. Bem legal, né? 2h41, a gente vai pro intervalo e já já participação ao vivo no Quantas Letras Tem. Ótimo prêmio acumulado, R$525 em Vale Compras. Você pode se inscrever e participar com a gente na boa. O telefone é o 32219950. 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
2: Ô pai, oi. Você já foi em festa na roça, festa no interior?
3: Já, fui demais.
2: Rapaz, aquilo, o povo fica, tem muita gente que fica sentado nas barracas.
3: Fica, principalmente os mais feios.
2: Não, e tinha um caboclinho feio. Aí você era encardido. Yeah. Sentado lá com a mão no queixo, esperando, falou, meu Deus, essa festa tem que acabar, porque eu não uni ninguém. Rapaz, e veio uma menina de lá pra cá, trem mais lindo do mundo, parecia um avião.
3: Pro lado dele?
2: Veio andando, andando, desfilando, chegou, oi.
3: Ó. Oh.
2: Quer dançar? Ele falou, quero, e bateu em pé. Falou, então vai, porque eu quero um banco pra sentar.
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0: Vamos lá. 2h47. 99,5. Tá na hora.
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0: Pois é, para essa participação vou até o Jardim das Aroeiras falar com Adão José. Ele tá na linha e fala comigo. Alô, Adão.
17: Oi.
0: Tudo bem, Adão? Muito bom ter você participando.
17: Tudo bem.
0: Seja bem-vindo. Tem a chance de ganhar um prêmio ótimo, R$525 em Vale Compras. Para isso é só acertar em 8 segundos. Quantas letras tem a palavra que eu vou dizer? Mas só vale a sua primeira resposta. Somente a primeira, tem que ser antes do gongo, em cima depois não vale, tá bom, Adão?
17: Tá.
0: Então vamos lá. Solta a voz e responda pra gente ouvir direitinho aqui. Quantas letras tem a palavra carboxisulfamidocrisoidinagininos? Quantas letras tem?
17: 32 letras.
0: 32 foi a sua resposta. Ah. Rapaz, faltaram 2 letras. Tem 34, Adão. Mais 2 e você teria faturado o prêmio. Que pena, não foi dessa vez. Faça a inscrição para participar outras vezes. Tomara que você ganhe um prêmio até melhor, tá bom?
17: Ah, tá.
0: Valeu então, Adão, um abraço, obrigado, boa semana pra você. O prêmio sobe, já vai pra R$550 em Vale Compras. Daqui a pouco já tem de novo. Pode se inscrever ligando 32219950 ou acessando rádio995fm.com.br. Quantas letras tem? 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

0: Ana Alicia Keys aqui na programação 99,5. 3:01, a gente vai pro intervalo, mas antes, vamos direto até a redação da TV Serra Dourada. Hora de notícias aqui no programa.
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2: Olá, uma ótima tarde para você, ouvinte, aqui Neila Santos. O caso do acidente provocado por um adolescente de 17 anos que estava bêbado tem uma nova e importante atualização. A polícia cumpriu o mandado de busca e apreensão e o adolescente foi apreendido. Nós acompanhamos tudo com exclusividade e mostramos em primeira mão a chegada do menor à delegacia. Ele deve ser encaminhado para um centro de internação e o caso ficou ainda mais grave. Fábio Alves está em protocolo de morte encefálica. Tudo isso você confere no Jornal Serra Dourada, às 6:50 da noite. Apresentação é de Adriana Bueno, a gente espera, até lá.
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8: Aí galera, aqui quem fala é o Ferrugem. Se liga nessa dica.

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2: Boa tarde, 3 e 6 agora.
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Pouco mais uma edição do Quantas Letras Tem, R$550 em Vale Compras, prêmio ótimo, é ou não é? 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Tudo aí à disposição. Participe até às 4. Vamos juntos com Tocando Sucesso.

0: Fortaleza. Muito obrigado, galera.
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0: Rosier aqui na programação com Too Sweet, 3h22. Ótima tarde pra você, tudo de bom? É o Tocando Sucesso no ar até as 4. 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
2: Campeonato Goiano da divisão de acesso, Rio Verde teve sua invencibilidade quebrada no final de semana. Perdeu por 2-1 para o Morrinhos no estádio Mozar Veloso do Carmo. Outros resultados, no sábado São Luís perdeu em casa 1-0 para o Tupi de Jussara. O Grêmio Anápolis venceu Mineiros 1-0. O Goiânia perdeu jogando no estádio Aníbal Batista de Toledo 1-0 para o Bom Jesus. E o Goianésia venceu Trindade por 2-1. Na classificação do Campeonato Goiano da divisão de acesso, Rio Verde líder 16 pontos, em segundo Bom Jesus 15, o Goianésia é o terceiro com 14. Na quarta posição aparece o Morrinhos, 13 pontos conquistados. O Tupi de Jussara é o quinto com 9, também com 9 pontos o Goiânia é o sexto. Na sétima posição, Grêmio Anápolis 7 pontos, o oitavo é o São Luís com 4, na nona posição o Mineiros com 3 e o Lanterna é o Trindade, décimo colocado com 3 pontos na divisão de acesso.
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1: 3h34, é a vez de Ed Brito Samuel, Romance Rosa, Shirley. Jardim Bela Vista, gosta dessa canção, né, Shirley? Um abraço pra você, tudo de bom. Kênia Cristina, Cidade Jardim, um abraço. Sônia Honório, Cidade Vera Cruz, um grande abraço, tudo de bom.

0: Alok e Jennifer Lopez aqui na programação Everything's Fine. Everything's Fine, muito legal esse som. Por falar, é muito legal esse som. Vem aí uma noite para reviver grandes emoções. Canções que fazem viajar no tempo e lembrar momentos mágicos. 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
0: 3h47.
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0: Tempo todo aqui, ó. Tá na hora. Pois é, vou até o Jardim Elvésia falar com Josenildo Souza Santos. Alô!
17: Oi, boa tarde.
0: Boa tarde, Josenildo. Tudo bem, meu amigo?
17: Tudo bem.
0: Bom demais ter você participando. Obrigado, seja bem-vindo. Tem a chance de ganhar R$ 550 em vale-compras. Para isso, é só acertar em 8 segundos quantas letras tem a palavra que eu vou dizer. Porém, só vale a sua primeira resposta. Somente a primeira, tem que ser antes do gongo. Se for em cima ou depois do gongo, não vale. Tá bom, Josenildo?
17: Tudo bem.
0: Então vamos lá, boa sorte. Valendo esse prêmio, responda pra mim. Quantas letras tem a palavra? Opseudoparenquimatossostente. Quantas letras tem?
17: 17 letras.
0: 17? Rapaz, passou longe. Tem 28. Faltaram 11 letras. Que pena. Não foi dessa vez.
17: Foi
0: passou longe.
17: Devagar.
0: É, o chutinho foi meio fraco. Na próxima vez, tomara que você acerte um chutão aí e fature o prêmio. Muito obrigado pela participação, Josenildo. Boa semana pra você. Um abraço.
17: Falou, opa.
0: Valeu. Tudo de bom pra toda a turma aí no Jardim Elvésia. Prêmio sobe, já vai pra R$ 575 em Vale Compras. Daqui a pouco já tem de novo com a Bruna Fabrina no programa Tati Show. Se inscreva e boa sorte.

Esse é o Panda aqui na programação Corpo Nu. Uma versão bem bacana, né? 3h55 em Goiânia. Hora de presentear com um kit de produtos Embeleze, contendo shampoo, condicionador, máscaras e pomada capilar, mais camiseta 99,5 FM. Prêmio muito legal vai para Tânia Maria Dias Rodrigues, Dona Iris 2. Alô, Tânia! Tânia Maria Dias Rodrigues, Dona Iris 2, leva de presente, então, esse kit de produtos Embeleze, shampoo, condicionador, máscaras e pomada capilar, mais a camiseta 99,5 FM. Parabéns, pode passar por aqui 3 dias úteis em horário comercial para pegar esse prêmio. A Tânia Maria Dias Rodrigues, Dona Iris 2. Agora vou embora, já já, Bruna Fabrina apresentando o programa Tarde Show. Eu volto amanhã ao meio-dia. Quero mandar um abraço aqui pro meu amigo Zoim e a turma lá da cidade de Veracruz, lá do bairro Zoim, toda a região, cidade de Veracruz em Aparecida. Inclusive, sábado vai ter uma festona lá, flashback, forró, piseiro, vai ser bem bacana. Eu vou estar lá cantando, tocando, DJ Ney Magrini, meu parceiro Serginho Bozano, mas o J Gil vai ser bom demais. E no domingo é dia de flashback lá na Feira Coberta, cidade de Veracruz em Aparecida, o Rock em Rua Flashback. Vou estar lá junto com o DJ Healy, DJ Phantom, DJ Didas, DJ Paulinho, DJ Alex. Vai ser bom demais. Só alegria lá. Um abraço para a turma de Aparecida. Um beijo, fica com Deus e até amanhã. Tchau.

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missão. Segundou, bebê. E a partir de agora, eu queria te lembrar que benditas sejam as boas pessoas que nos encontram. Benditos sejam os encontros que nos tornam melhores. Benditas sejam as conversas que nos salvam. Bendito seja quem cuida, quem escuta, quem permanece. Benditos sejam os abraços que silenciam dores. Bendito seja o carinho, o cuidado, o interesse. Bendito seja tudo aquilo que toca a nossa alma e faz a gente acreditar que as coisas bonitas da vida acontecem. Pra você que chegou agora, prazer te receber aqui. Quantas letras? Valendo R$575 em Vale Compras. Daqui a pouquinho vou ligar pra você e eu tô na expectativa que você acerte quantas letras tem a palavra, tá? Tem kit super frango com frango, presunto, linguiça calabresa, requeijão e muito mais. E boné 99,5. Além disso, prepara, porque tem ingressos open bar para o Boteco com Gustavo Lima, Leonardo, João Bosco, Vinícius e Calcinha Preta. 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A gente quer muito te levar porque a gente sabe, né, que você está precisando se divertir. Estranho é não participar da programação, registrar seu nome aí, ó, e torcer para ser o sortudo da vez. Por falar em Luan Santana, que está chegando para cantar, dia 27 de setembro tem registro histórico. É mais um evento que a gente vai te levar.

0: Pergunta do dia! Chegou aqui com a Jenny Jenny. Boa tarde, Jennifer! Que absurdo! Não, eu não acredito. É porque é segunda, gente. Peraí, que eu tenho que refazer uma situação. Jennifer, não fala, não fala. Porque eu sei por que você fez essa carinha de ué. Quando eu iria te chamar e você olhou pra mim, tipo assim, sem um sorriso. Agora sim! E aí, Jenny Hipólita?
1: Olá, Bruno. Olá, ouvinte. Vocês acreditam que o Instagram não quer aceitar meu Hipólita?
0: Não?
1: Safado esse Instagram.
0: Que absurdo.
1: E Mark. Duvido muito que seu nome é
0: Zuzu,
1: só Mark.
0: Zuzu, resolve isso aí.
1: Boa tarde, Bruno. Boa tarde, ouvintes.
0: Boa tarde.
1: Segunda-feira. Gente, por incrível que pareça, eu me lembro do dia que eu falei agosto, mês do desgosto e o mês que nunca passa e nananana. E faltam 7 dias pra acabar o mês. 7 dias pra acabar o mês.
0: Pois é, menina. Esse ano a gente tá realmente surpreso, porque até agosto, que todo mundo pega no pé, tá passando rápido.
1: Tá passando voando. E aí, como é que a gente faz com isso? Não faz, né?
0: A Simone só... lá. Lô, lô, lô, lô. Então,
1: ela já tá se preparando, não tá?
0: Olha o panetone chegando
1: tá.
0: No supermercado.
1: Nossa, no Moreirinha já tem panetone.
0: Aí, tá vendo?
1: Que delícia. Não, que delícia não. É que delícia.
0: É delícia, eu gosto.
1: É. Depende.
0: Eu gosto.
1: Se eu tiver com fome, é que delícia. Se eu não tiver, vai lá.
0: Sério? Você não gosta?
1: Eu gosto de panetone de fruta, você acredita?
0: Eu acho bom todos.
1: Meu Deus.
0: O baldinho dela quase caiu aqui no estúdio. Isso é ótimo,
1: será
0: Jennifer.
1: Que eu levava?
0: O Jennifer, pergunta do dia de hoje, qual é?
1: Preste atenção. Nossa, gente, olha essa música. Só um minuto. Essa música toca numa das minhas séries preferidas, Supernatural. O Dean Winchester faz toda uma performance com essa música. Maravilhoso. Se ele quisesse casar comigo, eu casaria com ele.
0: E você fazer toy, sabia que hoje é o dia do ator?
1: Ah, é?
0: É.
1: Que incrível. Parabéns para vocês, atores e atrizes.
0: Para quem faz artes cínicas também vale, né?
1: Vamos lá, gente. Presta atenção nessa história. Ouvinte diz, vi uma mensagem da minha noiva pra amiga, em que ela dizia que se casaria comigo por estabilidade, mas que a maior paixão dela foi o ex. Ao perguntar pra ela sobre, ela confirmou e disse que isso é maturidade. E agora eu quero saber, devo ficar com ela?
0: Ai, Cristo! Isso é maturidade ou sincericídio?
1: Ou grosseria, ou sei lá o que, né?
0: É.
1: Ou sei lá o quê.
0: Por que alguém fica com alguém assim? Só por conta de estabilidade triste também, né?
1: Que tipo de
0: é um negócio,
1: que vai ser
0: isso? Né? É um
1: Ele falou assim pra gente, olha, ela é extremamente carinhosa comigo, uh-huh. Amorosa e tudo mais. Só que sabendo de um contexto desse, será que dá pra continuar? Ele falou que na mensagem, era 1 minuto e 47 de mensagem. Ele disse que gravou até o tempo exato, porque foi uma mensagem que impactou ele. E ele dizia pra essa amiga que, olha, amiga, eu acho que o que importa na vida é estabilidade, é você ter o conforto, as coisas, paixão. Minha maior paixão foi fulano, mas assim, eu escolhi a estabilidade. Será que isso vale pra você se casar com alguém, sabendo que a pessoa está com você? Pela escolha de ser estável e estar com você, acho meio frio. Mas enfim, respondam pra gente que tá valendo um kit super frango. 3221-9950 através do nosso WhatsApp, que é esse aí, ó.
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0: Então tá, dada a largada, começou o programa. Dia 12 de setembro, tem Boteco com Gustavo Lima, João Bosco e Vinícius, Leonardo, Diego e Victor Hugo, Calcinha Preta, no estacionamento Serra Dourada. É claro que a gente vai te levar, né?

0: 4h22, prometa, a gente já volta, não sai daí não.
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0: 4h24.
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1: Agora 4h29, ótima tarde pra você. 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Agora 4h29, 16h29, anota aí.
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0: pergunta do dia de hoje. E aí, Jennifer, qual é a pergunta?
1: Ouvinte diz: vi uma mensagem da minha noiva pra amiga dela em que ela dizia que se casaria comigo por estabilidade, mas que a maior paixão dela foi o ex. Ao perguntar pra ela sobre, ela confirmou e disse que isso se chama maturidade. Devo ficar com ela?
0: A Bruna Minha Xará respondeu.
2: Oi, eu sou a Bruna, e a minha opinião é claro que não, jamais. Se a própria moça tá falando que tá ficando com ele não é por amor, é por estabilidade, primeiro que, se o, pela forma que ela falou, se o ex quiser voltar ou ficar com ela, ela vai largar dele e ainda vai tomar as coisas dele, né? Então, claro que não. Minha opinião é não, não deve ficar com ela.
1: A Daniela, não deve, pois ela enxerga somente estabilidade no atual relacionamento. A qualquer oportunidade ou situação que ela se deparar futuramente que seja melhor pra ela, ela irá embora sem pensar no atual relacionamento. Vai casar por interesse e não por amar a companheira.
0: Renata.
3: Boa tarde, meninas. Aqui é a Renata de Trindade. Eu desejo uma semana maravilhosa. Ouvinte, uma questão que você tem que analisar bem, resolver bem consigo mesmo, com o seu coração. Se ela está falando que é maturidade, eu acredito que você vai. Porque junto, né, você já conhecia ela, já deve. Vocês devem sentir algo um pelo outro, com certeza, né? Ela já, você já vai entrando nesse relacionamento sabendo disso da parte dela. E ao decorrer do tempo, da caminhada dos dois juntos, vocês vão construir algo muito mais profundo. Boa sorte, Renata.
1: Daniele, eita que tenso, é tão difícil ter maturidade para digerir essa sinceridade dela, acho que eu não casaria não.
0: É ser o tanto faz de alguém.
1: Eu não gosto
0: de não ser a prioridade, porque assim, tudo bem, as pessoas se casam por vários motivos. Alguns por conta de química, outros por conta de amor, outros por conta de estabilidade, cada um com a sua história. Mas quando você para olhar, se você estivesse na situação e ouvisse um negócio desse, que segurança que você tem que essa é a pessoa que vai estar com você?
1: Nenhuma.
0: É, complicado. Andréia.
4: Olá, Juliana, eu sou a Andréia.
1: Olá,
4: fiz Andréia. A pergunta da paz. Mas que essa paz é largada, essa noiva que já fala, tem seu interesse, gosta do ex, tem que separar dela, seguir a vida dele.
1: Nilzete, ninguém vive de passado, passou, acabou, história de ex é até engraçada. Hoje acordei com um vídeo meu no status do meu ex, há mais de 20 anos separados, e hoje ele postou um vídeo meu no status. Não sei o que passa ou passou na cabeça dele. Minhas filhas ficaram chocadas, sinceramente não sei o que pensar. O que vocês acham?
0: Meu Deus, dá até pergunta do dia, amiga. Ai, meu Deus, é complicado, hein, Sirlene?
5: Boa tarde, Bruna. Boa tarde, Jennifer. É Sirlene aqui da Vila Galvão. Sobre a pergunta de hoje, eu acho que ele não deve nem casar com essa moça. Eu acho que eu não casaria com a pessoa que fala que tá casando comigo pra ter estabilidade, mas que o grande amor é outra pessoa. Eu acho que eu nem casaria com uma pessoa dessa.
0: Gente, vamos ser realistas. Estabilidade é necessária em qualquer relacionamento. Mas a partir do momento que a sua necessidade emocional não está alinhada com a necessidade do outro, como nesse caso, é muito caro pagar emocionalmente uma relação onde você está entrando só por conta de grana.
1: Ai, gente, eu não sei se é porque eu sou extremamente dada ao emocional, grana, eu me viro, entendeu? Faz acontecer. Agora, pra mim, o que vale é o sentimento, é a paixão, é o amor, é a construção, é a parceria, o companheirismo. Nossa, tantas coisas.
0: E outra pessoa tem que pensar, né? Ela quer ser amada ou ela pode ser uma escolha segura?
1: A Maria de Jesus, Jardim Nova Era. Sim, depois dessa declaração, eu terminava na hora.
0: José.
6: Boa tarde, Bruna e Jenny. Boa tarde a todos da 99,5 FM, a gente ouve porque gosta. E perguntinha, em que situação, hein, camarada? Poxa, eu não queria estar na tua pele não, ainda mais se você gosta. Difícil demais, né, quando a gente gosta, quando a gente planeja um casamento, a gente fica sabendo de um ato desse. Bom, e ainda por cima ela foi corajosa, ainda confirmou. Ela é corajosa. Vou ser bem sincero, sai fora, cara. Tem muita mulher aí que tá querendo um cara de verdade, um homem, sai fora.
1: O Rogério, rapaz, se tu ficar é burro, sai fora, o sinal Deus já te deu. Então sai fora o mais rápido possível.
0: Rafael.
7: Eu no lugar da pessoa não ficaria. Se ela sabe que quer estar ao meu lado por estabilidade, que ela ganhasse alguma pilaça, alguma coisa que dê estabilidade pra ela. Já que ela não, o ex dela, que ela bote, que não consegue dar estabilidade, então enche ela de amor.
0: E outro, pensa, sabe no quê? Na variável incontrolável, naquela que a gente não sabe o que vai rolar e às vezes o futuro vai lá e faz uma pegadinha. Aí você perde a estabilidade, você perde essa grana, porque muita coisa pode acontecer pra isso acontecer. E aí acabou o relacionamento também?
1: Foi com Deus. Foi com Deus!
0: Quando o amor é pra valer, Eduardo Costa.

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2: De volta agora 4h49. Boa segunda, boa semana. 99,5. Ruim de coração. É o som de Zé Felipe.

0: Pergunta do dia.
1: Tá diminuindo a vozinha.
0: Não é?
1: Gente, presta atenção. O ouvinte contou pra gente o seguinte. Ai, eu não gosto dessa música do Bruno Marrone, não.
0: Não?
1: Bruno Marrone. Parabéns. Não gosto.
0: Que incrível você, Jennifer.
1: Deixa eu falar. O ouvinte contou pra gente que pegou um áudio da noiva dele pra amiga dizendo que estava com ele só por conta de estabilidade e que paixão mesmo ela tinha pelo ex. Ao falar com a noiva, ela confirmou tudo e disse que o nome disso é maturidade. E ele quer saber agora se ele deve continuar com ela ou não. Que bom, você é minha estabilidade. Você não é meu amor. Ai, que... Gente, vocês se relacionam pelo motivo errado. Eu
0: imagino
1: pra vocês
0: o apelido dessa pessoa, né? Nem Mo, é Bitcoin.
2: Boa tarde, minhas lindas. Bruna Fabrina e Jennifer Risadinha. Respondendo aí a pergunta do dia. Já que ele chegou na noiva e a noiva confessou pra ele, mas mesmo assim, eu não me casaria. Eu acabaria com o noivado e cada um ia seguir sua vida. Beijão, meninas, da equipe e fã clube.
0: Beijo.
1: A Goianira é o local. Maria Francisca, se ele a ama e consegue superar isso, ele se casa. Caso contrário, não deve casar.
0: Gente, mas aí que tá. Se ele a ama, deve superar. Reciprocidade
1: e o
0: é o mínimo
1: próprio
0: que a gente tem, né, não?
1: E o amor, porque, assim, próprio, que horas que a gente pega aí?
0: Ó, relacionamento onde dois se amam já é puxado, tá? Não é esse conto de fadas. Agora, você imagina quando um só ama... Dá não, gente. Pelo amor de Deus, não tem amor pra todo mundo. Adriana.
3: Boa tarde, meninas. Aqui é a Adriana Clara, de Goianira. Respondendo a pergunta do dia, eu me separaria porque ele pode encontrar alguém que goste realmente dele e ela pode ir atrás de quem ela ama, né? E construir a estabilidade dela, ou sozinha, ou com ele, ou achar outra pessoa.
1: Já a Maria Valdirene, do Jardim Canedo, lógico que não deve terminar imediatamente. Como vai casar com uma pessoa, sendo que ela é apaixonada pelo ex? É sinal de que essa mulher também não tem caráter.
0: Mais ouvintes, Aline?
4: Eu acho que não, porque já começou mentindo, entendeu? No começo do relacionamento... E é porque gosta do ex, vai ficar com ele por causa da condição dele, que deve ser boa, né? Fosse eu, já saía fora, porque mulher tem muitas por aí, viu? Tem muitas mulheres. Fosse esse pra amar um pouco, chegar ao grande amor da vida dele. Porque essa aí não é o amor da vida dele ainda. Pode passar pra fora.
1: Olha só, o Agnon Lúcio, de Brasabrantes, nesse caso, ela está se casando para se estabilizar. Em breve, quando tudo estiver no lugar, ela irá entrar com medida protetiva, ficar com tudo e conjugar com o ex.
0: Michael.
5: Opa, boa tarde. Michael aqui de Bela Vista. Ah, eu acho que deveria largar, né? Se ela tá querendo estabilidade, não é por amor, então qualquer momento ela pode meter o pé na bunda dele, todo jeito. Então larga logo, anda ali atrás do ex.
1: Já a Rayane, pra que você vai casar sendo que não tem paixão? Larga logo, não cometa essa besteira.
0: A Kelly.
6: Boa tarde, meninas, boa tarde. Olha, na minha opinião, ele não deve se casar, porque ele sempre vai pensar que ela pode estar com outro, pensando no outro, fazendo amor com ele, pensando no outro. Eu acho que não. Insegurança, ele vai ter insegurança, ele vai ter ciúmes do ex. Melhor não, essa é a minha opinião.
1: Olha só, a Janaíne de Goianira. Então, eu não ficaria com ela, não. Só quero aproveitar dele e ficar de boa pra ter estabilidade na vida. Mas ela não gosta e não ama ele. Eu cairia fora. Beijos, meninas.
0: Renata.
7: Oi, Bruna. Oi, Jennifer.
1: Oi.
7: Renata, Renata. Pergunta do dia. Eu acho que ela não gosta dele. Ela tá com estabilidade, interesse. Porque ela falou pra mim que gosta do ex. Tá com estabilidade. Minha opinião é essa, Renata, não é não.
1: Já a Raimunda, boa tarde, Bruna, boa tarde, Jennifer. Eu acho que ele deve colocar a bola pra frente, porque não dá certo.
0: Mais ouvintes, Maria da Cruz.
8: Boa tarde, meninas. A Maria da Cruz, do Parque Santa Cecília. Estou aqui em Valência, ligadinho em vocês. Sobre a pergunta do dia, eu acho que essa mulher tem que arranjar um serviço e trabalhar para poder ter estabilidade. Porque casamento só por estabilidade não existe não, pelo amor de Deus. E ela casa, depois, quando tiver estabilizada, separa e vai viver a vida dela, leva metade das coisas do rapaz. Casamento é por amor, procura outra, rapaz. Uma pessoa que te ama.
1: Ah, Ai, gente, eu também, eu acho que assim, se for pra você passar a sua vida com alguém, é por amor, gente. Esse negócio de... A não ser que todos os dois concordem que é um negócio. Porque tem gente que casa por negócio, tá tudo certo. Mas assim, a gente entendeu que da parte dele não é, ele tem sentimentos.
0: Uhum.
1: Aí você descobre que a pessoa que dorme com você todas as noites... Ai, gente, sério. A Marlete, eu não casaria com ela, porque ela ainda gosta do ex.
0: Bora ali!
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0: Amor da minha vida. Milionário José Rico. 4h59, boa tarde.

0: 5:03 e notícias, não pode faltar, né? Segundo.
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2: Olá, uma ótima tarde para você, ouvinte. Neila Santos aqui mais uma vez. E uma família está desesperada à procura de Rudinei Almeida da Cunha, de 47 anos. Ele saiu de casa na sexta-feira para fazer um serviço e não voltou. A última mensagem foi por volta das 11:17 da manhã. Depois, imagens de câmeras mostraram Rudinei no Jardim Goiás e na Avenida Castelo Branco. Família já procurou hospitais e outros serviços, mas ainda não tem notícias. A história e as imagens que podem ajudar a encontrá-lo estão no Jornal Serra Dourada, às 6:50 da noite. A apresentação de hoje é de Adriana Bueno. Não perde não, viu, gente? A gente espera.
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0: 5h17, Jennifer de volta com a pergunta do dia de hoje.
1: Me joguei no chão, esse é o melô
0: da menina da birra.
1: Exatamente.
0: Na sala de estar.
1: Pra todo mundo ver.
0: Tudo em minha mão, nada em seu lugar.
1: Ai, gente, muito bom. Penso tanto em você. Vamos lá.
0: Mas se bem também que tem uns adultos que fazem isso.
1: Que se jogam no chão, né?
0: É, assim, não literalmente. É.
1: Mas,
0: faz uma birrinha, fica sem conversar, faz joguinho.
1: Que feiura! Olha só, gente, nossa pergunta de hoje. Ouvinte diz, vi uma mensagem da minha noiva para uma amiga em que ela dizia que se casaria comigo por estabilidade, mas que a maior paixão dela foi o ex. Ao perguntar a ela sobre isso, ela confirmou e disse que isso é maturidade. Devo ficar com ela?
0: Alessandra?
2: Respondendo a enquete dia a dia. Ela nunca tá casou com ela por interesse. Então, não dá certo, separa, porque ela casou com interesse, não é amor, não. Ela ama é o ex-marido dela. É o ex, né? Ela gosta mais, ela gosta de até hoje do ex. Tchau, essa aí é a minha resposta.
1: Olha só, gente, a Ellen Vitória falou o seguinte. Meu Deus, kkkk. Quanto mais vivo nesse mundo, vejo que o mundo não é para amadores. É coisa de louco. Bom, eu penso que se ele gostar dela...

0: fizer ele feliz, não custa nada tentar esse relacionamento. Afinal, quem nunca foi traumatizado com um amor que não deu certo? Todos nós temos cicatrizes, mas não adianta ele ficar com ela e ficar com isso na cabeça. Porque o tempo cura tudo, mas deixa as cicatrizes. Então, cabe a ele ter uma conversa séria com ela e ver se realmente vale a pena. Eu mesma me casei tentando fugir de um amor do passado. E graças a Deus, me permiti viver um lindo amor e formei uma família. Mas vai de cada pessoa, né? Esquecer a gente não esquece, mas tem gente que se permite viver coisas incríveis com outra pessoa que nos valoriza e tem outras que não, que vivem relembrando o passado. Uma coisa eu falo, é difícil, mas se fosse bom não teria ficado pra trás.
1: Amiga, você falou uma coisa, aí no final você falou assim, esquecer a gente nunca esquece.
0: Eu também falei isso.
1: Wellington.
2: Boa tarde, Bruna. Boa tarde, Jennifer. Aqui é o Ed, lá do Centro dos Bandeirantes. Respondendo aí a pergunta do dia. Rapaz, eu acho que ele deve largar, né? Porque ele não soubesse disso. Dessa história, talvez daria pra eles viver, mas acho que agora ele sabendo que a pessoa tá ali, não gosta dele, tá ali só pela boa vida que ele pode dar a ela, acho que não fica um relacionamento muito bom, não. O relacionamento fica meio ruim agora pra frente. Eu acho que ele deve separar.
0: Marisete, do Real Conquista, boa tarde, minhas lindas. Eu acho que não mesmo. Casar com a moça depois disso? Nunca, né? Beijo, fiquem com Deus.
1: Priscila.
3: Boa tarde a todos. Boa tarde, Bruna. Boa tarde, Jenny. Tá, Priscila.
0: Boa tarde.
3: Na minha opinião, ela não deveria casar, não, porque ela já foi bem sincera. Então, assim, convém mais ele arrumar alguém que goste dele, que ame ele, do que ficar com alguém por instabilidade, porque ela foi bem sincera. Então, se ele ficar, infelizmente, ele já sabe a verdade, pois não pode reclamar.
1: Gente, é aquela máxima, as pessoas esquecem, mas você também é uma grande perda. Por que que ele vai insistir no lugar que não é a prioridade para essa pessoa estar com ele? E sendo que ele pode ser muito feliz com uma outra pessoa.
0: Aí vem a participação da Maria Aparecida, que vocês prestem atenção.
1: Ah.
0: Boa tarde, meninas. A julgar pelos casos do ex-marido de Ivete Sangalo e o da Rita Lee, que voltaram para os amores antigos, eu não arriscaria. KKKK, beijos.
1: Ai, meu Deus do céu.
0: Isso é verdade.
1: Puxado, hein? Mas sabe de uma coisa, Jennifer? Acho que tem uma ilusão, assim. É óbvio que algumas coisas do passado ainda brilham na cabeça de todo mundo. Por quê? Era você numa outra versão. Era uma situação totalmente diferente. Então, assim, acaba que se você tivesse a oportunidade de reviver talvez isso, não seria do jeito que você idealizou na sua cabeça. Porque nem você é a mesma pessoa do que era naquele passado.
0: Falou tudo, hein, Bruna Fabrina?
1: Margarete.
4: Olá, Samu. Olá, minhas guapas preciosas. Para ouvir, eu quero descer. Se a noiva fala que tá com um rapaz por estabilidade, que gosta do ex, não, para ouvir, eu quero descer. O mundo velho tá perdido. Pois, beijo, beijo, beijo. 99,5. A gente ouve porque gosta. Ainda mais a tarde, quando tem Bruna. Tá de show.
1: Querida, beijo.
0: Caroline, senador querido. Boa tarde, meninas. Estou trabalhando e ouvindo a 99,5. E respondendo a pergunta do dia, eu largaria ela e não me casaria. Dá pra ver que ela é interesseira. Quer estar com ele por estabilidade, não por amor. Esperta ela, né?
1: Ou não, né, gente? Porque eu penso que quando eu quero muito alguma coisa, eu luto por isso. Eu vou lá e faço.
0: Eu acho que vocês...
1: Esperar no outro é uma estabilidade do quê? Porque amanhã essa pessoa pode falar, pronto, acabou, não tem mais nada contigo. É uma estabilidade que não existe, é uma ilusão. As mulheres precisam entender que elas precisam ter sua independência financeira. Porque senão elas sempre vão ficar na mão de situações que elas não precisam passar.
0: E outra coisa, gente, você quer passar pela sua vida inteira tendo estabilidade, nunca ter tido um relacionamento mesmo de uma pessoa que te ama, que você ama essa pessoa? Eu não sei, minha vida é tão curta pra eu fazer por isso, sabe?
1: Estabilidade faz parte do relacionamento, mas você se casar somente por estabilidade, muito caro, hein? Hoje não, Faro.
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0: 5h25, 90-10, Maiara e Maraísa.
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9: Hora certa. 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
10: 5:28.
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10: 5:30, segunda-feira, dia 24 de agosto de 2026. Arrisque-se, porque tudo que é bom começa com um pouco de medo.

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0: Agora é 5h39, ótima tarde. Curtimos Flash, o nome da música. 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
0: Quantas letras tem? Quem fala é a Marília Gabriela Oliveira, do Jardim Curitiba 2. Oi, Marília.
16: Oi.
0: Bora acertar, Marília do céu.
16: Bora.
0: Ó, tô animada. R$575 em Vale Compras. Vale a primeira resposta. Não pode ser em cima ou após o gongo. Marília, você tá com voz de quem vai ganhar. Tô sentindo. Então, bora lá, amiga. Vale a primeira resposta. Respira fundo e conta pra gente. Quantas letras tem a palavra intransmissibilidade miscível? Valendo.
16: 38.
0: 38, produção. E aí? Ah, não. Poxa, Marília, eram 29 letrinhas.
16: Tá próximo, eu ganho.
0: Ah, vai sim, tem certeza. Um beijo enorme, uma semana linda pra você, tá bom?
16: Obrigada.
0: Valeu, tchau, tchau. Prêmio acumulado. R$600 em vale compras. Boa sorte.

0: ouvinte diz: vi uma mensagem da minha noiva pra uma amiga em que ela dizia que se casaria comigo por estabilidade, mas que a maior paixão dela foi o ex. Ao perguntar ela sobre isso, ela confirmou e diz que isso é maturidade. Deve ficar com ela?
1: A Maria das Neves respondeu.
2: Boa tarde, Bruna. Boa tarde, Jennifer. A Maria das Neves, residencial Triunfo Goianeira. Olha, eu no lugar dele, eu não casaria, não. De jeito nenhum. A partir do momento que eu visse uma mensagem dessa, eu terminaria na hora. Eu nem mandaria mensagem aí pra perguntar a opinião de ninguém. Minha opinião já era feita, já. Essa é a minha opinião. Tá na cara que ela não ama ele, né? Que ela ama o ex. Então, que ela vai atrás do ex.
1: Aline.
3: Meninas, aqui é a Aline, do Negrão de Lima. É, eu acho que precisa sentar e conversar, né? Ele deve sentir, né, se ela realmente tem um carinho. Porque, gente, amor, infelizmente, não enche barriga. Eu acho que dentro da relação tem que ser uma soma de tudo, né? Estabilidade que ela tá buscando, né? Talvez ele dá essa estabilidade pra ela. Mas tem que ponderar tudo. Se ele deve sentir se ela gosta ou não dele, né? Mas dentro das relações sempre vai ser assim. Alguém vai buscar algum tipo de conforto.
1: Maria Aparecida.
4: Oi, Jennifer. Oi, Bruna. Aqui é Maria Aparecida Martins de Oliveira, respondendo a pesquisa de hoje. Ele não deve casar, não. Sabe por quê? Porque isso aí, porque não vai dar certo. Tem que seguir a vida em frente. A gente vive com a pessoa por amor, não por estabilidade. Estabilidade a gente constrói junto. Essa é a minha opinião. Boa tarde. 99,5 a gente ouve porque gosta.
1: A Luciene.
5: Boa tarde. É, respondendo a pergunta, se eu fosse ele, não casaria não, porque ela jamais vai esquecer do ex dela. Mesmo ela estando casada com ele, vai continuar pensando nele. Ela não vai conseguir esquecer do ex. Melhor cair fora antes que seja tarde.
1: Deus sem mim.
6: Boa tarde, minha amiga Jennifer, tudo bem com vocês? Aqui é do condomínio Pedro Beador, estamos sempre ralando doce, mas tô aqui na escuta. Olha, sobre esse ouvinte, pelo amor de Deus, meu filho, sai fora, a fila anda. Você vai ficar com uma pessoa dessa? Se você ouviu ela falar e se ela confirmou, se for esse casamento, é porque você quer ser bem chifrudo, né? Essa é a minha dica. Um beijo, um abraço, fique com Deus. Tudo de bom pra vocês, gata.
1: Valeu, Francisco.
7: Oi, Bruna. Oi. Eu sou Francisco Ribeiro, eu tô bem beijadinha para de Goiânia. Bem ligado nessa rádio maravilhosa, a melhor do Brasil, tá? Um abraço, beijo, bom trabalho pra vocês, fica com Deus.
1: Obrigada.
7: Tá? Hoje é o meu ainda, fazendo 48 anos.
1: Parabéns.
7: Na terça de Deus, tá? O menino, bom trabalho.
1: Felicidade, viu? E a Luísa?
8: Oi, sou Luísa do Novo Horizonte. Nossa, esse rapaz já tinha que ter largado essa mulher. Não tem nem o que perguntar, não. Meu Deus do céu. Ai, não dá certo nunca. É igual você falou aí agora, o casamento é puxado. Mesmo amando, não é fácil. Um abraço, obrigada.
1: Beijo, Luísa. Maria da Paixão.
9: Oi, meninas. Boa tarde. Aqui é Maria da Paixão, Jardim Brasil. Pelo amor de Deus, você chama amor próprio. A mulher já tá falando do jeito que ela vai ser. Não, fala pra esse garoto sair fora. Ele merece mais, muito mais. Ele merece ser feliz. Aí vai dar caixão e vela preta, viu? Fala pra ele sair fora logo, enquanto há tempo.
1: Adriana.
10: Boa tarde, meninas. Não, ele não deve casar com ela, porque ela só quer estabilidade, né? E falou que gosta do outro. Então, aí não tem amor por ele, né? Beijo, meninas. Aqui é dentro do setor Rio Formoso.
1: Ana Maria.
11: Boa tarde, meninas, que é Ana Maria Santana, professor Jamil. Se o cara casar com uma mulher dessa, porque ele quer ser bem gaiudo. Ainda a mulher descaradamente falar um trem disso pra ele ainda, e ele aceitar, eu não aceitaria de jeito maneira. Mas não mesmo, isso aí não é maturidade não, isso é essa vergonha, cara de pau. Essa é a minha opinião, bom trabalho pra vocês.
1: Ana Lúcia.
12: Olá, meninas, boa tarde. Aqui é Ana Lúcia, do Araci Amaral, Sena do Canedo, respondendo aí a pergunta do dia. Eu acho que ele não deve se casar, porque já que ela confirmou que a maior paixão dela é o ex, então, por ele, ela não sente nada, nem amor, nem paixão, nem nada. Vai casar por intenção de estabilidade mesmo, né? Então, se eu fosse ele, eu não casaria, não. Beijão pra vocês, tô aqui em casa, acabei de chegar do trabalho e ligadinha na 99. Beijo.
1: Beijo, Maria.
13: Respondendo a pergunta aí, eu acho que ele não deveria ficar com ela, porque eu acho que mais pra frente ele vai ter muitos problemas. Maria e Gabriela Rezende.
1: Jorge.
14: Olá, Bruna. Olá, oi. Jenny. Aqui é o Jorge Luiz, do Lorena Park. É, respondendo a enquete do dia de hoje. Cara, que papelão, hein? Sim, muitas vezes a gente procura, sim, uma certa estabilidade, mas eu acho que o ouvinte deveria deixar de lado e seguir em frente com o relacionamento, né?
1: Mais ouvinte chegando aqui, o Diego.
15: Esse mundo moderno tá esquisito mesmo. Esse negócio de maturidade, isso aí pra mim não é maturidade, isso aí pra mim é falta de vergonha na cara. Tá casando com uma pessoa por instabilidade, falando que, afirmando que ama outro. Esse é ele se aceitar isso aí e casar com isso ainda. E se ela confirmou pra ele, ela tá confirmando que não ama ele. Tá casando por estabilidade. A hora que ela tiver estabilidade, tiver os filhos, que tiver, puder vazar fora, primeira oportunidade que ela tiver, ela pula fora com metade do dinheiro dele, o que ele tinha conquistado antes de casar com ela. Ainda tá fazendo essa. Eu nem acredito que ainda tá perguntando isso, o que, que ele deve fazer.
1: Cosma, beijo pra você, Diego, Gilberto, Flávia, Felipe, alô especial também pra Daniela, pra Alzenir, pra Celi, pra Ruth, pra Maria Daura, também pra Thaís, pra Vanessa, pra Árila, pra Maria da Paixão, pra Ana Beatriz, pra Jane, pra Érica, pra Selma e pra Ana Caroline. Por aí, Jennifer, o que que estão falando?
0: Isso da Bruna, gente, é emoção que eu tenho que correr, tá? Aldair falou o seguinte: não, porque se um dia você perder a estabilidade, o casamento vai junto. Janaína, do Residencial Caraíbas, se vocês já têm um tempo de namoro e de convívio e mesmo assim ela não te ama, é sinal de que isso nunca vai existir. Num futuro próximo, você vai só se machucar e vai viver sempre à sombra de um amor do passado dela. De verdade, procure outra pessoa, alguém que te ame. João Batista, tarde, jogadoras! Caia fora enquanto é tempo. Porque quando a estabilidade acabar, ultimamente nada no Brasil está, no mundo está estável, principalmente no Brasil. Tempos atrás, os Correios eram um emprego estável. Olha hoje. Paulo Henrique de Adelândia, acho que sim, você deve ficar com ela. Com o tempo, ela vai esquecer isso. Aparecida Elodina. Olha, ouvinte, você já vai entrar nesse barco sabendo que ele já está furado e que a qualquer momento ele vai afundar, porque sua noiva já está deixando bem claro que a maior paixão dela é o ex. Aí você vai entrar nesse barco sabendo que ele pode afundar? KKKK. Fabiana, não, eu entendo que ela veja o casamento como uma escolha de estabilidade e maturidade, mas para mim é importante sentir que somos a prioridade e saber que sua maior paixão foi outra pessoa pode te deixar inseguro. É essencial sentir que o casamento é baseado em amor verdadeiro e que a pessoa está comigo por amor e não só por conveniência. Mariângela, do Buriti Sereno, na minha humilde opinião, isso não é maturidade. É interesse e falta de caráter mesmo. Eu não ficaria nunca com uma pessoa que confessa isso. Eu teria amor próprio. Beijos. Amélia Benedita. Eu não casaria, mas se ele casar, não vai estar casando enganado. Luzineide Batista. O maior erro é ficar com alguém por estabilidade. Primeiro, ela tem que resolver esse sentimento com o ex. Superar o ex e então engatar esse novo relacionamento e amar como ele merece. A Silene. Eu mandaria catar coquinho, fala sério, né? Pois se ela mesma está falando que é por interesse, cai fora se quiser. E a Gleice, oi meninas, mandem um alô pra nós da Doce Arte no Colina Azul. E respondendo a pergunta, eu me separaria, pois obviamente quando essa estabilidade financeira dele acabar, essa mulher vai vazar fora, corre enquanto é tempo. Um alô então pro pessoal da Doce Arte lá no Colina Azul. Bruna, vamos para o telefone?
1: Agora, quem tá por aqui? Raquel Moreira Martins. Oi, Raquel.
16: Oi, boa noite.
0: Boa noite, tudo bem, Raquel?
16: Joia.
0: Raquel, ele descobriu aí numa conversa, num áudio, não era nem pra ele estar sabendo, que a noiva dele tá com ele por estabilidade. E ela falou pra ele que isso é uma questão de maturidade. Ele continua com ela, se casa ou não, Raquel?
16: Na minha opinião, eu acho que não.
1: Por quê?
16: Porque ela tá casando com ele por interesse, né?
0: Uhum.
16: E ainda tem que gosta do ex, aí não vale a pena, não.
0: Então
16: tem que caçar outra que realmente gosta dele, né? E tá apaixonado.
0: Então você acredita que essa questão dela falar que tá casando por estabilidade, que isso é maturidade, na verdade já é um indício pra ele pular fora antes do casamento?
16: É verdade. Porque ainda tem essa conversa com o ex, aí não vale a pena não, tem que ir lá fora.
0: Raquel, você ganhou da gente um prêmio, um kit super frango, tem frango, presunto, linguiça calabresa, requeijão e muito mais, além do boné da 99,5, viu?
1: Raquel,
0: obrigada,
1: beijo.
0: Obrigada pela sua participação.
1: Boa semana pra você,
16: beijo,
1: viu? Até a próxima.
16: Foi muito bom falar com você.
1: Igualmente, beijão, tchau, tchau.
16: Um abraço a todos os ouvintes da rádio.
1: Valeu. Ô, Jennifer, tem mais sorteio hoje, né?
0: Tem um par de ingressos open bar pro Boteco com Gustavo Lima. Já é 12 de setembro, sábado. Tá saindo pra Fabiana Falk Souza, do Jardim Buriti Sereno. Parabéns, Fabiana Falk Souza.
1: Mandou bem demais, Fabiana.
0: E eu fico por aqui, gente. Tem coisas que é aquela red flag que a gente fala, tá sendo avisado. Você fica ainda porque é besta. Aí depois não adianta chorar.
1: A pessoa fica porque com ela é diferente.
0: Ah, é porque a gente é bestinha, entendeu? A gente acha que
1: porque
0: a gente
1: é... Porque comigo não acontece essas coisas.
0: A gente é o terapeuta da pessoa. A gente é a cura daquela coisa que
1: ai,
0: a pessoa
1: que
0: não
1: dó.
0: Tem curado, entendeu?
1: Nossa.
0: Eu já fiz isso. E o que eu fiz? Tomei onde, gente? Na tarraqueta. Tchau. Eu volto amanhã.
1: Ela tá tão educada hoje. Em outros momentos, eu teria que censurar.
0: Eu não poderia falar.
1: Não mesmo?
0: Que às vezes tá escutando as pessoas.
1: Mas já escapou algumas coisas.
0: Censura,
1: assim,
0: né?
1: Tchau, gente. Tchau, Jennifer. Boa semana pra nós.
0: Pra nós.

0: coisa linda, cara. Salva de palmas.
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3: e Paulinho Baculejo.
4: Baculejo, escuta essa aqui que é top, ó.
3: Lança aí.
4: O garçom chegou pro freguês e falou assim, ó, o prato da casa hoje é língua ao molho madeira, viu? O freguês virou pra ele e falou assim, ó, língua não. Tem nojo de qualquer coisa que sai da boca do animal. O garçom falou, então a omelete também deve servir pra você não, né?
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3: 6:13.
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0: Agora 6h27. E aí, como é que tá o trânsito onde você está neste exato momento? Manda pra gente, manda sua dica, seu recado. 985-98-9950. Intervalo comercial é rápido, a gente volta já. Hoje tem hora extra e é claro que a gente conta com a sua participação, né? Manda ver.
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2: O Goiás está muito próximo de resolver a pendência relacionada ao transfer ban que o impede de registrar novos jogadores. Inclusive, na última partida da equipe esmeraldina contra o Cuiabá, o atacante Felipe Clemente, recém-contratado, jogador de 27 anos de idade, que estava no Gama, chegou a integrar a delegação do Goiás em Cuiabá, na capital mato-grossense, no empate 1-1 com o Cuiabá. Porém, o jogador não foi relacionado justamente por não ter sido regularizado. O Goiás aguarda para esta semana, portanto, o encerramento da pendência em relação à FIFA e, desta forma, regularizar Felipe Clemente para colocá-lo à disposição do técnico Moser. Felipe Clemente, que no Gama, nesta atual temporada, disputou 32 jogos e marcou 21 gols com a camisa da equipe do time do Distrito Federal, que subiu da Série D para a Série C do Campeonato Brasileiro. Portanto, Felipe Clemente, novo atacante do Goiás, a qualquer momento deve ser regularizado com o fim do transfer ban.
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0: 6h31, boa noite.
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0: E aí, como é que tá o trânsito por aí onde você está agora? Eu queria só te lembrar que se você tá pensando em passar na Rua 87, cuidado, ali na altura da FAEG tem um acidente na via, sentido Churrascaria Favo de Mel. Por lá, trânsito intenso.
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2: A sexta de hoje tem 1000 adjetivos. Kleber e Cauã, 6:40.

0: Cris, boa noite.
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0: Ei, tá pensando em passar na BR-153? Agora, neste momento, tem trânsito parado, tá? Na altura da Equatorial, sentido Flamboyant.
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0: A quinta de hoje, toda mulher na voz de Ed Brito e Samuel. Hoje tem hora extra e o WhatsApp tá liberado pra você, viu? 985989950. 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
2: Já tem hora extra hoje, é com ele, Giliard Vieira. Mas pra você que tá aí no trânsito, ó, dica de trânsito. T63 nesse momento, sentido Praça Wilson Salles até S1, nos dois sentidos. Tem aí um trânsito bem chato. Então, se você puder, fuja para as colinas. Passa por aí, não.
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2: Agora 7 horas. Já tem hora extra.

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0: Começou aqui o Hora Extra e hoje... Giliage Vieira por aqui. Oi, Giliage.
1: Eis-me aqui. Tô por aqui, Bruna. Oi, tudo bem?
0: Seja bem-vindo. Bora começar esse programa.
1: Bora lá. Boa noite, gente. Boa noite pra todo mundo. Boa segunda-feira. Uma semana maravilhosa pra todos nós, né? E bora com Hora Extra, né? Uma horinha juntos aqui.
0: Uma hora muito das boas. Porque tem várias notícias inusitadas chegando. E tem aquele kit churrasco.
1: Ah, esse é
0: de
1: maravilhoso.
0: Responsa.
1: Esse é maravilhoso.
0: Eu sei que você gosta de cozinhar, Giliage.
1: Esse é bom.
0: E esse é maravilhoso mesmo,
1: gente,
0: né?
1: Gente, é completo, hein? Tem picanha, cupim, asinha de frango, mandioca, aí junto vai o boné da rádio também.
0: Nossa, com esse clima que a gente tá vivendo, esse boné é muito bem-vindo.
1: Legal, né?
0: A galera vai ficar muito bem. Agora, Giliage, quais são as manchetes do dia?
1: Bom, Bruna,
0: de
1: vamos
0: hoje?
1: Lá. Olha, saia para homens. Saia para homens. Peça ganha versões masculinas e vira aposta do modo sem gênero.
0: Ó, lá no Ocidente é comum as pessoas usarem.
1: Isso.
0: Será que atravessou esses oceanos
1: Acho
0: todos aí?
1: Acho que sim.
0: Usaria?
1: Não.
0: Ah, viva a Escócia.
1: É, pode ser. Não, não usaria.
0: Ai, meu Deus, ouvinte, e aí? Eu quero saber. Já tá dando aí pra pegar a saia da esposa?
1: Fazer uma adaptação.
0: O clima tá sugestivo, que é mais fresco, né?
1: Tem que ser uma saia mais curta, né, Bruna?
0: Ah, não.
1: Tá
0: tem que ser comprida,
1: né? É, lá embaixo.
0: Não vai dar, não. Curta não vai ficar boa.
1: Tá calor, Bruna. Tem que diminuir as peças. De vendedor de carros a príncipe. Belga reconhecido como filho de membro da realeza aos 26 anos.
0: É o sonho de qualquer ser humano mortal.
1: Mundo. De todo ser que respira, né,
0: não
1: Bruna?
0: Não é? De repente seus pais chegarem e falam assim, era uma pegadinha. No fundo você é milionário e a gente tá só disfarçando
1: pra
0: você ser
1: aqui,
0: alguém.
1: A gente tem algo pra te contar.
0: Muito moral, não é?
1: Olha, eu preciso te contar uma coisa importante.
0: Nossa.
1: Mas 26 anos depois, né, Bruna?
0: Mas tem gente que nem depois, meu amigo. Tá ótimo.
1: Tá valendo. Ah, vamos pra mais. Edson ganha mula avaliada em mais de 100 mil reais de presente de aniversário.
0: Olha, ele ficou feliz. Tem gente que falou, caramba, ganhar uma mula. Mas a mula custa só 100 mil reais, né?
1: É.
0: Baratinha, pechincha.
1: Ah, mas tem quem gosta, né? De
0: tem muleiro por aí.
1: Muleiro, né? Bem legal. Zé Neto e Cristiano são os primeiros brasileiros com duas músicas bilionárias no YouTube.
0: Moral, hein?
1: Olha só, é dinheiro, hein?
0: Muito, din-din. E a gente quer saber sua opinião. Primeiro, você usaria saia? Você que é casada, você daria essa saia pro seu maridão? Sairia com ele no shopping, numa feira, num supermercado, ele vestindo saia?
1: Mas veja bem, Bruna, você já pensou? Você tá a vida
0: é cultural, né?
1: É você a vida inteira competindo com o irmão ou com a irmã, né?
0: Ah.
1: Pegou minha blusa.
0: Nossa,
1: pegou
0: isso
1: minha jaqueta.
0: Uma encrenca, né?
1: É, você tem irmã,
0: ou
1: né?
0: Duas.
1: Eu tenho irmão. Então era assim.
0: Entendo.
1: Olha, o meu irmão já usou um sapato novo que eu comprei.
0: Caramba!
1: Que tava na caixa.
0: Estreou?
1: E uma jaqueta que eu comprei em muitas prestações e ele conseguiu perder ela.
0: Isso é pecado.
1: E ficou o boleto pra eu pagar.
0: Nossa, que
1: então
0: ótimo.
1: Eu sofri isso na minha vida. Aí você imagina, a pessoa casa, você chega numa fase da vida que você casou, que você organizou tudo.
0: Tem a sua própria saia.
1: E de repente você pega a saia da sua esposa. Seu marido pega a tua saia escondida.
0: Não recomendo, Giliage. Bora começar.
1: Bora.

0: Laje, tem dica de trânsito chegando aqui. Eu senti que o trânsito estava meio segunda-feira hoje.
1: Padrão segunda-feira?
0: É, padrão segunda-feira. O Fernando apareceu, bora ouvi-lo.
2: Olá, Bruna Fabrina.
0: Tudo bem?
2: Deus me livre da 85. Deus me livre. Perto aqui do Campo Goiás, ninguém anda, nem anda. Nem eu sou o cara, eu sou o Fernandinho, motorista do Uber. 24 horas ligado na 99. Tudo bem aí?
0: Tudo. Ó, espero que resolva tudo aí também, né? Porque não dá pra ficar parado no trânsito.
1: É na 85 que ele tá sofrendo lá, coitado.
0: Diz que tá terror total. Agora, Giliage, será que essa galera gostou da ideia de usar

0: saia.
1: Será que já estão pedindo saia emprestada? É, pro fim de semana? Será, Bruna?
0: Meu Deus.
1: Amor!
0: Cadê aquela sainha sua?
1: Quem disse que saia tem dono, hein? A peça tradicionalmente associada ao guarda-roupa feminino no Ocidente tá ganhando novas versões e aparecendo cada vez mais em produções masculinas.
0: Olha só.
1: Isso mesmo. Nos Estados Unidos, a moda sem gênero vem crescendo e colocando em xeque algumas das velhas regras sobre o que homens e mulheres podem ou devem vestir. As celebridades estão ajudando a acelerar essa mudança, né? Esse processo.
0: Sempre, né?
1: Alguns nomes. Brad Pitt, Harry Styles e Lil Nas X já apareceram de saia em diferentes ocasiões, mostrando que a peça pode passear tranquilamente por estilos que vão do básico até o red carpet. As marcas, claro, não ficaram de fora. Já existem opções masculinas de saia cargo e modelos plissados. Plissados? Plissados.
0: Plissados.
1: Plissados. Depois eu quero que você me explique o que é um modelo plissado, por favor.
0: Eu vou te mostrar uma foto.
1: Tá legal? Com direito a bolsos de diferentes comprimentos e combinações para todos os gostos. Conforto e liberdade de movimento também entram no pacote. Mas o R$20,99, calma. A saia masculina não nasceu ontem.
0: Não mesmo.
1: Túnicas, togas e kilts já fizeram parte do vestuário de homens em diferentes culturas. A própria calça, como símbolo máximo da masculinidade ocidental, é uma história relativamente recente, consolidada apenas no século XIX.
0: Detalhe, a saia surgiu há mais de 3 mil anos na pré-história e na antiguidade. Era uma peça unissex. E mais engraçado ainda, Giliad, é quando a gente analisa a moda, né? A moda tem toda uma história, uma lógica de algumas pessoas usarem algumas situações, algumas peças em vários momentos da história, né? Tinha uma lógica disso. E o mais engraçado, a cor rosa, por exemplo, Sim. que é uma polêmica para muitos homens, era uma cor masculina.
1: Isso há?
0: Há
1: muitos
0: tempo,
1: anos atrás,
0: há
1: né?
0: Há muito tempo. E o azul era considerado uma cor feminina. Era
1: Olha
0: o contrário.
1: Só, invertido, né?
0: Total. E hoje tanta gente tem preconceito. Às vezes é só uma cor, tá vendo?
1: Mas eu acho que caiu bastante isso, né? Com relação
0: caiu,
1: ao
0: mas
1: rosa
0: ainda existe.
1: E o azul. Existe, claro. Não acabou, né? Ainda existe gente que tem essa coisa, né? Essa coisa impregnada de que isso é daquilo, isso é daquilo, isso é dali, né? Não pode misturar e tal. Mas eu acho que deu uma melhorada aí quanto a isso.
0: Mas vamos falar de kilt.
1: Vamos lá, kilt.
0: O saiote escocês, Giliad, você usaria?
1: Não, acho que não, Bruna. Acho que não. Olha, eu sou muito... Poxa, vou ter que usar a palavra conservador.
0: Uh-huh.
1: Mas meio quadradinho com essas coisas,
0: né?
1: Ah,
0: mas eu entendo, porque não é cultural.
1: Não é cultural,
0: nosso,
1: né? Isso é algo meu também, né? Pra mim é calça jeans e camiseta básica.
0: E vamos ser realistas, assim? Eu acredito que até algumas mulheres, fato que existem várias bolhas diferentes, mas grande maioria também não ia achar muito legal homens usando saia por aqui, não sei não.
1: É, eu acho que fica pra nós aqui, pro Brasil, fica pra um grupo, né? Pra um nicho.
0: Uhum.
1: Então vai ter quem vai usar e ok, tá tudo bem, né?
0: Cada um com a sua história.
1: Tá tudo ótimo, use à vontade, né? Não me incomodo, mas creio que o nosso ouvinte também não se incomoda com quem usa.
0: Felipe, Gabriel, me conta, você se incomodaria?
2: Boa noite, Giliard e Bruna.
0: Tudo
2: estou
0: bem?
2: Aqui acompanhando a programação do Hora Extra, excelente, parabéns por vocês.
0: Valeu!
2: E eu acho que saia pode ser usado por homem, por mulher, depende do país, né? Não é culturalmente falando aqui no Brasil, não
0: Verdade.
2: É normal, mas
1: Isso.
2: não tem problema, é um vestimento, é um pano.
0: É isso mesmo. Se a gente racionalizar, a gente entende que às vezes as pessoas grilam tanto com algumas situações. Se for analisar, é só o tecido.
1: É, só. Exatamente.
0: A Thaís também participou.
3: Bruna e Giliard, eu acho assim que saia é pra qualquer gênero, né? Ainda mais, olha, pensa no calor. Os homens dão aquela refrescada, né? Não precisa usar uma calça. Eu acho assim que poderia sim vir aqui pro Brasil, hein?
0: Thaís, você ia disputar sua saia com as pessoas por aí?
1: Com irmão, com namorado?
0: Imagina, a Érica.
4: Boa noite, Bruno, boa noite, Boco. Misericórdia, é horrível. Saia pra homem, pra mim é traje de mulher. Isso é horroroso pra homem. Saia foi feita pra mulher, não pra homem.
0: Árila.
5: Boa noite, a todos 99. Eu não daria uma saia pro meu marido usar.
1: Não.
5: Ele é todo fresco já com roupa, imagine com a saia.
0: Chegando mais ouvinte.
6: Boa noite, Bruno. Boa noite, Liard. Vocês não acreditam, gente. Tá chuviscando aqui no Alto do Bueno.
0: Tá brincando. É por isso que tá esse trânsito, será? Chuviscando?
1: Bruna, mas tinha umas nuvens aqui à tarde,
0: tinha uma previsão de frente fria, né?
1: Tinha sim.
0: Ah, então bora continuar na dança da chuva, gente. Tá fazendo efeito.
1: Não pare. Vamos tocar o tamborzinho aí e fazer a dancinha da chuva.
0: Por favor, e a Kelly?
7: Boa noite, Bruna. Tô aqui costurando, ouvindo vocês e curtindo uma chuvinha aqui. Tá chovendo.
0: Ainda? Que maravilha. Gente, que
1: vamos
0: legal.
1: Vamos tocar a música e vamos lá pra fora, Bruna.
0: Agora. Então bora conferir.

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1: Daqui a pouquinho tem sorteio dos bons, hein?
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1: É que hoje é plena segunda-feira e a gente já tá pensando no fim de semana. Você já se programa.
0: Eu gosto de programar as coisas.
1: Aí, que legal isso.
0: Vou me programando e tal. Acho que o ouvinte também é, então. Aqui, ó. Você pode faturar o seu churrasco do fim de semana.
1: Picanha, cupim, asinha de frango, mandioca e o boné 99,5.
0: Você vai ficar na churrasqueira fazendo churrasco pros amigos com o bonézinho assim, ó. Todo mundo vai te olhar. Que legal.
1: E você ainda vai ficar protegido e bonito na foto.
0: Exatamente.
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0: 7h29, a gente continua. Ô, Giliás, daqui a pouquinho tem tanta gente falando da saia, mas tem uma galera também falando da mula. Você é um cara que tem dificuldade pra comprar presente de aniversário pra outras pessoas?
1: Total. Eu pergunto pra minha esposa o que ela quer ganhar.
0: Ah, não, Giliás. Sério?
1: O que você quer ganhar de presente de aniversário?
0: Olha só.
1: Inclusive, e próxima segunda-feira é aniversário.
0: Aí ela faz cara
1: de surpresa. E ainda não resolvi.
0: Nunca imaginei.
1: Mas se bem que o último presente do ano passado foi uma boa surpresa.
0: Então
1: eu percebi o que estava acontecendo, o que estava precisando ali. E aí eu fiz uma compra certa.
0: Agora uma pergunta. Te incomoda a pessoa que passa Pix? Fala assim, não,
1: de
0: aqui,
1: maneira
0: ó, não
1: nenhuma.
0: Sei,
1: se
0: não
1: quiserem,
0: sei que você
1: ó,
0: quer.
1: Anota aí. 9.
0: Seu aniversário já passou, Giliad. Bora de música.

0: Bruna.
1: Diga.
0: Os nossos ouvintes estão mandando nos informando sobre a chuva,
1: oh,
0: né?
1: Que delícia.
0: Que tá caindo aqui sobre Goiânia. Eu recebi a notícia que tá caindo chuva no centro, um chuvisquinho no centro. Minha cunhada me mandou aqui, chuvinha no centro. O Felipe Gabriel, Vila Brasília, chuvinha na Vila Brasília e também no Crimeia Leste. O Cariston mandou a mensagem pra gente. Giliade, Bruna, boa noite. Estava chuviscando agora há pouco no Crimeia Leste.
1: Aí a gente comemorou, passou.
0: Aí passou. Mas não pode. Mas é o que você falou, né? Vamos continuar fazendo a dancinha da chuva.
1: Vamos, gente.
0: Vamos lá.
1: Tá dando certo.
0: Tá dando certo. Não para, não, pelo amor de Deus.
1: No ritmo.
0: Vamos lá.
1: Chegando por aqui, Giliade, a galera que continua falando da saia. Bora saber o que o Raimundo tem a dizer.
2: Boa noite, Bobo. Boa noite, Bruno. É o Raimundo aqui, Senador Caneda. Aqui também tá chuviscando.
0: Oh.
2: Bom, a gente tá em boa.
1: Ai, que bom. Tainara.
3: Oi, Bruna. Sou a Tainara aqui do Senador Canedo. É que tá chuviscando, graças a Deus.
1: Amém.
3: Para refrescar, né, gente? Porque
1: merece,
3: o
1: né?
3: calorão que tá, ainda mais na sala de aula, né? Aquele tanto de aluno. Deus é mais.
1: Ai, Tainara, você é uma simpatia. Um beijo. E vai.
4: Boa noite, Bruna. Brasil. Nós estamos aqui no Sudoeste, que também deu um chuvisco aqui agora em rapidão. Uma chuvinha passageira, mas foi bom. Eu acho que mais tarde vai voltar, hein? Agora, sobre a saia aí, na época dos romanos usavam aqueles uniformes deles lá, aqueles, como é que chama, aquelas armaduras, e usavam saia. Por que ela não pode usar?
0: Então...
1: Tá vendo, vai? Um preconceito besta? Rosalina.
5: Oi, meninos, boa noite, tudo bem?
1: Tudo.
5: Aqui é a Rosalina Francisca da Silva, moro no Parque Santa Cecília, quero participar do programa. E respondendo uma enquete, eu queria ganhar um burrinho também. Aí eu vendia ele.
0: A mulinha.
5: O que eu vou fazer com o burrinho, né? Aí eu ia vender ele. Aí no valor de 100 mil? Nossa Senhora. Tudo de bom pra vocês. Beijos.
1: Beijo, Manoelito.
6: Boa noite, Bruno. Boa noite, Giliade. Nossa, essa enquete aí eu vou falar pra você, viu? É pra acabar, viu? Homem vestir saia aqui no Brasil. Isso é uma piada, viu, cara? Mas. Eu falo um jeito, depois eu volto atrás. Isso é de quem gosta, né? Quando tem que gostar, gostou. Mas eu não ia vestir uma saia. Você vê um homem com 53 anos de saia na rua, forte, vê que eu sou forte. Não, aí não, é pra acabar. Bruna, abraço aí. Bom trabalho, bom programa pra vocês aí. Parabéns,
1: valeu.
6: Eu tô ouvindo aqui, lavando roupa aqui, ouvindo vocês. Beleza? Aqui é Manoelito Morado Só. Manda um
1: bom
6: abraço pra minha esposa Celidala, minha filha Nicole, meu filho Wellington e o Enzo. Aqui do Morado Só.
0: Valeu.
6: Beijo, Sabrina. Abraço.
1: Valeu,
6: aí.
1: Giliade.
6: Bom programa pra nós.
0: Obrigado, irmão.
1: Bia.
7: Boa noite, Bruno. Boa noite, Giliade. Aqui é a Bia Aquele do Jardim das Hortênsias.
0: Estou
7: aqui ligadinho em você. Bom, sobre a questão da saia. Ah, não. Se meu marido viesse com essa história, eu não aceitaria de jeito nenhum. Eu falava pra você que quer usar a saia, vai usar bem longe de mim. Comigo, não. Tenha um ótimo final de noite a todos. Que Deus abençoe todos a rádio, todos os ouvintes. Beijo.
0: Valeu.
1: Beijo. Amor, posso usar aquela saia? Imagina. Ô, Giliade, agora me conta esse papo dessa mula. Que presente foi esse?
0: E não é qualquer presente, né, Bruna? Edson ganha uma mula avaliada em 100 mil reais de presente de aniversário. Ó, se é pra dar presente, a mulher do cantor Edson decidiu não economizar na criatividade. Apaixonado pelo universo dos cavalos, o cantor ganhou da esposa uma mula avaliada em mais de 100 mil reais. Isso mesmo. A surpresa aconteceu durante a passagem do casal pela festa do Peão de Barretos, no interior de São Paulo. O cantor, que se apresenta no evento no próximo domingo, foi surpreendido pelo presente justamente em um dos lugares mais simbólicos do universo sertanejo, que é o Barretão, né? E o momento ainda teve a participação especial. Bela Cipriano, filha do casal. A pequena pousou com os pais ao lado do novo animal e registrou a comemoração em família. Nas redes sociais, Déia já havia preparado o terreno para o aniversário do esposo, com uma declaração cheia de carinho, né?
1: Oh.
0: Com uma mula de 6 dígitos de presente, parece que Déia acertou em cheio no gosto do aniversariante.
1: E é engraçado, né? Porque a galera do meio sertanejo tem um gosto inusitado, às vezes, né? Esse tempo atrás, o Juliano, do Henrique Juliano, ele deu uma porquinha pra namorada, quando era namorada ainda, antes de se casar.
0: Sim.
1: Deu certo que eles se casaram. Então, assim, são presentes inusitados, né? Imagina, você ganhar uma porquinha.
0: Não é do nosso costume, né? Uma mulinha de 6 dígitos.
1: Imagina só.
0: Ele deve ter outros animais, né?
1: Ah, com certeza.
0: Cavalos, mulas, coisas do tipo, né? Deve ter um cantinho lá que que cuida desses bichos.
1: E eu imagino, Giliás, que quanto mais a pessoa tem, mais difícil é presentear, né? Porque a sensação que ela tem de tudo já tá ali.
0: Um relógio, uma roupa, um
1: carro.
0: Não é
1: um relógio qualquer, porque tem relógio que é muito caro.
0: Exatamente, né? Um relógio que a gente pode juntar dinheiro o resto da vida aqui e talvez não consigamos comprar, né?
1: Oh, meu Deus, viu? Oh, 7,40. Gente, uma mulinha de 100 mil reais. Caramba.
0: Mas não é pra vender não, né, Rosalina Francisca?
1: Por favor, né?
0: Presente.
1: O apego emocional, gente.
0: Dá um nominho pra ela.
1: O bichinho tem sentimento.
0: E vai ser feliz.

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1: 7h47, a situação continua por aqui, a galera discutindo se vai usar saia, se não vai usar saia.
2: Já tem gente pedindo emprestada, como que é?
1: Bora saber, Diego.
3: Oi, boa noite, Bruna. Meu nome é Diego de Andrade, aqui do Jardim Presidente. E sobre a pergunta do dia aí, eu acho o homem usando saia ridículo, entendeu? É uma coisa que é desnecessário, entendeu? É uma moda de lá de fora lá e eu acho ridículo, entendeu? Se homem que acha usar saia correto, sei não, viu? Quer concorrer ao prêmio aí. Obrigado, boa noite.
1: Boa sorte. Vanessa.
4: Boa noite, já tô aqui escutando já a hora extra. Mandando a pesquisa aí, esse negócio de usar saia, né? Meio estranho, né? Mas se alguns homens se acham que não importa, eu opino não, acho que cada um usa a roupa que quer, mas é meio estranho pra gente aqui, né, brasileiros. E essa outra opinião aí de ganhar um presente inusitado desse aí, ixi, na hora eu aceitaria. 99,5 a gente ouve porque gosta.
1: Leonardo.
5: Oi, Bruna. Oi. Boa noite pra vocês.
1: Hoje é
5: o Léo, do Dom Fernando 2. Satisfação, tá falando com vocês, a melhor rádio do Brasil.
2: Opa.
5: Tá aqui. Em relação a usar saia aí, aqui no Dom Fernando tem um jogo de saia. Esse ano vai ter, vocês poderiam participar. Um pouco, mora aqui perto mesmo, é todo final de ano. E eu usaria saia, dava nada não. Em relação à mula, quem não queria uma mula de 100 mil, hein? Manda um abraço pra todos os vilanovenses, minha esposa Valdirene, todo mundo aqui do Dom Fernando. Tamo junto, 99,5 FM, a gente ouve porque gosta.
1: Valeu, Flávia.
6: Boa noite, Bruna, Boco, Flávia Maria Jardim, Liberação do Canedo. Eu acho uma palhaçada aí, homem vestir saia. E essa mula aí também é uma palhaçada também. Quem já viu homem com mula? Homem tem que vir, é homem mesmo.
1: O Anderson.
7: Boa noite, Bruna. Boa noite, Juliarde. Aqui é o Anderson Medeiros.
2: Fala, Anderson.
7: Então, quando eu era mais novo, eu fiz uma aposta se eu andaria de moto de saia. Aí fizeram uma aposta lá, eles acharam que eu não ia andar. E eu andei, ainda chegou lá na feira de manhã e passa a feira todinha de saia lá. Foi legal pra caramba. Mas
1: ei,
7: agora eu já não sei. A idade tá chegando, não dá muito certo não. Aí tem gente que tem coragem, vai ser legal isso aí. Tem gente que vai inventar essa moda aí, com certeza. Boa noite pra vocês.
1: Ganhando você vai, né? Ganhando uma grana você topa.
2: Uma apostinha, né, Bruno?
1: Márcio.
8: Boa noite, que é o Márcio, motorista de aplicativo, 24 horas ligado no 99. Rapaz, essa moda aí de usar a saia, meu amigo, se essa moda pegar, hein, eu vou ficar fora da moda, porque eu não uso esse trem nem a pau, moço. Ei, negócio de saia aí não é comigo não, viu?
1: E um beijo pro Rosinaldo Silva, queridíssimo, e a Vilma, também ligados com a gente. Giliard, mais participações por aí?
2: Olha, o Alencar disse o seguinte: boa noite, Bruna, dona linda.
1: Nossa, obrigado pelo carinho.
2: Começar a segunda-feira com um elogio assim, Bruna?
1: Presente de Natal tá garantido.
2: Olha, acho que não tem problema nenhum homem usar saia, né? Eu não usaria, mas não tem problema não. A Rayane disse o seguinte: Deus é mais. Isso é coisa pra mulher, pra homem não. A Luzineide Batista: eu ficaria muito feliz se ganhasse uma mula dessa de 100 mil reais. O terreno eu tenho, falta a mula.
1: Ó.
2: Ela quer botar a mula no terreno, é isso?
1: É, porque imagina, colocar em casa não vai dar,
2: não
1: né?
2: Dá,
1: às vezes fica meio complicado.
2: De um quintalzinho, né? Marisete do Real Conquista, boa noite, meus amores. Passando aqui pra deixar o meu alô e um beijo pra vocês. Boa semana. Erineu de Trindade também tá ligadinha com a gente. Tá sempre curtindo, né, Irineu? De um beijo pra você. E a Eleuza: acharia normal homens usarem saia, mas existem alguns homens que não vão usar de jeito nenhum. Olha, o nosso ouvinte disse que se pega essa moda, ele não usa.
1: Uhum.
2: Tudo bem. A gente pode ser a pessoa que vende a saia.
1: Pode ser também.
2: Há um mercado aí, há um caminho, né, Bruna?
1: E a sua mãe falou que você não é todo mundo, tá de boa?
2: Você não é todo mundo, a gente pode vender essas saias, né? E fazer um dinheirinho.
1: Ai, gente, estampado ou lisa? Qual o estilo do modelo? Olha
2: cores,
1: só.
2: Cores, tamanhos.
1: Primavera, verão, chegando aí.
2: Primavera, verão, legal.

0: Ah, não acredito, já tá acabando.
1: Não, não acredito que você vai falar isso pra
0: Sério?
1: Mim.
0: Sério?
1: Mas já?
0: Sim, infelizmente. O programa tá chegando ao final, mas é só segunda ainda, né, Giliás? Tá começando
1: tem a semana.
0: Semana
1: toda aí, né?
0: Tem.
1: De hora extra e tudo mais.
0: E hoje é o dia do ator, sabia?
1: Olha só. Olha, que profissão maravilhosa, né?
0: É incrível, né?
1: É porque eu tô numa fase noveleira agora.
0: Você sempre gostou, né?
1: Não, pior
0: não.
1: Que não. Isso é recente.
0: Olha!
1: Agora eu tô noveleiro.
0: Que legal!
1: Dá pra assistir lá no aplicativo, né? Uh-huh. Daquela emissora lá. Então eu fico lá navegando nas novelas. Terminei uma recente, comecei outra agora.
0: O mais legal, sabe o que eu acho incrível? A capacidade que eles têm de pegar uma frase e transformar em milhões de sentimentos.
1: Incrível.
0: É muito massa.
1: E eu fico vendo ali aqueles atores consagrados, assim. A gente perdeu duas grandes atrizes,
0: sim,
1: né?
0: Sim, verdade.
1: Semana passada. E a capacidade, aí como eu tô navegando pelas novelas, aí eu vejo o mesmo ator fazendo coisas diferentes, né? Que você falou agora.
0: Sim.
1: Aí você fica mais encantado, né?
0: E também um beijo para aqueles atores da vida real, né? Que são formados em artes cínicas, que acontece
1: cínicas.
0: Também.
1: Existem alguns aí, né?
0: Existe. Ah,
1: que fiquemos longe.
0: Ai, por favor.
1: Jesus nos afastes.
0: Nos defenderai.
1: Nos defenderai.
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0: Uau!
1: Quem fatura, Bruno, é a Thaís Rodrigues da Silva Oliveira. Thaís Rodrigues da Silva Oliveira. Ela é do Santa Luzia. 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É, Thaís, hein?
0: Mandou bem demais. E pra quem ficou com dorzinha de cotovelo, não precisa, porque
1: claro
0: esse kit tá sempre presente
1: claro
0: na programação. Aliás, Giliardi, uma das coisas que eu acho mais legal aqui, quer dizer, tem vários, né? Mas as promoções são incríveis, são
1: a
0: as melhores.
1: Dá show, né? É a rádio das grandes
0: não
1: promoções,
0: tem jeito.
1: Né?
0: E eu falo uma coisa que a galera fica até com dorzinha de cotovelo, mas é que a gente tem orgulho. É que a gente tá em primeiro lugar, né, há mais de 13 anos.
1: 13 anos.
0: E é muito legal isso. E aí eu falo, poxa, gente, tá duvidando? Porque todo mundo fala que é primeiro lugar, Giliás.
1: Todo mundo fala, né,
0: todo
1: Bruna?
0: Todo mundo fala, mas a gente prova. 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
0: Depois você me conta.
1: Bruna, você tá falando de promoção, de prêmios? O que tem aí? 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
0: Tem. Tem a promoção iPhone 17 do Marcos Bellucci. 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
0: mil
1: é boa,
0: reais.
1: Hein? Vintão.
0: Showzaço do Boteco.
1: Shows.
0: Né? Maravilhoso. Registro histórico. Nossa, vai ser bom
1: Nossa,
0: demais.
1: É muita coisa boa que tem essa rádio. Ô, rádio.
0: Fora.
1: Ô, rádio boa,
0: fora,
1: hein?
0: Fora, Giliardi, que a gente tá sabendo que vai chegar e não pode contar ainda.
1: Ah, é. Tem a conversa aqui no corredor aqui.
0: Giliardi, foi um prazer te receber aqui no Hora
1: Prazer
0: é
1: todo
0: extra,
1: meu,
0: viu?
1: Tá?
0: Uma semana maravilhosa pra
1: nós.
0: Você. Na sequência tem a Voz do Brasil ainda hoje.
1: E tem o Boa Noite Goiânia já já.
0: Isso aí. Tchau, gente. Beijo carinhoso. Eu volto amanhã a partir das 4. Bye, bye. Fui.
1: Valeu. Tchau.

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4: Olá, boa noite.
5: Boa noite para você que nos acompanha em todo o país.
4: Segunda-feira, 24 de agosto de 2026.
5: Vamos aos destaques do dia.
4: Saúde.
5: Meu SUS Digital vai oferecer teleatendimentos a mulheres em situação de violência e mães atípicas. Graziele Bezerra.
6: Cada usuária poderá realizar até 10 sessões. Ao final das sessões, a mulher poderá ser encaminhada para a continuidade do cuidado em um centro de atenção psicossocial.
4: Motoristas já podem consultar em um único lugar as passagens por pedágios eletrônicos e verificar se há tarifas pendentes.
5: Plataforma reúne dados sobre registro, situação da tarifa e canal de pagamento. Luciana Colares de Holanda.
7: O pedágio eletrônico, chamado de Free Flow, permite a passagem de veículos pelos pontos de cobrança sem a necessidade de parada em cancelas ou cabines fiscais.
4: Mobilização por pessoas desaparecidas.
5: Familiares podem doar DNA para auxiliar nas buscas. Pablo Mundim.
8: O DNA do familiar é incluído em bancos de perfis genéticos e pode ser comparado com materiais de pessoas encontradas vivas ou mortas cuja identidade ainda não foi confirmada.
4: Hoje, na apresentação da Voz do Brasil, Luciana Vasconcelos e Luciano Seixas.
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4: Pequenas empresas devem ficar de olho. O número de serviços disponíveis em órgãos do Poder Público Federal deve aumentar. E assim, podem surgir novas oportunidades de negócios.
5: E como funciona? Por meio de plataforma, o órgão público divulga uma necessidade de serviço ou de aquisição de alimentos. E os fornecedores cadastrados podem enviar suas propostas com o preço pelo qual realizariam o trabalho.
4: Quem tem mais informações ao vivo é Gabriela Noronha. Boa noite, Gabriela.
9: Boa noite, Luciana. Boa noite a todos os ouvintes da Voz do Brasil. Boa noite, Luciana. Olha, é isso mesmo. Bancos públicos, Correios e outras entidades federais, como o Fundo Nacional de Desenvolvimento da Educação, o FNDE, vão utilizar a plataforma Contrata Mais Brasil para contratar microempreendedores individuais em serviços de manutenção e pequenos reparos e também outros serviços. Com a assinatura do termo de adesão nesta segunda-feira, as instituições públicas se somam aos demais órgãos federais, como escolas, prefeituras, governos estaduais e também que já utilizam, né, a ferramenta para contratar os serviços. A lista inclui profissionais de diferentes áreas, como explica o ministro do empreendedorismo, da microempresa e da empresa de pequeno porte, Paulo Henrique Pereira.
10: É a possibilidade de uma escola contratar o pedreiro, pintor do bairro, que às vezes tem a filha ou o filho estudando na escola, para fazer o serviço público, ao invés de mandar esse dinheiro para uma grande empresa. É um hospital que vai comprar comida de um produtor local, ou uma agência do Banco do Brasil, que vai buscar lá a cozinheira para fazer um evento, que é uma empreendedora local, deixando o dinheiro nos territórios, nas localidades.
9: E olha, para participar, o MEI e microempresas devem acessar a plataforma com a conta gov.br, informar o CNPJ, realizar o cadastro no sistema de cadastramento unificado de fornecedores e, quando necessário, selecionar os serviços que oferecem. A partir daí, eles poderão enviar propostas para oportunidades disponíveis em seu município ou região. E a contratação é realizada toda de forma digital e pode ser concluída em até 5 dias dias após a publicação da demanda pelo órgão público. A secretária-geral do Ministério da Defesa, Sinária Wagner Fredo, conta como o sistema auxilia a contratação de serviço nas Forças Armadas.
11: Há uma conexão com os fornecedores locais para serviços de pequena monta. Então, a partir desse valor, que são aquisições até 13 mil, são feitas essas contratações. E hoje, dessas 390 unidades cadastradas, 148 já fizeram pelo menos uma aquisição.
9: E olha, a plataforma e o formulário de cadastro para fornecedores e órgãos públicos estão disponíveis no endereço oficial contratamaisbrasil.sistema.gov.br. Luciano.
5: Muito obrigada, Gabriela Noronha, pelas informações ao vivo aqui na Voz do Brasil.
4: O governo federal publicou no Diário Oficial resolução que define os segmentos que têm direito a crédito pelo Plano Brasil Soberano.
5: Tem direito a solicitar empréstimos ao BNDES, Banco Nacional de Desenvolvimento Econômico e Social, exportadores afetados pelas tarifas extras impostas pelos Estados Unidos e companhias e fornecedores que estão sofrendo com os conflitos no Oriente Médio.
4: Também podem acessar os recursos, projetos industriais e tecnológicos nas etapas de lavra associadas a beneficiamento, refino ou transformação de minerais.
5: E ainda produtores de fertilizantes e setores industriais de relevância para a balança comercial brasileira.
4: Quem usa o pedágio eletrônico nas rodovias, aquele que você passa sem parar na cancela e efetua o pagamento depois, agora pode acompanhar seus registros por aplicativo.
5: Em um só local será possível conferir as passagens em pedágios, os valores e até dar uma entrada em contestação.
7: O pedágio eletrônico, chamado de Free Flow, permite a passagem de veículos pelos pontos de cobrança sem a necessidade de parada em cancelas ou cabines fiscais. E a partir de agora, o motorista que usa esse sistema vai poder consultar todos os registros de passagem por meio do aplicativo CNH do Brasil, que tem mais de 81 milhões de usuários. Será possível consultar registros nas rodovias que utilizam o sistema, sejam elas federais ou estaduais. O ministro dos Transportes, Jorge Santoro, deu detalhes sobre a plataforma.
12: Qualquer pessoa pode consultar as suas passagens nos postos de Free Flow no país inteiro. Com o aplicativo ela vai ter a noção exata se passou ou não passou, quando ela passou, em qual rodovia ela passou. Agora ele tem um órgão oficial que é a Senatran que diz, ele passou ali realmente. Ah, mas eu não passei. Então ele vai lá no aplicativo, ele pode fazer a contestação. Eu não passei, não concordo com aquela cobrança. E até nisso o aplicativo é mais moderno.
7: Hoje, 14 concessionárias já estão integradas à plataforma. O aplicativo envia notificações

0: para ajudar na localização dessas pessoas?
1: Em todo o país, postos de coleta de DNA do Ministério da Justiça e Segurança Pública estão preparados para receber os familiares que ainda não tenham doado material genético.
0: A doação é simples e aumenta as chances pela busca da pessoa que desapareceu.
2: São 342 postos de coleta disponíveis em todo o país. A coleta é uma forma de ampliar as chances de identificação de pessoas desaparecidas. O secretário nacional de segurança pública, Chico Lucas, explica que o DNA do familiar é incluído em bancos de perfis genéticos e pode ser comparado com materiais de pessoas encontradas vivas ou mortas, cuja identidade ainda não foi confirmada.
3: Existe, então, um universo de pessoas que ainda possam ser identificadas. Por quê? Porque muitas vezes os parentes não vão atrás, os parentes não sabem. A amostra só pode ser usada para fins de localização de desaparecidos, porque a pessoa pode ter receio de ser, por exemplo, comparado com um criminal. Então, essa identificação não serve a fins criminais, só civis.
2: Desde 2021, foram 815 identificações de pessoas desaparecidas através dos bancos de DNA. A recomendação é que participem da campanha, preferencialmente familiares biológicos diretos, pai ou mãe, filhos ou irmãos da pessoa desaparecida. Menores de idade também podem participar, acompanhados e autorizados por um responsável. A coleta é simples, feita com um cotonete ou uma pequena esponja na parte interna da bochecha. Não é necessário estar em jejum. Simone de Jesus, da Coordenação de Políticas sobre Pessoas Desaparecidas do Ministério da Justiça, defende que o procedimento ajuda na identificação.
4: Quem tem um familiar desaparecido, que doe seu material, que se é uma possibilidade muito importante de poder resolver e ter uma resposta numa situação que a gente sabe que é tão desesperadora para todos os familiares.
2: Quem já forneceu DNA em campanhas anteriores não precisa repetir o procedimento. O perfil continua armazenado e pode ser comparado em novos registros. O familiar deve procurar os postos indicados pelo Ministério da Justiça, munidos de documento de identificação, o memorando de encaminhamento da delegacia e, se possível, documentos da pessoa desaparecida. Reportagem Pablo Mundim.
1: Os endereços dos postos de coleta podem ser consultados em gov.br/MJ.
0: Escuta, acolhimento e orientação a mulheres em situação de vulnerabilidade.
1: A partir de hoje serão disponibilizados 100 mil teleatendimentos a elas pelo SUS.
0: Conheça os detalhes na reportagem de Graziele Bezerra.
5: O serviço é voltado a mulheres em situação de violência, mães atípicas e mulheres que cuidam de familiares com deficiência.

0: Em situação de violência, mães atípicas e mulheres que cuidam de familiares com deficiência ou doenças raras. A expectativa é realizar até 100 mil teleatendimentos por mês a partir desta segunda-feira. As consultas poderão ser agendadas via Meu SUS Digital, como explica a secretária de Atendimento Especial da Saúde do Ministério da Saúde, Ana Luísa Caldas.
1: Essa oferta de maneira remota, de maneira na palma da mão, para a gente facilitar e, de fato, conseguir superar algumas barreiras de acesso. A gente sabe que a gente ainda não consegue ter a capilaridade que a gente gostaria de ter de serviços especializados em todos os territórios nacionais. Então, por que não utilizar também da saúde digital, atendimento remoto, a favor e em prol dessas pessoas no território?
0: Para agendar um atendimento, basta acessar o aplicativo Meu SUS Digital com a conta gov.br, selecionar a opção Acolhe Mais e realizar o cadastro. Em até 24 horas, a paciente receberá o contato da equipe do SUS para escolher a data e o horário da consulta. Cada usuária poderá realizar até 10 sessões, com possibilidade de realizar um novo ciclo quando necessário. Especialistas em saúde mental foram capacitadas para identificar situações de risco em que a paciente esteja, como explica o ministro da Saúde, Alexandre Padilha.
2: Começa com a psicóloga, combinando com aquela mulher, qual que é a palavra que você pode usar como código para interromper a consulta, se você se sentir em situação de risco, se o agressor passar por aqui, entrar por aqui, né? O papel vai ser acolher e buscar construir um conjunto do cuidado junto ali com o município, junto com a rede local, com as potências que a rede local tem, né?
0: Ao final das sessões, a mulher poderá ser encaminhada para a continuidade do cuidado em um centro de atenção psicossocial ou em um outro serviço da rede. O teleatendimento está disponível de segunda a sexta-feira, das 8 da manhã às 8 da noite, e aos sábados, das 8 da manhã às 2 da tarde. Reportagem Graziele Bezerra.
3: E uma ferramenta digital ajuda quem deseja se livrar do vício em bebidas alcoólicas.
4: Disponível no Meu SUS Digital, o Modera Brasil disponibiliza testes, dicas e informações e pode recomendar o usuário a procurar ajuda médica.
3: O tratamento para o alcoolismo está disponível no Sistema Único de Saúde.
5: Davi Alves de Souza, morador de Brasília, é filho de um pai alcoólatra e perdeu a mãe aos 7 anos de idade. Ele conta que encontrou na bebida uma forma de preencher o vazio deixado pela mãe. Aos 42 anos, decidiu buscar ajuda para abandonar a dependência.
6: Pedi trabalho, pedi esposa, falei assim, eu não quero mais, eu acho que eu vou conseguir, eu tenho certeza que eu vou conseguir.
5: Dados do Ministério da Saúde apontam que cerca de 20% dos brasileiros com mais de 18 anos ingerem pelo menos 6 doses de álcool em uma única ocasião. O consumo excessivo é um dos principais fatores de risco para diversas doenças. Também provoca prejuízos emocionais e sociais, como lembra a gerente do Centro de Atenção Psicossocial, Álcool e Outras Drogas de Samambaia, Gabriele Tereza de Jesus.
7: Normalmente a família chega um momento que não quer mais, nem os filhos, nem a esposa, então eles vêm na questão do trabalho, deixam de ir ao trabalho ou perdem o emprego, ficam em situação de rua.
5: A ferramenta Modera Brasil, disponível no Meu SUS Digital, oferece meios de prevenção ao uso exagerado de bebidas alcoólicas. O aplicativo permite ao cidadão avaliar o padrão de consumo e recomenda, quando necessário, procurar os serviços da rede pública de saúde. O Modera Brasil foi desenvolvido pela Universidade de São Paulo em parceria com o Ministério da Saúde, como explica a secretária de Atenção Primária à Saúde, Ana Luísa Ferreira Caldas.
8: O aplicativo ele vem como uma ferramenta de autocuidado apoiado para fazer a avaliação do nosso consumo alcoólico enquanto cidadãos, mas também traz diversas ferramentas dentro do próprio aplicativo para educação em saúde, traz o consumo, né, de quanto que custa esse consumo alcoólico que as pessoas acabam utilizando na sociedade de maneira geral, exatamente para a gente poder fazer promoção da saúde, levar o autocuidado apoiado e conhecimento técnico baseado em evidência para a população se sentir também segura com as informações informações na palma da mão.
5: E para quem precisa de ajuda para enfrentar problemas relacionados ao consumo de álcool, a Unidade Básica de Saúde

Saúde é a primeira porta de entrada para o cuidado no SUS. As equipes orientam como reduzir ou interromper o consumo e oferecem ainda tratamento de saúde para doenças associadas ao uso de primeira porta de entrada

0: reduzir ou interromper o consumo e oferecem ainda tratamento de saúde para doenças associadas ao uso de bebidas e, quando necessário, encaminham para um atendimento especializado nos centros de atenção psicossocial, álcool e outras drogas, CAPS. Reportagem Cleide Lopes.
1: A vacinação de crianças e adolescentes menores de 15 anos segue em todo o país até 1º de setembro dentro da campanha nacional de multivacinação.
2: Pais e também responsáveis devem procurar uma unidade de saúde e levar a caderneta de vacinação em papel ou pelo Meu SUS digital para conferir se há doses em atraso e manter a proteção contra mais de 20 doenças.
1: No último sábado, o Dia D reforçou a mobilização com atendimento em unidades de saúde, pontos móveis e espaços públicos.
3: Em Brasília, o servidor público Daniel Moreira aproveitou o dia de folga para atualizar a caderneta de vacinação dos filhos.
4: Eu trouxe as crianças para verificar se a cobertura vacinal estava adequada, se não. E aproveitei e também verifiquei se as minhas vacinas estavam em dia.
3: Famílias inteiras reservaram o sábado para ficar em dia com a saúde. Unidades básicas de todo o país abriram as portas para a campanha de multivacinação. O ministro da Saúde, Alexandre Padilha, falou da importância da vacina.
5: Vocês, pais e mães atuais, só não têm paralisia infantil, só não tiveram meningite, só não tiveram sarampo, porque um dia o seu pai e a sua mãe saiu de casa e te levou para vacinar. Hoje a vacina está o ano inteiro lá. Se tiver dificuldade de levar na unidade de saúde, faz uma autorização para tomar a vacina na escola, que as equipes de saúde da família de todo o país vão até as escolas vacinar as crianças. Então tem toda a oportunidade para vacinar, manter sua criança protegida.
3: Por causa do surgimento de um surto de sarampo em vários países das Américas, a vacinação contra a doença está sendo reforçada, como destacou o ministro Alexandre Padilha.
5: Quem é de São Paulo, São Bernardo e Guarulhos, são três cidades que hoje têm pouco mais de 20 casos identificados desde o começo de julho, precisa tomar a vacina do sarampo, mesmo se achar que está com a caderneta atualizada.
3: O dia de vacinação também atraiu idosos e gestantes aos postos de vacinação. Foi o caso da aposentada Dalva Dourado.
6: Sem as vacinas, não é como que a gente vai se livrar das epidemias, das doenças. Tem que vacinar.
3: Já a bancária Ana Paula Medeiros trouxe o filho e acabou também sendo vacinada.
7: Eu tomei três, todas que estavam em atraso, e aí agora já está tudo em dia.
3: A pequena Maria Clara de Andrade, de 10 anos, resumiu bem o sentimento de estar imunizada.
8: Se você pegar uma doença, pode ser pior do que vacinar, bem pior.
3: A campanha segue até o dia 1º de setembro com a oferta de 20 vacinas do calendário nacional. A estratégia protege contra doenças graves como meningite, tuberculose, hepatite e cânceres associados ao HPV. Reportagem Luana Karen.
2: Já está disponível para consulta o quarto e último lote da restituição do Imposto de Renda 2026.
1: O valor pode ser creditado na conta do contribuinte até o dia 31 de agosto.
2: A consulta ao lote pode ser feita no portal ou no aplicativo da Receita Federal.
9: A consulta ao quarto lote de restituição do Imposto de Renda à Pessoa Física de 2026 começa nesta segunda-feira, dia 24 de agosto. O lote também inclui restituições residuais de anos anteriores. São 521.935 restituições, que somam quase R$1.240.000. O crédito será realizado em 31 de agosto e é feito somente em conta do titular da declaração. Entre os beneficiados estão contribuintes com prioridade legal, como idosos, pessoas com deficiência ou doença grave e contribuintes cuja a principal fonte de renda seja o magistério. A consulta pode ser feita no portal da Receita Federal, gov.br/Receita Federal, em Meu Imposto de Renda, e depois em Consultar Minha Restituição. Também é possível verificar a situação pelo aplicativo da Receita Federal. Se houver pendências na declaração, o contribuinte pode corrigir as informações por meio de uma declaração retificadora. Dilson Santa Fé, para a Voz do Brasil.
1: apresentada esse mês a versão atualizada de uma publicação com o mapeamento de riscos para a prevenção de desastres naturais no país.

0: texto traz avanços científicos e técnicos das últimas décadas, desde a obra original publicada em 2007.
1: O objetivo é apoiar os municípios na elaboração de planos, projetos e obras de redução de riscos diante dos impactos trazidos pelas mudanças climáticas.
0: Entre elas, o fenômeno do El Niño, que traz impactos como chuvas acima da média na região sul e seca e calor acentuados na porção norte.
1: Foi o que apontou Rodolfo Moura, diretor do Departamento de Mitigação e Prevenção de Risco do Ministério das Cidades.
2: Só é possível atuar nos desastres se a gente conhece o risco. No momento que a gente está vivenciando agora, de crise climática, de possível intensificação dos processos com El Niño que se avizinha. Então a gente entende que é um documento que pode já surtir efeito como um documento que pode trazer ações de prevenção de norte a sul do Brasil.
0: A publicação está disponível no site gov.br/cidades.
1: A música brasileira e suas partituras agora na internet.
0: Um espaço onde notas, acordes e melodias que fazem parte da nossa história estão a um clique de distância.
1: O novo portal de partituras amplia o acesso a esse patrimônio musical, colaborando também para o ensino musical brasileiro.
3: Chico Buarque, Tom Jobim, Hermeto Pascoal, nomes da música brasileira que agora têm partituras de suas composições reunidas na plataforma online Partituras Brasileiras. A diretora do Centro de Música da Fundação Nacional de Artes, FUNARTE, Eulícia Esteves, explica o que é possível encontrar no site.
4: Partituras do nosso cancioneiro popular, partituras de música de concerto, de compositores brasileiros, ou seja, é uma plataforma de partituras de compositores nacionais, para várias formações, para orquestras, para bandas e para instrumento solo também.
3: O acervo contempla materiais voltados ao ensino musical. Além das partituras, é possível também conhecer obras da música brasileira em formato digital. Na plataforma, o usuário pode pesquisar em itens como catálogo geral, ensino musical e Bienal da Música Brasileira Contemporânea. Eulícia Esteves, da FUNARTE, destaca quem pode usar o material.
4: Músicos, professores, pesquisadores, amantes da música brasileira de uma forma geral.
3: A plataforma vai permitir o aumento gradual do acervo, como explica o músico, pesquisador e professor Renato Borges.
5: Porque já existe uma quantidade razoável de repertório que é disponibilizado, né, e em projetos digitais a tendência é que essa quantidade vai aumentar com o passar do tempo.
3: A pesquisa da partitura pode ser feita pelo nome do compositor, título da obra e formação instrumental, como banda marcial, por exemplo. Também é possível pesquisar por diferentes instrumentos e tipos de voz, como soprano e tenor. O endereço da plataforma é partiturasbrasileiras.funarte.gov.br. Reportagem, Márcia Fernandes.
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0: A lista de espera do programa Universidade para Todos, o ProUni, para o segundo semestre do ano, recebe manifestações de interesse nos dias 26 e 27 de agosto, quarta e quinta-feira.
1: Podem participar os candidatos que não foram pré-selecionados nas chamadas anteriores e aqueles que não conseguiram vaga por falta de formação de turma.
0: O processo é gratuito e deve ser feito pelo Portal Único de Acesso ao Ensino Superior.
1: Essas foram as notícias do governo federal.
0: Uma realização da Secretaria de Comunicação Social da Presidência da República.
1: Com produção da empresa Brasil de Comunicação.
0: Fique agora com as notícias do Poder Judiciário e do Congresso Nacional. Uma boa noite.
1: Boa noite para você. Até amanhã.
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9: Supremo inicia audiência pública para debater a constitucionalidade de dispositivos da lei antifacção.
10: TST discute o controle do uso de banheiro no trabalho.
9: STJ decide que judiciário só pode determinar tratamento pelo SUS no exterior em situações excepcionais.
10: Boa noite, eu sou Arthur Filho.
9: E eu sou Walter Lima.
10: O Supremo iniciou hoje uma audiência pública para debater a constitucionalidade de dispositivos da lei antivacção.
11: Ao todo, 48 expositores foram admitidos para apresentar argumentos técnicos sobre dispositivos da nova legislação, que são questionados em 4 ações diretas de inconstitucionalidade em tramitação na corte.
10: Oficialmente denominada Marco Legal do Combate ao Crime Organizado, a lei que entrou em vigor em março alterou o Código Penal, o Código de Processo Penal e outras leis penais.
11: O texto define como facção criminosa o agrupamento de pelo menos 3 pessoas que empreguem violência, grave ameaça ou coação para exercer controle territorial ou social, intimidar a população e autoridades ou atacar serviços estruturais essenciais. A audiência será retomada amanhã pela manhã e se estende na parte da tarde.
10: Judiciário só pode obrigar o SUS a custear tratamento médico no exterior em casos excepcionais, como comprovação de que não há tratamento eficaz disponível no Brasil.
11: Para o STJ, o direito à saúde não garante acesso à melhor tecnologia médica disponível no mundo. Fátima Uchoa.
12: Com esse entendimento, a segunda turma do STJ manteve a negativa do TRF4 para que a União custeasse o transplante intestinal e o tratamento de uma menina de 11 anos em hospital dos Estados Unidos. O ministro relator Marco Aurélio Belize explicou que havia dados técnicos sobre hospitais brasileiros habilitados para o referido transplante. O ministro também ressaltou que a proteção integral assegurada a crianças e adolescentes não afasta a necessidade de observar os critérios técnicos, a organização do SUS e a igualdade na distribuição de recursos, devendo a proteção integral ser harmonizada com a sustentabilidade do sistema e com as escolhas legítimas de política pública.
10: O TST faz audiência pública nesta terça-feira para debater o controle e a limitação do uso de banheiro por empregados durante o trabalho.
11: O assunto diz respeito principalmente a setores específicos como teleatendimento e frigoríficos. Simone Moura.
13: Para muitos trabalhadores, o tempo de trabalho é tão cronometrado que é difícil até ir ao banheiro durante o serviço. Mas essa é uma necessidade básica de qualquer pessoa. Por isso, o assunto virou tema de audiência aqui no TST. O Tribunal Superior do Trabalho quer ouvir trabalhadores, empresários, médicos, para discutir a possibilidade de acordos e convenções coletivas flexibilizarem regras relacionadas ao uso de banheiros em atividades como teleatendimento e frigoríficos. A audiência será realizada às 14h desta terça-feira na sede do TST, com transmissão ao vivo pelo canal do Tribunal no YouTube.
10: Participação dos eleitores é destacada pelo presidente do TSE durante a eleição simulada no Maranhão.
11: O teste reuniu mais de 1000 eleitores e reproduziu as condições de uma eleição real. Vitor Struck.
14: A participação dos eleitores é fundamental para garantir a força e a legitimidade da democracia. A avaliação é do presidente do TSE, ministro Cássio Nunes Marques, que acompanhou uma eleição simulada em Paulino Neves, no Maranhão. A iniciativa, promovida pelo TRE do Maranhão, é acompanhada pelo TSE. Funcionou como um ensaio para as eleições gerais de 2026. A simulação reproduziu as etapas de uma eleição real, desde o primeiro voto até a emissão do boletim de urna no fim do dia. Técnicos e observadores do TSE acompanharam a operação. Segundo o presidente do tribunal, o uso da tecnologia na justiça eleitoral tem como objetivo garantir que a vontade do eleitor seja registrada de forma exata, transparente e segura.
15: A tecnologia, para essa justiça especializada, nunca representou um fim em si mesmo, mas sim o meio pelo qual garantimos que a vontade do eleitor seja registrada de forma exata, transparente e inviolável.
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10: A você, uma boa noite.
11: E até amanhã.
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16: Eu sou Paula Groba.
17: E eu sou Ricardo Nakaoka.
16: E estes são os destaques de hoje do Jornal do Senado, que começa agora.
18: Fim da escala 6x1 é defendida em sessão de homenagem ao Tribunal Superior do Trabalho.
19: PEC com mudanças na segurança pública chega ao Senado.
18: Campanha mobiliza familiares de desaparecidos para coleta de DNA.
19: Boa noite.
20: Boa noite.
19: O mundo do trabalho mudou, os desafios também. A inteligência artificial, a automação e as plataformas digitais estão transformando profissões, jornadas e relações entre trabalhadores e empregadores. Em meio a tantas mudanças, velhos problemas permanecem, mas ganham novas formas.
18: Uma sessão especial do Senado celebrou nesta segunda-feira os 80 anos do Tribunal Superior do Trabalho. Durante o evento, parlamentares e representantes da Justiça Trabalhista defenderam o fim da escala 6x1 e o combate à precarização no mercado laboral. A repórter Marcela Diniz traz os detalhes.
21: Em 1946, o então Conselho Nacional do Trabalho passou a integrar oficialmente o Poder Judiciário e a se chamar Tribunal Superior do Trabalho. De lá até hoje, muita coisa mudou nas relações entre patrões e empregados. Terceirização, trabalho intermitente e outros tipos de contrato que não abrangem direitos que eram consagrados em outros tempos, como férias remuneradas e auxílio-doença. A tecnologia também impactou o mundo laboral. Diante dessa realidade, a Justiça do Trabalho precisa compreender os novos cenários e assegurar proteção ao elo mais fraco, o trabalhador. O presidente do TST, ministro Luiz Felipe Vieira de Mello Filho, comentou esse desafio.
22: A inteligência artificial, a automação, a economia digital e o trabalho intermediado por plataformas já fazem parte da realidade de milhões de pessoas. A própria noção de tempo e local de trabalho passa por profundas mudanças. A velha exploração do trabalho assume novas faces e desafia, cotidianamente, o mistério de distribuir justiça social.
21: O senador Paulo Paim, do PT do Rio Grande do Sul, defendeu que o Congresso aprove leis que garantam proteção trabalhista e o direito de viver para além do trabalho.
23: É urgente que o Brasil ponha o fim da escala 6x1 e promova a redução da jornada de trabalho para 40 horas semanais sem redução salarial. Isso é modernizar as relações de trabalho.
21: Ministros do TST já defenderam publicamente a aprovação da proposta de emenda à Constituição que acaba com a escala 6x1 e reduz a jornada máxima para 40 horas semanais. A PEC está na Comissão de Constituição e Justiça do Senado.
19: O Senado analisa o projeto de lei que torna obrigatória a realização do teste do bafômetro ou exames toxicológicos para todos os condutores envolvidos em acidentes de trânsito.
18: A proposta também estabelece que o crime de homicídio culposo ao volante sob efeito de álcool ou drogas seja inafiançável. A reportagem é de Bruno Lourenço.
24: O projeto torna obrigatória a testagem de alcoolemia ou de outras substâncias psicoativas em motoristas envolvidos em sinistros. O autor, senador Fabiano Contarato, do PT do Espírito Santo, que já foi delegado, afirma que a medida busca evitar dúvidas na perícia e agilizar a identificação de casos de embriaguez logo após a ocorrência.
25: O que o projeto faz é que, em estado flagrancial, ele vai ser preso em flagrante. Aí o juiz, na audiência de custódia, é que vai avaliar se ele vai manter a prisão em flagrante ou se ele vai converter a prisão em flagrante preventivo.
24: Além da testagem compulsória, a proposta veda a concessão de fiança nos casos em que o motorista alcoolizado ou drogado causar a morte de outra pessoa. A medida já foi aprovada na Comissão de Segurança Pública.
19: E a segurança pública pode ganhar novas regras diretamente na Constituição. A chamada PEC da Segurança Pública começa a avançar no Senado após ser enviada à Comissão de Constituição e Justiça. Entre outros pontos, a proposta prevê maior integração das ações de segurança entre União, estados e municípios.
18: Com a escolha de um relator, o texto poderá entrar na fase de discussão. Os detalhes com o repórter Herman Kulitz.
26: A chamada PEC da Segurança Pública busca modificar a Constituição com o objetivo de combater com mais rigor o crime organizado, de ampliar a atuação da Polícia Federal, de criar polícias municipais, de aumentar os recursos para a segurança pública e para o sistema penitenciário, além de trazer outras medidas que ajudem no enfrentamento da criminalidade. Como destacou o relator da proposta, senador Rogério Carvalho, do PT de Sergipe.
27: Para que a gente possa aprovar definitivamente uma emenda constitucional que defina claramente o financiamento do sistema prisional brasileiro, que a gente possa integrar os órgãos de segurança pública, municipais, estaduais e federal, que a gente possa integrar as inteligências e com isso ter mais financiamento e mais gestão da segurança pública, responsabilizando todos os entes federados e assim garantir ao povo brasileiro o direito a segurança, a liberdade de ir e vir.
26: Após análise na comissão, o texto poderá seguir para o plenário do Senado, onde precisará de pelo menos 49 votos favoráveis em 2 turnos para ser aprovada.
19: E familiares de pessoas desaparecidas podem procurar até a próxima sexta-feira pontos de coleta em todo o país para fornecer o material genético.
18: O DNA poderá ser comparado com bancos de dados e auxiliar na identificação e localização de desaparecidos. Repórter Rodrigo Rezende.
0: Até a próxima sexta-feira, 28 de agosto, familiares de pessoas desaparecidas podem entrar em contato com as secretarias de segurança dos 26 estados do país e do Distrito Federal para que profissionais façam a coleta de DNA e outros materiais que permitam o auxílio na busca pelos desaparecidos. A presidente da Comissão de Direitos Humanos do Senado, senadora Damaris Alves, do Republicanos do Distrito Federal, afirma que a situação é urgente.
1: A Comissão de Direitos Humanos tem dado uma atenção especial porque hoje no Brasil nós estamos com mais de 100 mil pessoas desaparecidas e mais de 55 mil são crianças. Onde estão nossas crianças?
0: A coleta de DNA é indolor e deve ser preferencialmente feita por familiares de primeiro grau da pessoa desaparecida, caso de pai, mãe, filhos ou irmãos. Para mais informações, acesse gov.br/mj.
19: O projeto que transforma em lei o mapa do caminho para zerar o desmatamento e fazer a transição energética no Brasil está em análise nas comissões do Senado.
18: A ideia de mapa do caminho foi apresentada pelo Brasil na COP30 no ano passado em Belém. Repórter César Mendes.
2: O projeto do senador Beto Faro, do PT do Pará, inclui na Política Nacional sobre Mudança do Clima os mapas para uma transição justa à economia de baixo carbono e para o desmatamento zero. Segundo o autor, a medida transforma essas diretrizes em política de Estado e pode servir de referência a outros países em desenvolvimento. O climatologista Carlos Nobre também defende ações de restauração florestal em grande escala.
3: 4 biomas brasileiros estão na beira do ponto de retorno: Amazônia, Cerrado, Pantanal e Caatinga. É essencial que o Brasil vá nessa linha desses mapas.
2: O mapa do caminho vai permitir um planejamento de longo prazo para o Brasil reduzir suas emissões e combater o desmatamento, alinhado com os compromissos internacionais assumidos no Acordo de Paris.
4: Eleições 2026.
19: O dinheiro é um dos combustíveis das eleições. É ele que ajuda a financiar campanhas, pagar equipes, produzir materiais e levar candidatos até os eleitores. Neste ano, quase 5 bilhões de reais estarão disponíveis para a disputa eleitoral.
18: Mas afinal, de onde vem todo esse dinheiro e como ele é dividido entre partidos e candidatos? A repórter Patrícia Oliveira explica.
5: O fundo eleitoral é formado por dinheiro público e é destinado apenas para as campanhas em ano de eleições. Em 2026, dos quase 5 bilhões de reais para os 30 partidos registrados no TSE, o PL é que vai ficar com a maior fatia, cerca de 882 milhões de reais. A divisão leva em conta o tamanho das bancadas na Câmara e os votos recebidos pelos partidos na eleição anterior para deputado federal. Também considera a representação no Senado e 2% são divididos igualmente entre todas as legendas. Os partidos definem como distribuir a sua parcela entre os candidatos, como explica o cientista político Rafael Favetti.
6: Os partidos, a rigor, podem usar livremente, tal qual a sua diretoria executiva queira usar na campanha. Porém, os partidos prestam contas à Justiça Eleitoral terminadas as eleições.
5: O eleitor pode acompanhar essa prestação de contas dos partidos pelo site do TSE.
18: 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Com a edição de Paula Groba e trabalhos técnicos de João Lira, o Jornal do Senado fica por aqui. Acompanhe agora as notícias da Câmara dos Deputados. Boa noite.
19: Boa noite e até amanhã.
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28: Projeto estimula energia limpa em assentamentos da reforma agrária.
8: Deputados atualizam regulamentação dos profissionais da radiologia.
9: Propostas ampliam controle sanitário sobre suplementos alimentares.
8: Boa noite. Projetos que ampliam o controle sanitário sobre suplementos alimentares estão prontos para serem incluídos na pauta de votações do plenário da Câmara. Saiba mais sobre o assunto na reportagem de José Carlos Oliveira.
10: O deputado Felipe Carreiras, do PSB de Pernambuco, acredita em rápida aprovação de propostas que ampliam o controle sanitário e as punições para fraudes e publicidade enganosa em torno dos suplementos alimentares. Os três projetos de lei foram recomendados pelo grupo de trabalho que ele coordenou na Câmara dos Deputados, já tiveram o regime de urgência aprovado e, portanto, estão prontos para votação no plenário. Além de criminalização e aumento de multa diante de irregularidades, as propostas têm foco em segurança alimentar.
11: Nós temos a grande chance de ter uma legislação moderna, de referência internacional, na medida que nós procuramos enxergar todos os mercados mundiais que comercializam suplemento. A gente pensa uma proibição e uma multa para a rede social que estiver possibilitando esse tipo de propagação discriminada, assim como as big techs que ofertam no Mercado Livre, no Amazon, na Shopee, esse tipo de produto. Pior do que a suplementação inadequada é a substância falsificada. E está entrando no Brasil, sendo sugerida por esses digital influencers que não têm nem formação médica.
10: Entre 2000 e 2025, 63% dos processos analisados pela Agência Nacional de Vigilância Sanitária foram relacionados a suplementos, envolvendo uso de anabolizantes, manipulação do teor de proteínas e rótulos irregulares. Nas audiências públicas promovidas pelo grupo de trabalho entre outubro do ano passado e março deste ano, técnicos da Anvisa relataram casos de suplemento ômega 3 feito apenas de óleo vegetal com aroma de peixe, whey protein e creatina à base de farinha com saborizante e substâncias tóxicas do agronegócio em laboratório de suplemento alimentar. Felipe Carreiras deverá ser o relator das propostas de controle sanitário dos suplementos alimentares no plenário da Câmara. O deputado lembrou que as audiências no grupo de trabalho ouviram todos os setores envolvidos, desde as empresas até médicos e nutrólogos. Da Rádio Câmara de Brasília, José Carlos Oliveira.
12: Saúde.
13: Baleia Rossi, do MDB de São Paulo, apresentou projeto que estabelece diretrizes para ampliar a atenção à saúde da mulher durante o climatério e a menopausa no SUS. Ele explica que a ideia é qualificar o atendimento, ampliar o diagnóstico e facilitar o acesso a tratamentos.
8: O texto também institui a Semana Nacional de Conscientização sobre o Climatério e a Menopausa, a ser realizada na primeira quinzena de março. O objetivo, segundo Baleia Rossi, é ampliar a informação sobre o tema, reduzir estigmas e fortalecer as ações de educação em saúde.
12: Previdência.
13: Júnior Lourenço, do Maranhão, é favorável ao projeto que regulamenta a aposentadoria especial de agentes comunitários de saúde e de combate às endemias. Para ele, a medida é importante para garantir direitos previdenciários àqueles que atendem diretamente à população.
8: Júnior Lourenço explica que a proposta prevê aposentadoria com integralidade e paridade aos 50 anos para mulheres e aos 52 para homens, após 20 anos de atividade. O texto também estabelece regras para quem tem tempo de serviço em outras funções.
12: Trabalho.
13: Projeto de Rodrigo Valadares, do PL de Sergipe, cria uma modalidade de aprendizagem voltada a jovens egressos do serviço militar obrigatório. O texto permite que empresas de segurança privada substituam a cota de aprendizes pela concessão de bolsas preparatórias a esses jovens.
8: Rodrigo Valadares explica que o projeto reduz para 19 anos a idade mínima para atuação como vigilante de quem comprovar a prestação do serviço militar e dispensa. Para ele, a medida amplia a inserção de ex-militares no mercado de trabalho e reduz a vulnerabilidade desses jovens.
12: Votação.
13: O projeto que amplia o reconhecimento de profissionais da radiologia foi alterado na Câmara e retorna ao Senado para análise das modificações. Saiba mais com a repórter Sofia Peçanha.
7: A Comissão de Constituição e Justiça aprovou o projeto que atualiza a regulamentação das profissões de técnico e tecnólogo em radiologia e de bacharel em ciências radiológicas. A proposta, já aprovada pelo Senado, altera a lei que regula o exercício das profissões da área desde 1985. Entre as mudanças está o reconhecimento formal das categorias de bacharel, tecnólogo e técnico em radiologia, além da ampliação das áreas de atuação profissional. O texto busca adequar a legislação às novas tecnologias utilizadas em exames e tratamentos de saúde, além de atividades industriais e de segurança que utilizam radiação. O projeto já havia sido aprovado pela Comissão de Saúde. Na reunião, o relator das áreas de atuação profissional. O texto busca adequar a legislação às novas tecnologias utilizadas em exames e tratamentos de saúde, além de atividades industriais e de segurança que utilizam radiação. O projeto já havia sido aprovado pela Comissão de Saúde. Na reunião, o relator, o deputado Ricardo Silva, do PSD de São Paulo, destacou a importância desses profissionais para o funcionamento dos serviços de saúde.
14: Eles buscam beneficiar os profissionais técnicos em radiologia, os quais têm atuação relevante nos serviços de saúde, principalmente na produção de exames radiológicos indispensáveis ao diagnóstico de patologias.
7: Além de atualizar as regras para o exercício da profissão, o texto determina quem pode obter registro nos conselhos regionais de técnicos em radiologia, estabelece regras para supervisão das técnicas radiológicas e reforça exigências relacionadas à proteção radiológica e à segurança dos trabalhadores e usuários dos serviços. Na prática, a proposta busca dar mais segurança jurídica aos profissionais ao definir quem pode atuar em cada atividade e quais são as responsabilidades de cada função. Durante a votação na Comissão de Constituição e Justiça, a deputada Érica Cocai, do PT do Distrito Federal, defendeu a proposta, afirmando que uma das principais mudanças é o reconhecimento dos tecnólogos em radiologia na legislação.
15: E por fim dizer que nós temos uma legislação que é uma legislação antiga, que não previa o tecnólogo, e tecnólogo agora vai poder fazer concurso público. Tecnólogo vai poder adentrar na saúde como tecnólogo. Portanto, é um reconhecimento.
7: Como a proposta que atualiza a regulamentação dos profissionais das técnicas radiológicas sofreu alterações durante sua análise na Câmara, ela retorna agora ao Senado para análise dessas modificações. Da Rádio Câmara de Brasília, Sofia Peçanha.
20: Desenvolvimento Regional.
8: O grupo do PL do Rio Grande do Sul defende a criação de um regime excepcional para agilizar obras e compras em estados e municípios atingidos por calamidades climáticas. A medida flexibiliza regras de licitação e reduz prazos para acelerar a reconstrução da infraestrutura pública.
16: O projeto também permite contratações simplificadas para obras de prevenção, como drenagem, contenção de encostas e sistemas de alerta. Zuco explica que a intenção é reduzir a burocracia sem abrir mão da transparência e da fiscalização dos recursos públicos.
20: Meio ambiente.
8: Mário Negromonte Júnior, do PSB, pede que a Comissão de Finanças e Tributação realize uma audiência pública para discutir os impactos econômicos, fiscais e patrimoniais da atuação do ICMBio e das unidades de conservação federais em Una, no sul da Bahia.
16: Segundo Mário Negromonte Júnior, as restrições ambientais afetam atividades agropecuárias, investimentos, acesso ao crédito e a arrecadação do município. Ele defende um debate para conciliar a preservação ambiental com segurança jurídica dos proprietários e o desenvolvimento da região.
20: Transportes.
8: A Câmara aprovou e encaminhou para análise do Senado o projeto que prorroga até 2032 a dispensa do adicional ao frete para a renovação da marinha mercante em transportes com origem ou destino nas regiões Norte e Nordeste. André Abidon, do PP do Amapá, observa que a cobrança pode representar de 8% a 40% do valor do frete.
16: De acordo com André Abidon, a prorrogação ajuda a reduzir os custos de transporte e dá mais segurança para empresas planejarem investimentos nas duas regiões. O benefício vale para a navegação entre portos brasileiros e para o transporte por rios e lagos.
20: Economia.
8: Afonso Florenci, do PT da Bahia, assina projeto que cria a Lei de Proteção da Soberania Econômica Nacional contra sanções estrangeiras. A proposta proíbe que sanções unilaterais impostas por outros países produzam efeitos no Brasil.
16: De acordo com Afonso Florenci, a medida protege a autonomia do país e impede o encerramento injustificado de contas bancárias e contratos por exigências externas. O deputado sustenta que o objetivo é proteger a economia e a legislação de interferências estrangeiras.
8: A proposta de emenda à Constituição que amplia a imunidade tributária de organizações religiosas foi aprovada na Câmara. Gabriel Mota, do União de Roraima, explica que o texto também impede a cobrança de impostos na aquisição de bens e serviços necessários ao funcionamento das instituições.
16: Gabriel Mota avalia que a mudança dá mais segurança jurídica à aplicação do benefício tributário. A proposta se estende a creches, asilos, orfanatos, monastérios, seminários e comunidades terapêuticas sem fins lucrativos geridas por essas organizações.
20: Agricultura.

0: Uma comissão aprovou o projeto que institui incentivos à geração de energia limpa em assentamentos da reforma agrária. A repórter Maria Neves tem mais detalhes.
1: A Comissão de Minas e Energia da Câmara aprovou o projeto do deputado Mercinho Lucena, do PSD da Paraíba, que cria incentivos para a geração de energia elétrica de fontes renováveis em áreas da União destinadas à reforma agrária. Pelo texto, poderão se beneficiar da lei pessoas físicas ou jurídicas organizadas em cooperativas e associações que representem assentados. Para viabilizar a geração de energia limpa nos assentamentos, a proposta assegura acesso prioritário a linhas de financiamento em bancos públicos e prioridade no licenciamento de obras de rede elétrica. O projeto também permite que o excedente de energia de microgeração e de minigeração distribuída seja adquirido por distribuidoras ou órgãos públicos. De acordo com o relator, deputado Júlio Lopes, do PP do Rio de Janeiro, o projeto cria a possibilidade para que cerca de 1 milhão de famílias acessem novas fontes de renda por meio da comercialização de excedentes energéticos. Na opinião do parlamentar, ao permitir que essas famílias instalem e operem usinas de energia limpa, o projeto cria um ambiente de negócios favorável ao cooperativismo e ao associativismo rural.
2: É um projeto que tem um mérito muito especial de dar àquelas pessoas que estão em áreas destinadas à reforma agrária. Portanto, pessoas que não têm propriedade, que não têm terra, que não têm outras possibilidades de desenvolverem projetos de energia e a partir desses projetos terem uma capitalização, terem uma renda. E eu entendi que isso será de grande valia para a capitalização dessas áreas mais pobres do Brasil, ajudando essas populações menos assistidas.
1: O projeto que cria incentivos para a geração de energia renovável em assentamentos da reforma agrária ainda será analisado pelas comissões de Agricultura, de Finanças e Tributação e de Constituição e Justiça. Da Rádio Câmara de Brasília, Maria Neves.
3: Marcelo Moraes, do PL do Rio Grande do Sul, é favorável ao projeto que atualiza as regras do crédito fundiário para a compra de imóveis rurais. Segundo o deputado, a proposta torna a política de acesso à terra mais justa ao considerar as diferenças de preços entre as regiões do país.
0: Marcelo Moraes afirma que os limites atuais estão defasados e dificultam o acesso de agricultores familiares ao programa. Para ele, a medida fortalece o crédito fundiário, amplia a inclusão produtiva e contribui para o desenvolvimento regional e a segurança alimentar.
4: Esporte.
3: Arthur Oliveira Maia, do União da Bahia, é autor da proposta que proíbe a publicidade, a propaganda e o patrocínio de apostas de cota fixa, as chamadas bets, em todo o país. O projeto ainda veda a contratação de influenciadores, atletas e celebridades para divulgar as apostas.
0: O texto proíbe também o patrocínio de eventos e a utilização de marcas de bets em estádios, arenas e outras instalações. Arthur Oliveira Maia acrescenta que 20% da área de exposição das plataformas de apostas deve ser destinada a alerta sobre os riscos do jogo.
4: Ciência e tecnologia.
3: Fernanda Coelho Filho, do União de Pernambuco, solicita a criação da Frente Parlamentar em Defesa do Programa Espacial Brasileiro. O deputado entende que o colegiado pode colaborar com a formulação de políticas públicas voltadas para o setor espacial e de inovação tecnológica.
0: Fernando Coelho Filho afirma que a iniciativa visa fortalecer a soberania nacional com o desenvolvimento de programas em telecomunicações e monitoramento climático e territorial. Ele argumenta que a frente vai atuar para garantir recursos orçamentários para o setor.
3: Antônio Doido, do MDB do Pará, celebra a aprovação na Câmara de projeto que impede o bloqueio de recursos do Fundo de Universalização dos Serviços de Telecomunicações. Ele ressalta a importância do FUST no financiamento de ações para ampliar o acesso à internet no país.
0: Antônio Doido avalia que a medida pode assegurar mais recursos para levar internet de qualidade a escolas públicas, áreas rurais e comunidades que ainda não tem atendimento adequado. O texto também prevê mais investimentos para a infraestrutura das próprias operadoras.
3: Juscelino Filho, do Maranhão, é favorável ao projeto que estabelece novas regras para o compartilhamento de postes de energia elétrica por empresas de telecomunicações. A proposta busca ampliar a organização das redes e garantir acesso isonômico à infraestrutura.
0: O texto atribui à ANEEL e à Anatel a definição das regras técnicas e econômicas do compartilhamento e prevê prazo de 5 anos para regularizar ocupações irregulares. A proposta, que tem o apoio de Juscelino Filho, também incentiva a modernização da infraestrutura.
4: Segurança Pública.
3: Mário Frias, do PL de São Paulo, defende ampliar o prazo da prisão temporária em investigações de organizações criminosas e associações criminosas de alta complexidade. A medida vale para casos que dependam de provas como quebras de sigilo e análise de dados digitais.
0: Pela proposta, a prisão temporária poderá durar até 40 dias, com possibilidade de prorrogação por igual período, mediante decisão judicial fundamentada. Segundo Mário Frias, o texto também estabelece prazo de 30 dias para o Ministério Público se manifestar após a conclusão do inquérito.
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4: Justiça.
3: Felipe Francischini, do Podemos, do Paraná, quer reforçar a proteção patrimonial da mulher na dissolução do casamento ou da união estável. Ele defende que medidas de bloqueio e proteção de bens não poderão atingir imóveis ou outros bens dados como garantia em financiamentos.
0: Felipe Francischini afirma que a medida evita que bens que ainda pertencem juridicamente ao banco ou a outro credor sejam incluídos na proteção patrimonial. Segundo o deputado, a intenção é assegurar que as medidas em decidam apenas sobre bens efetivamente disponíveis.
4: Últimas notícias.
3: O jornal Câmara dos Deputados irá a Salvador nesta sexta-feira para mais uma gravação itinerante da Voz do Brasil nos estúdios de emissoras da Rede Câmara de Rádio.
0: Lado a lado, um âncora da Rádio Câmara de Brasília e um âncora da emissora local vão apresentar as principais notícias do dia. O programa gravado em Salvador irá ao ar na próxima segunda, dia 31.
3: Termina agora o jornal Câmara dos Deputados, produzido pela Rádio Câmara, com trabalhos técnicos de Everson Urani e apresentação de Márcio Aquiles Sardi e Val Monteiro. Boa noite.
0: Uma ótima noite. Você fica agora com o Minuto do TCU.
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6: No dia 1º de setembro, o Tribunal de Contas da União vai realizar painel para debater os desafios do transporte público no Brasil. 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
4: 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Boa noite.